0: Bom, muito bom. Coisa número um de Clóvis Melo e Moacir Santos com o Alexandre Viana Trio, Alexandre Viana Piano e Teclados, contrabaixo João Benjamin na bateria e percussão Rafael Lourenço. Você está no Jazz Livre. Muito bom ter a sua companhia aqui nesse programa especial ao vivo hoje com nossos convidados. Abraços neste bloco, já chegando mensagens aqui pelo nosso WhatsApp. Rodrigo Ferraz, de Brasília, Distrito Federal, Itamar e Marinete Santos, de Itaboraí. E também abraços para o Percy Thompson, de Ipanema. Alexandre, boa noite. Bem-vindo.
1: É Sérgio, né?
0: Sidney.
1: Sidney, desculpa, que só queria confirmar.
0: Alexandre, mergulhar no universo de Moacir Santos é sempre um desafio, uma celebração, não é? Que é um grande mestre, um grande maestro, em especial nesses 100 anos de Moacir Santos. E, em especial, eu particularmente gosto muito desse trabalho que você apresenta da obra de Moacir, que é uma coisa mais intimista, porém com muito groove, muita força da obra de Moacir, mas sem os sopros, que é a marca do instrumento próprio do Moacir, não é? E vocês tocam juntos há muito tempo, não é isso?
1: Sim,
0: Nessa
1: desde a
0: formação.
1: gente tem esse trio desde 2015.
0: E como é que foi esse mergulho na obra de Moacir com esse trio e decidiu fazer essa homenagem a ele?
1: Então, a gente gravou um disco em 2016, autoral, que chama Ânimo. Depois, em 2022, o segundo, chamado Música para Dar Sorte. E o ano passado, eu vinha falando para minha esposa, a Graziella Medori. Ela falava: queria gravar uma coisa do Moacir Santos. Eu passava outro dia de novo: queria gravar uma coisa do Moacir Santos. Daí ela. Desculpa a palavreada, falou assim: pode me encher o saco, grava logo esses dias com o Moacir Santos. Daí eu peguei o LP de 1965, que é o Coisas, e eu fiz releituras de todas as músicas do Moacir Santos, de 1 a 10, as 10 coisas. E a gente fez uma releitura com uma nova roupagem, mais contemporânea, sabe? Sem perder a essência e com muito respeito ao grande maestro Moacir Santos, tentando trazer um pouco da nossa cara de hoje. E daí pensei no trio de piano, baixo, bateria, e para substituir mais ou menos os sopros, botei os sintetizadores, uns outros timbres para dar uma pitada diferente.
0: E ficou muito bom.
1: Obrigado.
0: Alexandre é gaúcho, mas já há uns bons anos que toma chimarrão lá na terra paulistana, né? Na terra paulistana, não é isso?
1: Isso aí, desde 2009 eu moro em São Paulo.
0: E muito bom ter vocês aqui. Eu vou seguir agora com mais um tema, Alexandre, que é na sequência aqui, exatamente o coisa número dois, não é? De Moacir Santos. Lembrando a você mais uma vez, nosso WhatsApp, DDD 219-9710-0537. Participando sua mensagem para nós e nos assista lá pelo nosso canal no YouTube. Coisa número 2, de Moacir Santos com Alexandre Viana Trio.

0: Maravilha. Coisa número 2 de Moacir Santos com Alexandre Viana, piano e teclados, contrabaixo João Benjamin, bateria e percussão Rafael Lourenço. Você está na Rádio MEC, este é o Jazz Livre. Muito bom ter a sua companhia aqui. O Jazz Livre ao ar, de segunda a sexta, sempre às 9 da noite, pela Rádio MEC. E, em especial, quando temos apresentações ao vivo, como o de hoje, você pode acompanhar também pelo nosso canal no YouTube, para conhecer melhor esse trio que está nos apresentando hoje, essa linda homenagem ao maestro Moacir Santos. Deixa eu falar um pouquinho agora com o João. João, boa noite, bem-vindo.
1: Boa noite, Cid.
0: João vem
1: Obrigado.
0: lá das terras do Pará, né? Belém do Pará,
1: Exato.
0: toda essa vivência da música do norte, que é riquíssima, né? O carimbó, enfim, todos aqueles ritmos nortistas, incorporando nesse trabalho que é de um grande mestre pernambucano, com toda aquela riqueza de ritmos lá do Nordeste, em especial do Pernambuco, que é muito rico também, interior de Pernambuco, musicalmente. Como é que você faz essa traz essa vivência para alimentar esse groove nesse trio, nessa homenagem a Moacir Santos? João.
1: Essa vivência tem muito a ver com Cisão Machado, né? Que é meu grande mentor. E foi onde eu comecei a ouvir Moacir Santos e comecei a ouvir muitas coisas do Moacir junto com o Cisão, né? Nas aulas com ele. E algumas questões de ritmo como samba tem a ver com Luizão Maia, né, com Cisa, né, que eu chamo de Cisa, com Cisão. E a grande parte dos arranjos é composto por ele,
0: Sim,
1: então eu
0: pelo Alexandre.
1: só coloco algumas características minhas, no caso, né?
0: Sim.
2: E a essência da música do Moacir Santos, essa fusão do jazz com os ritmos afro-brasileiros, né? Que é o baião, o maracatu, esses ritmos mais da região norte do país, nordeste, né? O baião, o maracatu, o samba.
0: E que só enriqueceu demais, né, com essa visão
2: E
0: dele
2: ele é um dos
0: de
2: precursores do
0: artística, né?
2: afro-jazz brasileiro, né?
0: É verdade. João, voltando aqui com você, aproveitando que você está com o microfone, faz aquela pergunta clássica que a gente faz para os nossos convidados, que é o seguinte: aquilo que você já ouviu e que a gente também devia ouvir, uma sugestão para o nosso ouvinte, de um álbum, um intérprete, um compositor que você sugere para o nosso ouvinte.
1: Eu sugiro a música A Sereia Voou, do Quarteto Livre, composição do Mozart Terra, Tuti Moreno na bateria, Teco Cardoso e o Cisão Machado, né? É um CD incrível e essa música é genial, assim.
0: Maravilha. Obrigado, João,
1: Obrigado eu,
0: pela
1: Sidney.
0: participação aqui com essa dica para o nosso ouvinte. Abraços agora neste bloco vão para Lourenço Lana, de Botafogo, Ezequiel, de Salvador, na Bahia, Ronaldo, do Morro da Conceição, aqui no centro do Rio, Marcos, Bernardo e Valéria, de Copacabana, e Teca, de Santa Catarina. Obrigado pelas participações e pela companhia, viu? Alexandre, nós vamos para mais um tema agora dando um salto, né? Não vamos na sequência, vamos para coisa número 6 de Moacir Santos. É 9? Ah, tá, então vou inverter aqui. Vamos para coisa número 9, então. Aí, coisa número 9 é a parceria do Moacir com a Regina Werneck. É isso. 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

0: Muito bom, arranjo maravilhoso para a coisa número 9 de Moacir Santos e Regina Werneck, com o Alexandre Viana, piano e teclados, contrabaixo João Benjamin, bateria e percussão Rafael Lourenço. Muito bom ter a sua companhia aqui no Jazz Livre. Participações agora neste bloco. Abraços para Ludmila Maia de Copacabana, José Ruiz de Porto Velho, em Rondônia, também para o Rodrigo Fontinelli do Maracanã. Mandando um abraço para o Rodrigo e a Sabrina, do Maracanã, Luciano Ribeiro, de Vila Isabel, João Paulo da Tijuca e Helena Freitas, de Belo Horizonte, Minas Gerais. Obrigado pelas mensagens. E o nosso WhatsApp, eu repito para você, DDD 21 99710 0537. Falar com o Rafael agora, Rafael Lourenço. Rafael, bem-vindo, boa noite, tudo bem?
1: Obrigado, Sidney. Boa noite.
0: Rafael, bom, tem 20 anos já de estrada. Dá aulas,

0: E também tem uma história no teatro musical, não é, Rafael? Eu acho que o microfone do Rafael está desligado. Ah, pode falar. Não.
1: Som, som, som.
0: Aí,
1: Ah.
0: mau contato, é.
1: Opa, boa noite de novo.
0: Sim.
1: Já participei de bastante musicais, né, tocando dentro dessas peças teatrais, né? E é um outro universo musical, né?
0: Sim.
1: Bastante interessante também, porque aí quem manda são os atores, então a gente tem que estar bem
0: Sim.
1: atento ao que está acontecendo. É outro universo diferente do que a gente está fazendo hoje aqui.
0: E esse trabalho da obra de Moacir com Alexandre, quando ele convidou vocês para esse trabalho, você já conhecia o trabalho de Moacir? Como é que foi essa imersão no trabalho de Moacir Santos para
1: Acho que a gente
0: você?
1: praticamente conheceu junto o trabalho de Moacir, porque a gente se conheceu no Souza Lima, né, na faculdade. E o nosso mentor foi o Cisão Machado, que a gente tinha uma prática de banda lá, que ele começou a trazer as músicas do Moacir, acho que foi onde nós conhecemos. E acho que foi uma coisa que tocou todo mundo, assim, quando a gente
0: Sim.
1: conheceu, assim, falou, pô, cada música é uma melhor que a outra, o disco Coisas, tantos outros discos que ele tem que são muito bons.
0: É uma
1: É
0: riqueza
1: uma
0: muito
1: riqueza
0: grande
1: gigante,
0: musical, né?
1: exatamente,
0: Com
1: é.
0: os ritmos que ele traz. Então, vou aproveitar agora, Rafael, que você está com o microfone, e fazer aquela pergunta também. O que que você já ouviu que a gente também deveria ouvir?
1: Pensando nos compositores brasileiros que eu acho que, né, não são tão famosos assim, tirando do meio musical, eu falaria do Egberto Gismonti. E um disco específico seria o Sanfona, que é um disco que quando eu escutei, assim, acho que mudou muito minha vida, assim, são músicas muito lindas. E tive o grande privilégio de ter aula com o Nenê, que é o baterista que toca nesse disco.
0: Sim, maravilha, tá aí, ótima dica. Sanfona de Egberto Gismonti. Obrigado, viu, Rafael,
1: Nada,
0: por estar aqui
1: obrigado a você,
0: conosco.
1: Cid.
0: Alexandre, você, quando faz esses shows com esse álbum que você lançou de Moacir Santos, você gosta sempre de contextualizar para a plateia, né? Falar alguma coisa do maestro, né? O que que você gostaria de falar para o nosso ouvinte, para quem está assistindo agora
1: Então,
0: pelo YouTube?
1: é um cara. Eu acho que ele é um cara muito conhecido ainda no Brasil. E eu sempre conto um pouquinho da história dele. Que ele é ele nasceu em Flores do Pajeú, no sertão do Recife, de Pernambuco, desculpa. E o pai dele abandonou ele quando ele tinha 2 anos, quando ele nasceu. E a mãe dele morreu quando ele tinha os 2 anos. Então ele saiu para o mundo, foi músico de rua, aprendeu muito com os maestros de quartel, de militar, assim, e depois fez muitas andanças pelo Nordeste do Brasil e acabou aqui no Rio de Janeiro em 1948 e foi o primeiro maestro negro da Rádio Nacional, onde
0: Sim.
1: todos os maestros aqui da Rádio Nacional tinham nomes italianos. Ele era o único maestro negro, ou seja, esse cara tinha que ser muito bom para estar aqui
0: É
1: fazendo isso, né?
0: verdade, é verdade.
1: E ele foi professor de toda a galera da Bossa Nova, do Baden Powell, do Sérgio Mendes, João Donato, Roberto Menescal, Danara Leão. Então, ele ensinou muita música para todo mundo. Ele pode ser considerado um dos fundadores da Bossa Nova, porque o filho dele conta que o pessoal chegava com as músicas lá, ele arrumava as músicas da galera. E, enfim, ele foi o mestre de toda essa galera que a gente gosta.
0: É
1: Então, é
0: verdade,
1: um cara
0: muito bom.
1: importantíssimo. Ele deveria ser reverenciado aqui no Brasil.
0: Deve ser. Aliás, é bem lembrado, dia 26 último agora, domingo, foi exatamente completado 100 anos de Moacir Santos.
1: Isso.
0: E durante todo esse ano esperamos que seja reverenciado como vem sendo, né? Você falou até de um festival onde teve vários dias em que várias bandas se apresentaram homenageando Moacir, não foi? São Paulo?
1: Não, foi no Sesc Consolação, no
0: No
1: Sesc
0: Sesc
1: Instrumental. Um
0: Consolação.
1: mês inteiro, toda semana teve uma banda tocando o Moacir, uma big band, a gente tocou também. Teve Paulo Braga com o quinteto dele, teve a Andréa Ernest Dias também com o quarteto,
0: Sim.
1: a Abadia do Trombone, que inclusive está aqui no Sesc essa semana, ou tá, semana passada, tocou aqui também, fazendo uma pequena turnê aqui, tocando o Moacir. Que é o centenário desse ano, o centenário do Miles Davis, do Moacir e do Joco Treene.
0: É, olha.
1: Só essas velas, juntando esses três aí, imagina?
0: Só essas três
1: Só isso, né?
0: feras. Alexandre, qual o tema que nós vamos tocar agora?
1: Vamos tocar a coisa número 6 agora.
0: Coisa número 6, de Moacir Santos. 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

0: Coisa número 6 de Moacir Santos com Alexandre Viana, piano e teclados, contrabaixo João Benjamin, bateria e percussão, Rafael Lourenço. Muito bom ter sua companhia aqui no Jazz Live nessa noite, viu? Estamos com esse trio maravilhoso fazendo essa belíssima homenagem ao maestro Moacir Santos e esperamos que reverbere essas homenagens pelo maestro Moacir Santos pelo Brasil, merecidamente, nesse ano que ele completaria 100 anos. Abraços neste bloco para. Helena, já falei, Tião Jorge de Itabirito, Minas Gerais, João Batista do Centro do Rio, Gisela da Arruda de Laranjeiras, José Mota de São Paulo, capital. Obrigado pela companhia de vocês, pelas mensagens. Abraço também para Carol Moato e Niara. Niarinha é a mascotezinha do Jazz Livre, né? Quereria ficar lá curtindo Jazz Livre dançando. Obrigado, Niara. Beijo para você, para Carol, para o Moato, viu? Alexandre, o Alexandre venceu o concurso Guiomar Novais, já dividiu o palco com grandes nomes da música brasileira, para citar alguns aí, Ney Matogrosso, Alaíde Costa, que aliás está sendo muito reverenciado esse ano, merecidamente, né? Esse grande nome da nossa música. Muitos artistas da nova geração querendo gravar e gravando com Alaíde. Essas trocas com esses grandes nomes da MPB e a sua formação de pianista e arranjador, elas se mesclam e trazem você para um lugar que eu acho que tudo isso acaba sendo um grande caldeirão de criatividade para os seus arranjos, não, Alexandre?
1: Sim, eu acho o piano é um instrumento muito versátil, né? Então você pode tocar solo, como tocar de trio, tocar, acompanhar cantores. Eu gosto muito de fazer tudo isso. Tocar solo, tocar de trio, fazer arranjos. E eu gosto muito de acompanhar cantores também. Eu acompanho a Laíde Costa faz bastante tempo já, Claudete Soares. Toquei muito com o Calbi, com o Peixoto, com a Ângela Maria. E também eu tô tocando ultimamente com a minha sogra, que é a cantora Cláudia. E a Laide Costa, com essas duas grandes
0: Sim,
1: cantoras, né?
0: verdade.
1: E com o meu trio, que eu mais gosto de tocar com o meu trio. Com as minhas
0: Sim.
1: músicas, compor e.
0: Vocês já estão saindo em turnê com esse repertório de Moacir
1: A
0: Santos?
1: gente fez algumas apresentações em São Paulo esse ano no SESC. A gente está fazendo agora uma pequena temporada no SESI. Todo mês a gente faz uma data no SESI, lá em São Paulo. Agora fizemos a primeira agora em julho, vai ter uma em dia 13 de agosto. No SESI Fiesp, no SESI, na Avenida Paulista. Vai ter uma em setembro, não me lembro da data direito, acho que é 23. E tem dia 1º de outubro. Vamos tocar no Blue Note, São Paulo, também, dia 15 de setembro.
0: 15 de
1: Os ingressos estão
0: setembro.
1: à venda, quem quiser aparecer. A gente vai ter participações especiais. Vamos tocar outras músicas do Moacir Santos também, além dessas, porque no show a gente toca mais coisas, né?
0: Sim.
1: Porque só às 10 ainda precisava de mais
0: Mais
1: músicas. E a
0: tempo,
1: gente gosta, se pudesse tocar 30 músicas, a gente tocava.
0: Sim, é
1: Porque tem tantos
0: verdade.
1: discos lindos, né?
0: É
1: Tantos discos.
0: verdade. Alexandre, deixa eu perguntar a você para eu não esquecer, senão a gente acaba o programa e eu não te pergunto, né? O que que você já ouviu e que a gente também devia ouvir?
1: É tanta coisa para falar de música, de piano, mas eu vou ser meio óbvio. Eu vou indicar o Coisas do Moacir Santos, que é um disco de 1965. Ele não está nas plataformas digitais, mas tem no YouTube. E também, se não achar esse, tem todos os outros Moacir Santos, que é o Opus número 1, Opus 3 número 1, o Carnaval dos Espíritos, o Maestro. Tem Ouro Negro, que o Adnei
0: Sim,
1: fez.
0: Nogueira.
1: O João Nogueira. Não é João Nogueira,
0: Zé
1: é Zé
0: Nogueira.
1: Nogueira.
0: Aliás, que nos deixou, né, já completou 2 anos agora, grande saxofonista, né?
1: Então, todos os discos do Moacir Santos, que é um, ele precisa ser ouvido, as pessoas precisam conhecer esse compositor, esse maestro.
0: É verdade. Eu queria te perguntar agora, nós vamos para coisa número 4, é isso?
1: Isso, coisa número 4.
0: Que é uma música conhecidíssima, já teve arranjos diferenciados aí, até com muita percussão, não é?
1: O Rumpelés gravou,
0: Rumpelés
1: Leite,
0: gravou.
1: que nos deixou também recentemente.
0: Pois é, um grande maestro também. Vamos então conferir os arranjos do Alexandre Viana com seu trio para coisa número 4 de Moacir Santos. 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

0: Muito bom, coisa número 4 de Moacir Santos com Alexandre Viana, piano e teclados, contrabaixo João Benjamin e bateria e percussão Rafael Lourenço. Você está na Rádio MEC, este é o Jazz Livre, e quero lembrar a você que nós temos um aplicativo, você pode nos ouvir de qualquer lugar em que você esteja e pode revisitar programas que já foram ao ar também. 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Programas antigos, inclusive, que já foram ao ar, viu? Lembrando que estamos ao vivo pelo nosso canal do YouTube, da Rádio MEC, para você que está nos ouvindo pelo Dial. Abraços para o Antônio Joaquim, Adelaide do Catete, Alexandre Bug de Maricá, Nelly Machado de Caraguatatuba, em São Paulo, Alessandra e Leandro Santos de Irajá. Vamos para mais um tema, Alexandre, que eu não quero. Eu prefiro que vocês toquem os temas todos, está muito bom. Eu não quero deixar nenhum tema de fora, não. Então vamos para mais um tema agora que é um tema, eu acho que é o mais conhecido do Moacir, né, do público em geral. Coisa número 5,
1: É.
0: Nanã.
1: Teve mais de 150 gravações dessa música.
0: É.
1: Foi tema de filme, do
0: É
1: cinema
0: Ganga
1: novo, né?
0: Zumba.
1: É, cinema novo, né?
0: Isso.
1: Antes de lançar o Coisas. O pessoal já
0: Sim.
1: gravou.
0: E é uma cena lindíssima do Ganga Zumba, que vai tocando a música do Moacir no canavial, eles vão numa carroça. É lindo
1: É
0: aquela
1: demais.
0: cena. Vamos então para Nanã, coisa número 5 de Mário Teles e Moacir Santos. 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

0: Muito bom, que arranjo maravilhoso para coisa número 5, Nanã, de Mário Teles e Moacir Santos, com esse trio especialíssimo hoje aqui no Jazz Livre, teclado e piano Alexandre Viana, João Benjamin contrabaixo, Rafael Lourenço, bateria e percussão. Alexandre, a gente vai para mais um tema agora, eu não quero me demorar muito para a gente poder exatamente tocar os dois temas que faltam, mas queria saber se, para o nosso ouvinte que quer seguir o trabalho de vocês, vocês têm tem um Instagram do trio ou não? Só dos músicos individualmente?
1: Individualmente, dos músicos individualmente.
0: Sim.
1: O meu é Alex Vian, com dois N's. O do Rafael é Lourenço Rafa. E o do João é João Benji.
0: Vamos repetir?
1: Lourenço Rafa, do
0: Lourenço
1: Rafael.
0: Rafa.
1: O meu é Alex Vian,
0: Alex Vian.
1: com dois N's. E João underline Benji.
0: João Underline Benj,
1: E temos
0: maravilha.
1: o YouTube também, se procurar Alexandre Viana Trio, tem vários vídeos lá, tanto
0: Sim.
1: do show do Moacir, como dos outros discos também. E temos os três álbuns nas plataformas digitais também.
0: E inclusive é música para dar sorte, não é?
1: É.
0: Gostei desse tema. Ele foi relançado no Japão, inclusive, não
1: Foi, isso mesmo.
0: é? Maravilha.
1: Toca mais lá do que aqui, na
0: É
1: verdade.
0: mesmo? Depois do programa de hoje vai tocar mais aqui também. Alexandre, vamos agora para coisa número 7?
1: Vamos.
0: Vamos lá. 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

0: Muito bom. Coisa número 7 de Moacir Santos e Mário Teles, com Alexandre Viana, piano e teclados, contrabaixo João Benjamin, bateria e percussão Rafael Lourenço. E abraços finais do programa de hoje para o nosso querido Robertinho Silva, mestre da percussão da bateria, sempre ligado no programa. Obrigado pela companhia sempre, viu, Robertinho? Nós estamos chegando ao final do programa. Temos mais um tema ainda, portanto, não vá embora. Né? E nesse clima inspirador, a gente vai se despedindo de uma noite especialíssima com Alexandre Viana Trio, piano e arranjos e teclados, Alexandre Viana, contrabaixo João Benjamin e na bateria Rafael Lourenço. Um trio que mostrou como a música brasileira continua atual e viva, cheia de caminhos para a gente expandir. Valeu demais pela companhia. Obrigado, viu, Alexandre, por esse trabalho maravilhoso se apresenta aqui com esse trio, essa homenagem ao grande Moacir Santos.
1: Eu queria agradecer, muito obrigado pela oportunidade e dizer que a obra do Moacir Santos ainda é uma obra muito viva, dá vontade de ouvir, de compor, de dançar, de tudo. E a gente está muito feliz de ter feito esse trabalho. E o Moacir Santos é um compositor muito importante. Procurem ouvir o Moacir Santos. E agora a gente vai tocar uma música de minha autoria chamada, que eu fiz uma homenagem ao Moacir Santos, chamado Ao Maestro Moacir. E para me despedir, vocês ficam com a bênção do Mestre Moacir Santos.
0: É isso, bênção de Moacir. Obrigado, Alexandre. Obrigado, João Benjamin, Rafael Lourenço. Obrigado pela companhia de vocês. Obrigado especial a você que nos acompanhou e nos acompanha aqui no Jazz Livre. Lembrando que o programa vai ao ar de segunda a sexta, sempre às 9 da noite. Eu sou Sidney Ferreira. Espero que você tenha gostado, esteja gostando do programa de hoje. E a gente se encontra certamente no próximo Jazz Livre. Fique com Moacir Santos, a bênção de Moacir Santos e Alexandre Viana Trio.

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5: Olá, boa noite. Eu sou o Pedro Pontes e a partir de agora ofereço a você o que há de melhor na música instrumental brasileira, universal. Todas as bossas para você, o melhor do jazz, do blues e até da música clássica. Lembrando que a programação musical é de Cacá Santiago.

Tiago, a sonoplastia de Jaime Batista e a edição de Juliana Souza. Nós começamos o Todas as Bossas de hoje com Os Cariocas, música de Chico Buarque, Futuros Amantes.

0: Você ouviu Bebel Gilberto, música de João Donato e Gilberto Gil, Bananeira, e abrindo o bloco Os Cariocas, de Chico Buarque e Futuros Amantes.
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0: Nós seguimos aqui com sax e a flauta de Nivaldo Ornelas e o piano de Ricardo Leão, na música de Milton Nascimento e Loborges, Clube da Esquina.

0: Você ouviu o sax de Glaucus Links na música de Lalo Zanelli, Super Gaúcho. E a primeira, Nivaldo Ornelas e Ricardo Leão, na música de Milton Nascimento e Loborges, Clube da Esquina.
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0: Nós seguimos aqui com a belíssima voz de Milton Nascimento e Jobim Trio, música de Vinícius de Moraes, Medo de Amar.

0: Você ouviu aqui Thiago Bernardes e Sexteto, música do próprio Bernardes, Festa no Reino dos Baobás, e a primeira, Milton Nascimento e Jobim Trio, música de Vinícius de Moraes, Medo de Amar.
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0: Você está ligado aqui em Todas as Bossas desta quarta-feira, dia 29 de julho, o programa que sempre leva até você o que há de melhor na música instrumental brasileira e música universal, o melhor do jazz, do blues, da bossa nova e até da música clássica. Eu vou deixar você agora muito bem com a belíssima voz de Cláudia Telles, na música de Silvinha Telles e Chico Anísio, Sem Você, Pra Quê?

0: Você ouviu Alberto Chimelli, piano quarteto, na música do próprio Chimelli, Depois do Amor, o Vazio. E a primeira, Cláudia Telles, na música de Silvinha Telles e Chico Anísio, Sem Você, Pra Quê?
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0: Nós seguimos aqui com a bela voz de Pedro Mariano, na música de Guilherme Arantes, Só Deus é Quem Sabe.

0: Este foi o piano de Flávio Pantoja, na música do próprio Pantoja, Cunã, Poranga, e abrindo, Pedro Mariano, Guilherme Arantes, Só Deus é Quem Sabe.
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0: E nós estamos chegando ao final aqui do Todas as Bossas. Nesse último bloco, eu deixo você com Paulinho Trompete interpretando a música de Djavan, Esquinas.

0: Esta dupla sensacional ofereceu a você o vozeirão de Sandra de Sá e o balanço swing de Wilson Simonal, na música de Carlinhos Lira e Ronaldo Boscoli, Lobo Bobo. E a primeira, Paulinho Trompete, na música de Djavan, Esquinas. Meu querido ouvinte da Rádio MEC, muitíssimo obrigado pela companhia, pela audiência. 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Tá certo? Um forte abraço e até amanhã, às 10 da noite. Até lá.
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2: Às 23h07.
3: Olá, eu sou Luciano Correia e você está no Harmonia, uma versão radiofônica do programa de música de concerto da Rede Minas em Belo Horizonte. No programa de hoje, vamos falar sobre o Festival Música nas Montanhas. Não sai daí, o Harmonia já começou.

O Festival Música das Montanhas é um dos mais relevantes festivais de música erudita da América Latina. Ele reúne músicos de todo o Brasil e do exterior e lota as salas de concerto e movimentam Poços de Caldas, uma das mais importantes estâncias mineiras. E para dar uma amostra daquilo que te espera em Poços de Caldas, trazemos as sonatas para piano e violoncelo gravadas na 22ª edição do festival. O piano é de Flávio Augusto, o violoncelo é de Robert Swetals. Para começar, sonata em Sol Menor, Opus 5, número 2, de Beethoven.

Você acabou de ouvir a execução da sonata em Sol menor, opus 5, número 2 de Beethoven, com Flávio Augusto no piano e Robert Suetos no violoncelo. A gravação foi realizada durante a 22ª edição do Festival Música nas Montanhas. Ainda seguindo nas sonatas para piano e violoncelo da 22ª edição do festival, vamos agora com Chopin, Sonata em Sol menor, opus 65.

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3: Olá, ouvinte Arte Clube. Estamos no ar em rede com a Rádio MEC AM e a UFRJ FM 88,9. Hoje a gente tem convidada especial aqui no estúdio. A gente bate um papo com a jornalista e pesquisadora de música Fabiane Pereira. Ela está lançando o livro do disco Céu, estreia da cantora paulista que mudou os rumos da música independente no Brasil e ajudou a fundar o que se chama hoje de Nova MPB. No Giro na Cultura, vamos viajar até a França para descobrir as forças que influenciaram e construíram a genialidade do pintor Van Gogh. E tudo isso acompanhado pelo melhor da MPB. Fique com a gente até uma hora. O Arte Clube está no ar.
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1: E a nossa playlist de hoje traz grandes colaborações da MPB, começando com Maglore e Luê.

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0: E no Arte Clube ouvimos os grandes encontros da MPB. Tivemos Simone e Ney Matogrosso, Por Que Você Não Vem Morar Comigo? Antes, Casuarina e Marina Iris, Cataclisma e Maglore e Luê, Dona da Minha Cabeça.
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0: Hora de rodar o mundo das artes, as forças religiosas, culturais e artísticas que moldaram o olhar do gênio da pintura Vincent Van Gogh são tema de uma exposição na França. E é para lá que a gente vai com a nossa parceira da Rádio França Internacional, a Márcia Bechara.
2: Antes de se tornar um dos artistas mais influentes da história da arte, Vincent Van Gogh foi ele próprio profundamente influenciado. Uma exposição em cartaz no castelo de Auvers-sur-Oise, nos arredores de Paris, propõe revisitar o pintor a partir dessas forças religiosas, culturais e artísticas que moldaram o seu olhar antes do mito e que atravessaram posteriormente as novas gerações. Para falar sobre esse percurso, eu conversei com o curador da mostra, Wouter van der Veen, um dos maiores especialistas em Van Gogh no mundo.
3: Entre as primeiras influências de Vincent Van Gogh está, antes de tudo, a religião. Ele nasceu em uma família profundamente religiosa. Era filho de um pastor protestante. Isso significa que cresceu em uma tradição com pouquíssimas imagens, marcada pelo iconoclasmo holandês. Nessa visão, busca-se eliminar as representações visuais porque elas seriam um desvio da fé verdadeira. É assim que essa ideia é formulada e vivida nas comunidades protestantes das quais Van Gogh fazia parte.
2: Mas a família de Van Gogh trazia uma particularidade.
3: Os tios de Vincent Van Gogh eram marchands de arte, o que é bastante curioso. Existe esse paradoxo dentro da família. De um lado, protestantes calvinistas bastante rígidos. De outro, três marchantes de arte, todos de altíssimo nível social. E Vincent Van Gogh, muito cedo, desenvolve um gosto pela imagem. Ele possui uma cultura forte, porque nasce dentro de uma família que valoriza a educação. É criado com uma formação bastante rigorosa e, ao mesmo tempo, muito completa. Quatro línguas, literatura e, claro, também arte. Aos 16 anos, um de seus tios aceita recebê-lo como aprendiz na empresa ligada ao mercado de arte. Ele não será particularmente bom nessa função, mas ainda assim passa 7 anos trabalhando nesse ambiente. Durante esse período, milhares de gravuras passam por suas mãos. Como tinha uma memória excepcional, essa experiência constrói completamente o seu repertório interno, o seu catálogo mental e forma de maneira decisiva o seu olhar.
2: Van Gogh só decide se tornar artista mais tarde, aos 27 anos.
3: Vincent Van Gogh é em grande parte autodidata. Ele

0: aprende o ofício sozinho. Não entra em um ateliê para seguir um mestre, nem passa por uma formação tradicional. De vez em quando faz alguns cursos aqui e ali, mas nunca dura muito, porque ele tinha um caráter absolutamente impossível. É assim que ele desenvolve um estilo muito pessoal até os anos 1885, 1886. Nesse momento, Van Sant tem 33 anos e, como artista, praticamente não saiu dos Países Baixos. Depois entra em cena Theo, seu irmão, que está instalado em Paris e que seguiu o caminho que Van Sant não seguiu, o do mercado de arte. É Theo quem convida o irmão a ir para Paris e a descobrir o que a cidade poderia oferecer a um artista como ele. Nesse período, ele descobre as estampas japonesas que o marcam profundamente e entra em contato com artistas como Paul Signac, Émile Bernard, Paul Gauguin, Georges Seurat, grandes nomes do neo-impressionismo. Ele também vê obras dos grandes impressionistas, como Monet, Degas e Pissarro. Esse conjunto, essa mistura de influências, vai contribuir de forma decisiva para a formação do estilo Van Gogh.
1: Nos últimos meses de vida, Van Gogh escolhe outro destino, onde produz de forma quase ininterrupta.
0: Auvers-sur-Oise é de fato um território extraordinário e Vincent Van Gogh tinha plena consciência disso. No fim da vida, quando acredita estar condenado, convencido de que tinha sífilis e de que morreria em breve ou ao menos entraria em mais uma crise terrível, ele decide que não quer passar por isso em uma casa de saúde nem em um hospital. Ele quer fazer a sua maneira e quer fazê-lo no país dos quadros, Auvers-sur-Oise. É aqui que Van Gogh se impõe. Um último esforço colossal e pinta mais de 70 telas em apenas 70 dias. E ao final dessa série absolutamente impressionante, no momento em que percebe que uma nova crise está se aproximando, ele decide assumir suas decisões e dar fim à própria vida.
1: A exposição Van Gogh Influencer fica em cartaz no castelo de Auvers-sur-Oise até o dia 3 de janeiro de 2027.

0: grandes encontros.
1: E a nossa playlist de hoje traz parcerias que deram super certo. E nessa sequência, o rap, o hip hop e a MPB. Começando com Djonga e Milton Nascimento.

0: Olá pessoal, bem-vindas e bem-vindos ao nosso estúdio da Rádio MEC, de onde a gente transmite em rede com a Rádio Nacional e a Rádio UFRJ-FM e o nosso Arte Clube, de segunda a sexta ao meio-dia. E hoje a gente tem convidada especial aqui no nosso estúdio, a jornalista, radialista, apresentadora, premiada com a PCA, Fabiane Pereira, que está aqui com a gente. Você conhece a Fabiane do Sem Censura, onde ela é debatedora, e ela também acaba de lançar um livro sobre o disco de estreia da cantora Céu, que faz parte da coleção O Livro do Disco, pela editora Cobogó. E a gente vai falar sobre o livro, o disco e, claro, nosso assunto preferido aqui no nosso programa, que é a MPB. Fabi, obrigado pela presença aqui com a gente.
1: Eu que agradeço o convite, estou muito feliz de estar num programa que eu ouço sempre.
0: Que bacana, que bacana. E como que foi o lançamento do livro? Você fez o lançamento recentemente na Flip, como é que foi?
1: É, no lançamento da Flip foi quase que um spin-off, assim. A gente vai fazer lançamento oficial no Rio e em São Paulo, as datas ainda vão ser divulgadas em breve, porque a gente está dependendo muito da agenda da Céu, mas lançar um livro na Flip é daqueles sonhos que eu nem sabia que eu tinha, sabe? Eu achei, para começar, quando a Cobogó e eu entramos no acordo, vou escrever sobre esse livro, etc., eles me deram um prazo que, obviamente, eu não cumpri, tô com filho de um ano, não tô cumprindo nada, e tô com essa desculpa, é filho de um ano, é filho de um ano.
0: Meu álibi.
1: E eu achei, exato, meu álibi, e eu achei que não fosse dar tempo, porque eu acabei entregando o livro só em abril desse ano. E o deadline pra gente conseguir lançar na Flip, que a editora tinha me passado, era janeiro. Então eu já tava muito descansada, foi bom, porque a ansiedade bateu só quando eu soube... Tipo, 3 semanas antes.
0: E a Céu participou também.
1: A Céu participou, ela foi na Flip. Na verdade, a Céu se envolveu com absolutamente todo o processo de escrita do livro. Uhum. Esse livro, eu costumo brincar, ele foi feito a 4 mãos. Porque a Céu, ela foi muito generosa. Ela se abriu de um jeito que eu acho que talvez ela nunca tivesse se aberto com nenhum jornalista sobre a história dela, sobre os bastidores que contextualizam esse livro e esse disco. Porque quando a gente fala de um disco que marca, né, um disco que acaba sendo garimpado para fazer parte dessa coleção, o livro do disco, a gente está falando de discos que de alguma maneira mudaram coisas, sejam coisas dentro da indústria da música, sejam coisas dentro de uma percepção de sociedade, de uma percepção artística, né? E esse disco da Céu, ele mudou muita coisa na indústria da música. Quando esse disco foi criado, foi produzido, começou, né, a ser pensado, a indústria da música era completamente diferente. Para começar, a gente não tinha nem rede social com essa amplitude que a gente tem hoje.
0: 2005.
1: 2005, exatamente. É 21 anos, né? É um tempo muito curto, mas se a gente for ver a velocidade com que, né, a tecnologia avançou, 21 anos é muita coisa. Então, a Céu foi muito generosa. Foi uma pesquisa difícil, porque a gente não tinha muita coisa audiovisual. O disco inteiro não tem nada audiovisual, não tem um clipe, não tem nada. Não tinha os vídeos que tem no YouTube sobre os primeiros shows da Céu são vídeos completamente amadores. Muito por uma questão da Céu ser uma artista independente e não ter grana na época para poder investir e fazer isso. E também era uma coisa que os artistas não pensavam na época, sabe? Como de um tempo para cá passou a pensar, vou lançar um disco, automaticamente eu tenho que lançar um álbum visual. Naquela época isso não era pensado. E então foi uma pesquisa que eu precisei me debruçar em jornal. Muita coisa que saiu, a Céu tem uma pasta cheia de material, então essa pasta foi muito, me ajudou muito, foi muito importante para o meu processo de pesquisa. Fiz uma pesquisa grande também com a mídia internacional, porque foi um disco que teve muita mídia fora do Brasil, principalmente nos Estados Unidos. Então, por um lado, isso é muito legal, porque os arquivos do New York Times são arquivos públicos que a gente consegue, depois de determinado tempo, todo mundo pode acessar, você não precisa estar assinando, ser assinante, né, do New York Times. E aí outras revistas também, a New Yorker, várias outras críticas bacanas que saíram sobre esse disco lá fora, eu pude ter acesso. Mas foi uma loucura, assim, escrever um livro da forma como eu escrevi. Foi uma experiência que eu não quero passar de novo, não.
0: E você falou que essa coleção seleciona discos que trouxeram alguma mudança, né? Seja de qual forma. E a gente fala muito aqui no Arte Clube sobre nova MPB. A gente tem um quadro sobre nova MPB e tal. E essa nova cena da MPB tem muito a ver com a Céu, com esse disco, né? Qual é essa relação entre esse disco da Céu e esse termo que se fala, nova MPB?
1: Pois é, esse termo hoje ele já está tão incluído, né, no nosso vocabulário que a gente acha que esse termo sempre existiu, mas não. Nova MPB a gente não falava há 21 anos. Quando a gente se referia a um artista que estava começando, início de carreira, era um artista novo e ponto, né? Essa digamos chancela, posso chamar de chancela, de Nova MPB, essa prateleira, né, Nova MPB, ela veio muito a partir desse disco. Antes da Céu lançar esse disco, nós tínhamos artistas como Otto, Bebel Gilberto, Cassim já estava circulando ali, lançando coisas, mas não era... A gente não caracterizava uma cena, assim. A gente não, a música deles não conversavam tanto, né, entre eles. Então, não existia, assim, um rótulo, né? E aí, quando a Céu vem com esse disco e vários outros artistas, especialmente várias outras cantoras, começam a lançar discos, começam a cantar aquilo que escrevem. E aí vieram várias na esteira da Céu, a gente pode falar dessa época de Tulipa Ruiz, da Tiê, da Ana Canhas, todas foram artistas que lançaram discos, a própria Maria Gadu, ali entre 2006 e 2010, né? O disco da Gadu talvez seja, depois da Céu, o mais próximo, que foi um disco lançado em 2009. Então, todas essas artistas que começaram a cantar aquilo que compunham, passaram a formar uma cena. E aí sim, essa chancela de Nova MPB passou a ser falada principalmente pelos jornalistas.
0: Uhum. E o livro é dividido em 5 capítulos, é isso? Isso. Como que, mais ou menos, você fez essa divisão? Ele traz entrevista, traz críticas?
1: Então, a primeira coisa que eu fiz foi essa divisão. Antes de eu

0: entrar na pesquisa, de eu mergulhar no que eu tinha de material, eu fiz essa divisão, porque para mim eu funciono quando eu já tenho um esqueleto. Ter uma espinha dorsal para mim faz com que eu consiga visualizar o resultado final. Então, eu fiz esse esqueleto do que eu achava importante ter num livro que falasse sobre um disco. Então, eu comecei falando quem era essa artista antes desse disco existir. Qual era a ambientação, qual era a paisagem sonora que ela estava inserida. Então, esse foi o start, né, de começar esse livro. E aí, a partir disso, e das pesquisas, e do material, e do arquivo que eu tinha, eu fui incluindo. Eu fiz duas grandes entrevistas com a... Na verdade, ao longo da minha vida, eu já fiz muitas entrevistas com a Cel. Mas para esse livro especialmente, eu fiz duas grandes, longas, né, entrevistas com ela. Uma na casa dela. Fui para lá 1 da tarde, saí de lá 8 da noite, e a gente ficou falando exclusivamente sobre esse processo. E fiz uma outra no programa de rádio que eu apresento na Rede Nova Brasil FM, que foi quando ela começou a lançar os shows da turnê celebrativa dos 20 anos desse disco. E aí eu levei ela para o meu programa e falei: vamos fazer uma outra. Vamos bater um outro papo, e agora com a escuta dos ouvintes, para a gente entender um pouco sobre isso. E aí eu fiz uma coisa que foi: a partir da primeira entrevista que eu já tinha feito na casa da Cel, eu fui vendo tudo aquilo que ainda não estava claro para mim, e fiz essa outra entrevista no rádio. Então foram duas entrevistas complementares que me deram muito embasamento para eu fazer o livro, e o que vinha surgindo, né, de dúvidas ao longo da minha escrita, eu ia mandando zap. E aí tem uma sequência de, sei lá, mais de 1.000 áudios da Cel para mim falando sobre o disco.
1: Que bacana. E você disse que fez pesquisa no New York Times, na New York, porque esse disco fez um grande sucesso internacional. Ele foi lançado internacionalmente,
0: Isso.
1: né? Como que foi isso? Conta pra gente, pra quem não sabe ainda.
0: Esse disco, ele teve, antes dele chegar no Brasil com força, ele chegou nos Estados Unidos com muita força, porque ele foi distribuído por um selo que, na época, a Starbucks tinha. A Starbucks tinha um selo de música em que ela pincelava alguns artistas que eles consideravam cool no mundo inteiro, e fazia distribuição desses discos nas lojas da Starbucks. A gente tem que pensar que em 2005, Starbucks era como farmácia em Copacabana, né? Tinha duas, três em
1: Lá
0: cada
1: nos Estados
0: esquina
1: Unidos,
0: nos
1: sim.
0: Estados Unidos. No Brasil, acho que não tinha nem chegado
1: Acho
0: ainda,
1: que
0: né?
1: não, é.
0: Mas nos Estados Unidos, sim. E mapeava os Estados Unidos inteiro. Então, assim, Nova York é uma grande metrópole, São Francisco são grandes metrópoles, tinha muito Starbucks. Então, você pensa, uma música que estava sendo tocada num lugar que as pessoas vão de passagem, mas também vão para ficar, porque a Starbucks sempre teve o Wi-Fi liberado, numa época que isso não era comum. Então as pessoas muitas vezes iam para a Starbucks e passavam horas com aquela música, claro, num som ambiente, mas com aquela música sendo introjetada de alguma maneira, né, no seu subconsciente. Então isso foi muito importante para a expansão do disco. Obviamente, isso acabou impactando jornalistas que muitas vezes eram frilas, né, pensar que os Estados Unidos nessa categoria, né, de jobs, freelas, tal, sempre estiveram mais à frente, né, ditando muitas coisas no mundo, né, da comunicação. Então, muitos críticos de música passavam horas em livraria, nas Starbucks, nas cafeterias, e ouviam a música da Cel. Um crítico que era completamente apaixonado por ela, que é do New York Times, diz que ele escreveu várias coisas sobre a Cel, muito
1: Ouvindo.
0: influenciado por estar tomando café e a música da Cel tá no ar.
1: E o que que as críticas diziam na época, mais ou menos?
0: Que era uma música, isso foi uma coisa que me chamou muita atenção, que era uma música profundamente brasileira, mas que não soava regional. Porque a gente tem que pensar que o Brasil ainda é, infelizmente, visto muito como exotismo, né? Uma coisa exótica, assim. Carmen Miranda ajudou muito a gente exportar essa imagem, né? E a Cel vem num ambiente que é totalmente diferente disso. Ela vem num ambiente urbano, um ambiente extremamente paulista. Ela tinha passado um ano em Nova York, então ela também estava muito influenciada por essas músicas que estavam tocando naquela cidade no ano de 2003, que foi o ano que ela passou em Nova York. Então, a Cel, as críticas diziam muito que era uma artista brasileira, mas muito cosmopolita. E claro que isso acabou chamando a atenção dos críticos nacionais, que acabaram indo também pela mesma linha de pensamento, né? As críticas foram sempre muito positivas, com algumas

0: exceções.
1: E a gente pode dizer que a nova MPB, a CEL, né, nesse caso, é trazendo, né, elementos de música eletrônica, hip hop, dub, trouxe essa mudança equivalente ao que a MPB trouxe na época, trouxe a guitarra elétrica, a polêmica guitarra elétrica. A gente pode fazer uma relação assim, porque ela trouxe justamente essa linguagem mais universal, além de manter os elementos brasileiros.
0: Olha, eu acho que nem todos os jornalistas que trabalham com música vão concordar comigo, mas eu acho que sim. Eu acho que essa nova MPB, principalmente essa que veio pós-virada do milênio, né? E aí eu vou colocar até nesse balaio a galera do Los Hermanos também. Porque quando a banda surgiu, com aquele mega hit, né, Ana Júlia, eles foram bem dentro da linha mercadológica de gravadora. Uhum. E aí eles explodem, chegam para a gravadora e falam, não, mas...
1: Não é isso.
0: Los Hermanos não é isso. Uhum. E aí eles vão caminhando em paralelo com outro tipo de música, Camelo e Amarante, especialmente os dois grandes letristas da banda. E isso chama a atenção de uma galera que gostava de música e estava tentando fazer diferente, né? Acho também que essa nova MPB, ela se beneficia muito porque as gravadoras estão completamente falidas nesse momento, numa crise de não saber que caminho tomar. Os CDs, né? O CD mesmo, na época o vinil não estava tão em alta como agora, mas o CD mesmo também estava em declínio. As rádios, principalmente as rádios comerciais, estavam numa salve-se quem puder, tem que pagar jabá de qualquer jeito, senão não vai tocar aqui, porque eles precisavam, de alguma forma, né, a forma como eles encontraram de se sustentar era recebendo jabá. Então, eu acho que essa nova MPB que a CEL encabeça aí, ela muda completamente o mercado da música, como, eu acho que diferente, assim, como no sentido, como a Tropicália e a MPB mudou no sentido artístico da coisa. Uhum. Eles começam a apontar caminhos artisticamente falando. Mas eu acho que mercadologicamente eles fazem uma coisa que é muito, muito interessante, que é eu consigo, sem ajuda de nenhuma gravadora, sem ajuda de nenhum mecenas, eu consigo, de forma independente, começar a formar comunidades, que são os fãs. Uhum. E os fãs passam a sustentar essa cena. Isso funcionou durante muito tempo. Hoje em dia, já está um modelo mais híbrido, né? A própria CEL, ela é uma artista independente que tem distribuição por uma grande gravadora, e vários artistas acabam fazendo esse modelo de negócio. Mas nessa época, essa coisa independente abalou as estruturas das gravadoras, tanto que muitos artistas grandes, tipo Nando Reis, que vinha de gravadora, acabaram indo também por esse caminho independente porque achou mais interessante, ter mais liberdade, poder fazer mais coisas. E muitos desses artistas também optaram por não assinar com grandes gravadoras para ter essa liberdade estética, artística. Então, muda sim, e eu acho que é possível comparar também.
1: E que as gravadoras, naquele momento, estavam implodindo também, né? Elas estavam se esfarelando.
0: Exatamente.
1: E mudando de formato, né?
0: E sem saber para onde ir, né? Uhum. Um momento que eles não viam muita luz no fim do túnel. Os vinis tinham sido excluídos do mercado, que era quando eles vendiam mais discos. O CD, que substituiu essa mídia, tinha vendido bastante nos anos 90. A gente tem, né, artistas vendendo não sei quantos milhões de discos e tal, e a gente sabe que a mídia era o CD. Mas quando entra a internet, que a gente começa a... Também há vários problemas com isso, mas a gente começa a distribuir música gratuitamente... Como é que vai ser a geração de
1: receita? Né?
0: Exatamente.
1: Facilitou bastante
0: a geração de receita da gravadora virar de onde? Uhum. Então, era esse momento que esse disco nasceu, assim, foi lançado.
1: Uhum. E, Fabi, recentemente viralizou uma declaração da Zizi Posse dizendo que nada do que
0: recentemente
1: na MP é bom, que nada presta, né? Um pensamento bem conservador, né? E totalmente atrasado, porque a gente tem nomes como a Gal Costa, a Simone, o Ney Matogrosso, né, que é atemporal, o Milton Nascimento, a gente tocou agora há pouco, que souberam e sabem dialogar muito bem com essa nova geração, né? Como que você vê esse diálogo entre as gerações, entre os medalhões e os novos artistas?
0: Olha, você tocou num ponto que eu acho muito interessante ser falado. Eu acho que artista seguro não tem medo de artista que está chegando. Pelo contrário, traz ele para debaixo do braço e fala, vamos caminhar juntos. Você citou aí Milton Nascimento. Milton Nascimento fez uma turnê, que foi a última turnê do Milton Nascimento, e colocou Zé Ibarra para cantar em todos os estádios as músicas dele junto com ele.
1: A gente acabou de tocar Milton com Djonga.
0: Milton com Djonga, olha que coisa, olha que coisa extraordinária, né? Milton. Dois mineiros... De escolas musicais completamente diferentes se complementando. A Simone está com um show novo, dirigido por ninguém mais, ninguém menos do que Ana Frango Elétrico. É, o Ney Matogrosso, assim, não preciso nem
1: ele
0: citar.
1: É,
0: porque
1: ele não...
0: ele é atemporal e ele talvez seja, junto com Caetano Veloso, os dois artistas que mais dão as mãos para artistas dessa nova cena, né? O próprio Caetano Veloso estava no show, no primeiro show que a Cell fez no Rio de Janeiro, Caetano Veloso estava na plateia e, ao ser perguntado depois do show o que, que ele achou do show, ele disse, Cell é o futuro. Então, quando você cita essa declaração infeliz da Zizi Posse, eu acho só que é uma artista que não está com os ouvidos abertos. É, para o que está acontecendo de novo. Porque tem muita coisa boa, muita coisa extraordinária na música brasileira nova. Uhum. É, e aí eu fico triste, porque, infelizmente, essa reflexão da Zizi, esse comentário da Zizi, é um comentário que ainda...
1: Muita gente repete,
0: muita uhum. gente acredita que é verdade, uhum. né? Você está em rádio, né? Eu também trabalho em rádio, e a gente vê que muitos ouvintes... Às vezes a gente vai colocar uma coisa nova, o ouvinte fala, ah, não, eu quero ouvir aquela... Às vezes até de um artista medalhão. Você vai colocar uma música nova do Milton Nascimento, ah, não, eu quero ouvir...
1: Travessia,
0: Coração de Estudante. E aí, eu acho que o ouvinte também precisa fazer um exercício de se abrir para o novo. Tem muita coisa nova. Tem muita coisa boa rolando.
1: E você tem muito contato, né, com esses novos artistas, apresenta podcast, programa de rádio, faz curadoria de festivais, né, de shows. É, como que eles têm enfrentado esse desafio das plataformas digitais? Porque, por um lado, elas são democráticas porque você pode estar ali dentro delas. Por outro lado, você não é remunerado, o artista não é remunerado praticamente, ganha miséria por execução. E compete com artistas que estão colocando muita grana ali para o algoritmo poder indicá-los, né, para a gente, para os ouvintes. Como que eles estão enfrentando esse desafio? Porque antes eram as grandes gravadoras, agora tem os streamings.
0: É, eu acho que o mercado da música, ele mimetiza um pouco o que é a nossa sociedade, né? A nossa sociedade é desigual. É uma pena que as plataformas digitais fazem essa distribuição de renda da maneira que faz. Eu não sou a maior especialista no assunto, eu não saberia te dizer qual é a porcentagem que um artista acaba recebendo por música executada, mas eu acho que as coisas precisariam ser sempre mais transparentes e mais justas, né? É, fora que essa coisa do jabá, eu acho que ele só se deslocou, sim, né? Muita gente diz, as plataformas digitais não aceitam receber dinheiro. Eu realmente não saberia te dizer. É, mas me parece, pelo que a gente vê...
1: Para poder entrar nas listas, né? Aquelas,
0: nas playlists,
1: mood,
0: né?
1: Nas playlists, recebe.
0: É, me parece que da forma como está sendo feita, não está sendo feita de uma maneira clara uhum. e não está dando oportunidade para todo mundo. Então, essa falsa... Esse falso conceito de que as redes sociais são plataformas democráticas, eu acho que isso já caiu por terra, uhum. né? Eu acho que todo mundo já sabe que não é
1: não
0: democrático.
1: É bem assim.
0: Mas eu acho também que, perto do que nós tínhamos, é mais acessível, sim. Se antes a gente precisava que um diretor artístico, ou seja, uma pessoa que normalmente era um homem branco, cis, heteronormativo, blá, blá, blá, se essa uma pessoa escolhia quem faria sucesso e quem não faria, hoje em dia eu acho que isso já melhorou um pouco, mas ainda está longe do ideal, né? Ainda mais se a gente considerar que o Brasil é o segundo país que mais consome a própria música, que o Brasil é um país continental, gigante, do Iapoque ao Chuí, então pensa, e que é um país que tem muitos gêneros diferentes. A gente está falando aqui de uma MPB muito centrada no eixo Rio e São Paulo, né? O disco da Cell fala muito sobre isso. Mas a gente tem que falar do que é o berço da música paraense, do que é o berço da música baiana, do que é o berço da música de Pernambuco. Então... Todos os estados, Ceará também, tem a turma lá do Ceará, continua produzindo muitos artistas incríveis. Maranhão, com reggae maranhense,
1: Minas, tudo, né?
0: Minas, né? A gente falou Milton, Djonga. Então, eu acho que a música brasileira ela é tão ampla, tão plural, que a gente precisava ter uma plataforma mais democrática, uhum. ou acessos mais democráticos. A própria rádio também, né? Quantas rádios que a gente tem no Brasil hoje que, de fato, tem uma programação democrática? Uhum. A gente conta nos dedos. Então, é uma questão, né?
1: Sim, vamos puxar a sardinha para o nosso lado, né? Por isso que a gente reforça aqui o papel.

0: das rádios públicas,
1: Por
0: das rádios que
1: favor,
0: tocam MPB, né? Rádio MEC, Nacional UFRJ, não tem jabá, não tem algoritmo, né? A curadoria é feita por humanos, né? Que estão pesquisando e trazendo as músicas. Eu queria falar de duas artistas em especial que estão fazendo movimentos interessantes na música. As duas lotando shows. A primeira é a Liniker, que começou numa coisa mais nichada, mais MPB soul, e agora lota estádios, foi um pouco pro pop. E a outra é a Anitta, que começou no pop e tá se enveredando um pouco para MPB no equilíbrio, também lotando estádios. Como que você vê esses movimentos aí?
1: Eu acho extraordinário, eu acho extraordinário. Primeiro, você citou uma artista trans. A Liniker é a primeira artista trans a ganhar um Grammy Latino. Isso é gigante, isso jamais aconteceria nos anos 80, jamais. A Liniker, ela fez uma música nesse disco novo, Caju, que tem 7 minutos, quase 8, que chama Veludo Marrom, e foi a música dela que viralizou, que tocou nas rádios e que toca nas
0: Novela,
1: rádios, toca em
0: tudo.
1: novela. Então, é uma artista que tem muita certeza da caneta que ela tem. E, assim como eu falei lá atrás, é uma artista que entendeu que construir comunidade era importante. Ela é defendida pelos seus fãs em todos os lugares que vai. São os fãs da Liniker que lotaram os estádios, que lotam os estádios. Ela acabou de fazer, agora, esse final de semana, Central Park, um show em que ela era a atração principal. Então, isso é extraordinário. Cara, a Anitta, eu sempre falo, cara, a Anitta é minha pastora e nada me faltará. A menina saiu de Honório Gurgel. Qual é a chance dessa menina dar certo e chegar no tamanho da Anitta? Era muito pequena.
0: Não é muito bacana que agora ela está nesse momento de MPB,
1: Muito.
0: ela está dizendo que ela nunca foi tão reconhecida por um
1: Muito,
0: trabalho.
1: muito. E eu acho que a Anitta, ela personaliza uma frase que o MC de uma vez me falou, que eu nunca me esqueci. Para você mudar o game, você tem que entrar no game. A Anitta entrou no game, ela sugou o game até a última gota e ela tá mudando o game. Então eu acho a Anitta uma artista também extraordinária. Fico muito feliz de ser contemporânea dessas duas cantoras, dessas duas mulheres que estão aí quebrando protocolos, quebrando paradigmas e fazendo com que a música brasileira ande para frente, caminhe para frente. E fico muito feliz de serem duas artistas mulheres. Duas artistas mulheres, duas artistas racializadas, que estão aí mostrando que o mercado da música, ainda apesar de ser muito masculino e muito machista e muito branco, quem está mudando
0: Elas
1: as
0: são
1: regras do jogo são
0: poderosíssimas.
1: as mulheres racializadas.
0: Bacana. Fabi, o livro já está nas livrarias físicas e digitais?
1: Já está nas livrarias, dá um
0: Bacana.
1: frio na barriga,
0: Ah, que
1: né? Você fica
0: legal.
1: assim, ai meu Deus, você
0: É uma
1: gostou, você não
0: leitura muito
1: gostou?
0: gostosa, né? Ler sobre música é muito bom.
1: É uma leitura muito legal, já está em todas não, mas já está em muitas livrarias. Dá para comprar também online pelo site da Cobogó, ou que é a editora do livro, ou então o site dessas grandes livrarias. A Amazon também vende. Eu sempre falo, gente, compra na livraria
0: Ah, sim,
1: pequena,
0: muito melhor.
1: né? Mas a Amazon também está vendendo.
0: E além do Sem Censura, onde mais a gente pode te ver, te ouvir, falar de música, trazendo novidades pra gente?
1: Olha, no Sem Censura eu tô quase toda semana, especialmente quando a gente tem algum especial de música, mas também faço, enfim, programas ao vivo junto com a Cissi, e é um programa adorável. Mas todo sábado, 8 horas da manhã, dá para me encontrar também na Rádio Nova Brasil, que é uma rádio muito ampla, não tão ampla como a Rádio MEC, a Rádio Nacional, que consegue, né, pegar o Brasil do Oiapoque ao Chuí. Isso é extraordinário o trabalho que a Rádio MEC e a Rádio Nacional fazem. Mas a Nova Brasil está em 600 cidades também. E todo sábado, 8 horas da manhã, eu estou lá no Vozes da Vez. E assim que o programa sai do ar, automaticamente um podcast é gerado com a entrevista completa, sem edição, e fica disponível nos tocadores de áudio.
0: Muito bacana. Estamos juntos nesse trabalho de divulgar a música brasileira.
1: Através do
0: É
1: rádio, né?
0: isso
1: Que é
0: aí, através do
1: muito
0: rádio.
1: mais legal.
0: Mais democrático. Fabi, muito obrigado mais uma vez. Parabéns pelo trabalho. A gente segue te acompanhando aonde for.
1: Eu que agradeço demais esse espaço. Obrigada pela audiência, pelos ouvintes tão atentos da Rádio MEC. E obrigada também pelas suas perguntas, tão feliz que fizeram com que eu pudesse explicar exatamente como é que foi o processo desse livro.
0: Valeu. Obrigado a você também que acompanhou o nosso papo e até a próxima. Valeu.
1: Até!

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4: Intérpretes brasileiros. Rosana Lanzelotti.

A cravista começou sua carreira em 1974 com o grupo Quadro Cervantes, que acompanhou até 1990. Na Europa, se apresentou nas salas Wigmore Hall, na Academy of St. Martin in the Fields de Londres, no Palazzo Barberini de Roma e na seleta Fundação Gulbenkian de Lisboa. Com um repertório diversificado, Rosana Lancelotti gravou 6 CDs de cravo, como obras raras de compositores como Bach, Haydn e o português Avondano, além de peças de Ernesto Nazaré e composições brasileiras dedicadas a ela, que resultaram na seleção de obras modernas gravadas em seu álbum O Cravo Brasileiro.

Além de sua atuação como musicista, Rosana Lancelotti possui uma notável formação acadêmica e é uma figura essencial no cenário cultural brasileiro. Em 2009, ela concebeu o portal Música Brasilis, plataforma dedicada à difusão de repertórios brasileiros, que hoje conta com mais de 6 mil partituras e milhares de acessos mensais, contribuindo significativamente para o enriquecimento e valorização da música brasileira.

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2: Uma hora e 3 minutos.
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4: Nessa edição de hoje, a gente começa com o guitarrista e compositor Toninho Horta, de Minas Gerais. Vamos apreciar faixas de um álbum antigo dele, que leva seu nome no título e foi lançado em 1980. O disco é repleto de canções, mas nós vamos ouvir alguns temas instrumentais desse trabalho. Logo depois, vem a música do pianista e arranjador Nelson Aires, de São Paulo. São faixas do disco Paixão, lançado em 2011, onde ele conta com a participação de excelentes músicos daquela região do país. E para fechar, vamos para o Rio de Janeiro conferir um trabalho do violonista e arranjador Mário Adnet, com faixas de um álbum lançado no ano 2017, chamado Saudade Maravilhosa. É muito bom estar aqui com você nessa próxima hora. Muito obrigado pela sua companhia. O Circular Brasil dessa semana traz álbuns de craques do nosso instrumental, veteranos, todos da região sudeste do país. Ouvidos atentos e coração aberto, o nosso programa está só começando.

Toninho Horta é um talento conhecido internacionalmente, fonte de inspiração de excelentes músicos do exterior. Inclusive, nós vamos ver um exemplo disso aqui, em um dos temas do programa de hoje. Hoje nós ouviremos faixas de um disco antigo dele, que leva o nome do artista no título, Toninho Horta. Foi lançado em 1980. A maioria das músicas do álbum é cantada, mas como é típico aqui do programa Circular Brasil, nós apresentaremos apenas faixas instrumentais do disco, que mostram bem o universo desse guitarrista e compositor brasileiro. Seu universo bem particular, né? Vamos começar com um tema agora. Era Só Começo, Nosso Fim é o nome do tema. Composta pelo Yuri Popov, em parceria com Fernando Brant e Murilo Antunes.

Este é o programa Circular Brasil, de música instrumental. Estamos na nossa primeira atração do programa de hoje, o guitarrista e compositor mineiro Toninho Horta. São faixas de um disco antigo, que foi lançado em 1980 e que leva o nome dele no título. Acabamos de tocar um tema de autoria do Yuri Popov, Fernando Brant e Murilo Antunes, chamado Era Só Começo, Nosso Fim. Vamos para mais dois temas na sequência agora. Prato Feito, música do Toninho Horta em parceria com Ronaldo Bastos e que contou com a participação mais que especial do guitarrista americano Pat Metheny. Logo depois, vem um tema de autoria do Toninho Horta chamado Voo dos Urubus.

Essa foi Voo dos Urubus, de autoria do Toninho Horta. Antes dela, a gente ouviu Prato Feito, música do Toninho e do Ronaldo Bastos, que contou inclusive com a participação especial do guitarrista americano Pat Metheny. As faixas estão presentes em um disco lançado pelo guitarrista e compositor mineiro Toninho Horta, em 1980, e que leva o nome dele no título. O Toninho foi a nossa primeira atração do programa Circular Brasil de hoje. E agora vamos para a nossa segunda atração, um outro veterano da nossa música, pianista, compositor e arranjador de São Paulo.

Nelson Aires é a nossa segunda atração do programa Circular Brasil de hoje. É um craque que está aí há décadas, prestando ótimos serviços à nossa música, seja em estilo instrumental ou em projetos com canções, né? No programa de hoje, vamos curtir algumas faixas de um disco que o Nelson gravou em 2011, chamado Paixão, contando com a presença de excelentes músicos. Vamos já para uma primeira faixa do disco, depois eu falo um pouquinho mais a respeito do trabalho. A gente ouve agora um tema de autoria do Nelson Aires, chamado Veranico de Maio.

O pianista, compositor e arranjador Nelson Aires, de São Paulo, é a nossa segunda atração do programa Circular Brasil de hoje. Dessa vez, estamos ouvindo faixas de um disco dele chamado Paixão. A princípio, os créditos do álbum indicam que as músicas foram interpretadas pelo Nelson Aires Trio, que conta com o Alberto Lucas e o Ricardo Mosca. Só que o álbum contou com vários outros excelentes instrumentistas também, ali da região de São Paulo. Vamos para mais dois temas. São releituras de Lugar Comum, música do Gilberto Gil e do João Donato, e logo depois Saci, do Paulo César Pinheiro e Ginga.

Essa foi Saci, do Paulo César Pinheiro e Ginga. E antes dela, a gente ouviu Lugar Comum, música do Gilberto Gil e João Donato. Elas estão presentes no álbum Paixão, do pianista, arranjador e compositor Nelson Aires, de São Paulo, que foi a nossa segunda atração do programa Circular Brasil de hoje. O álbum já foi lançado há algum tempo, em 2011. E aqui no Circular Brasil, a gente sempre faz questão de apresentar discos que nunca apresentamos antes no nosso programa, né? Sejam lançamentos ou discos mais antigos. Estamos no programa 207, tendo aí uma média de 3 discos por programa e nunca repetimos um álbum sequer por aqui. Alguns artistas se repetem, mas sempre com discos diferentes das suas carreiras. Agora vamos para a nossa terceira e última atração do programa de hoje. Um outro veterano, violonista, arranjador e compositor do Rio de Janeiro.

Mário Adnet é violonista, arranjador e produtor, tendo feito inclusive um importante projeto de resgate e divulgação da obra do maestro Moacir Santos no Brasil, juntamente com o saxofonista e produtor Zé Nogueira. Hoje nós vamos ouvir algumas faixas de um disco que ele lançou em 2017, chamado Saudade Maravilhosa. Serão 4 músicas no total, para fechar essa edição de hoje do Circular Brasil. Vamos para 2 temas: Cecília no Parquinho, música do Mário Adnet, e logo depois uma releitura de Viver de Amor, do Toninho Horta e Ronaldo Bastos.

Este é o som do violonista e arranjador Mário Adnet, do Rio de Janeiro. Estamos ouvindo faixas de um disco dele chamado Saudade Maravilhosa. Esse tema que tocou agora foi uma releitura de Viver de Amor, música do Toninho Horta em parceria com Ronaldo Bastos. Antes dela, a gente ouviu Cecília no Parquinho, tema de autoria do próprio Mário Adnet. E para fechar o nosso programa de hoje, vamos com mais dois temas desse mesmo disco, ambos de autoria do Mário, Flor do Dia e Sambaqui.

Nossa última atração do programa Circular Brasil de hoje foi o violonista, compositor e arranjador carioca, Mário Adnet. Hoje nós ouvimos faixas de um disco que ele lançou em 2017, chamado Saudade Maravilhosa. Esses dois temas que tocaram agora são de autoria dele. Esse último se chama Sambaqui, e antes dele foi Flor do Dia.

E vamos terminando por aqui o nosso programa de hoje. Os trabalhos técnicos foram do Marcos Inácio. Semana que vem a gente tem um encontro marcado aqui novamente, hein?

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4: Duas horas. 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
5: Le Patineur, música de balé da ópera Le Prophète, de Giacomo Meyerbeer, orquestra da Rádio NDR de Hanover, sob a regência de Mikhail Yurovsky.

0: Le Patineur, música de balé da ópera Les Prophètes, de Giacomo Meyerbeer, orquestra da Rádio NDR de Hanover, sob a regência de Mikhail Jurovsky.
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0: Quadros de uma exposição para piano solo de Mussorgsky, piano Yefim Bronfman.

0: Quadros de uma exposição para piano solo de Mussorgsky. Piano, Yefim Bronfman.
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0: Sonata número 3 em Fá maior para quarteto de sopros de Gioachino Rossini. Flauta, Massimo Mercelli. Fagote, Luca Reverberi. Clarineta, Giovanni Pittiati. E trompa, Stefano Pinatelli.

0: Sonata número 3 em Fá maior para quarteto de sopros de Gioachino Rossini, flauta Massimo Mercelli, fagote Luca Reverberi, clarineta Giovanni Pittiati e trompa Stefano Pinatelli.
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0: As Alegres Aventuras de Till Eulenspiegel, poema sinfônico Opus 28, de Richard Strauss. Orquestra Filarmônica de Berlim, sob a regência de Rudolf Kemper.

0: As Alegres Aventuras de Till Eulenspiegel, poema sinfônico Opus 28, de Richard Strauss. Orquestra Filarmônica de Berlim, sob a regência de Rudolf Kempe.
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0: Sinfonia número 5 em Mi bemol maior, Opus 82, de Jean Sibelius. Orquestra Sinfônica da Rádio Finlandesa, regência de Jukka-Pekka Saraselli.

0: Sinfonia número 5 em Mi bemol maior, opus 82, de Jean Sibelius. Orquestra Sinfônica da Rádio Finlandesa. Regência de Jukka-Pekka Saraste.
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5: Quatro horas e dois minutos.
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7: Eu sou Tony Villani. Nós estamos começando agora mais um programa Sala de Concerto pela Rádio MEC. E hoje temos um grande prazer em receber o Acorda Coletivo de Música, formado por Alexandre Brasil, contrabaixo, Alexandre Fenerich, flauta, Bernardo Fantini, viola e Nayara Tamarose, violoncelo. O Acorda Coletivo de Música foi criado com uma proposta, e a proposta de realizar apresentações com um repertório que prima pela diversidade, além de trazer peças consagradas e novas do repertório camerístico nacional e internacional, com destaque para as diversas linguagens musicais dos compositores contemporâneos e latino-americanos, da música de concerto ao popular, além de composições dos próprios integrantes do grupo. No Sala de Concerto, os nossos amigos, nossos convidados, o coletivo de música, nos apresenta o recital Pixinguinha de Câmara, com arranjos originais para obras do mestre Pixinguinha. Então, vamos começar o Sala de Concerto. Sejam todos muito bem-vindos. Eu agradeço a participação de vocês. Eu já anuncio a primeira peça do programa de hoje, Lamentos em Arranjo de Alexandre Brasil, com o Acorda Coletivo de Música. Quando quiserem, por favor.

0: Tivemos então na interpretação do Acorda Coletivo de Música Lamentos de Pixinguinha em arranjo de Alexandre Brasil. E esse é o Sala de Concerto. E eu começo a conversar então agora com o violista Bernardo Fantini. Bernardo, vocês quatro têm atuações em outros trabalhos e também em outros lugares, orquestras, por exemplo, a Sinfônica Brasileira, a Sinfônica do Teatro Municipal e a Unirio. Eu pergunto da gênese do grupo. Como é que isso aconteceu?
1: É sempre um grande prazer estar aqui no programa Sala de Concerto. Alexandre e eu tocamos aqui no Acorda, mas também tocamos juntos há muitos anos, né? Algumas décadas, né? Assim, cá entre nós, na Orquestra Sinfônica Brasileira. E somos amigos, né? De trabalho e sempre com interesses musicais próximos, sempre conversando sobre música e sempre com o desejo de fazer um trabalho próprio, né? Você sabe bem que às vezes da ideia para ação demora um pouco, né? Então, em 2022, a gente pensou em fazer um grupo de câmara para expressar esses nossos gostos e essa nossa vontade de fazer música junto.

0: começou com um duo de viola e contrabaixo. A gente teve num lançamento de livro, a gente foi lançar um livro do poeta Chacal, e lá a gente encontrou um poeta, amigo nosso, que é o Justo Dávila, mandar um abraço para ele, que é o padrinho do nosso nome. A gente contou a ele a nossa pretensão de formar um grupo de cordas, a princípio, e ele falou: então vai ser a corda, né? Porque tem a ver com corda de instrumento, e tem a ver com outros sentidos também. Aí depois o Alexandre Fenerite se juntou, porque ele é professor da Unirio, e eu faço um doutorado lá, ele foi meu professor em uma matéria, e num trabalho eu falei sobre o conjunto, mostrei uma gravação, ele gostou, achou interessante. E um belo dia, um concerto que a gente foi fazer, ele perguntou se podia levar a flauta. Aí eu notei que ele já estava querendo ficar, já fiquei muito feliz. E assim ele entrou, e logo depois também a gente fez o
1: Veio a
0: convite para
1: Nayara.
0: Nayara. Exatamente.
1: Queria fazer observação. A corda seria o artigo corda, mas também seria a forma apocopada de acorda, que tem a ver com acordar, por exemplo.
0: Sem dúvida, eu acho que tem esses múltiplos. Um bom poeta, ele trabalha a palavra com múltiplos significados, como o justo, né? Tem a ver com acordar, tem a ver com disposição, tem a ver com despertar sentidos para a música, para o som, né? Eu acho que vai bem por aí, sim.
1: Obrigado, Bernardo. Alexandre, Brasil. O ser humano, o que difere o ser humano dos demais seres que habitam esse lindo planeta? É a criação. Cria-se música, cria-se pintura, cria-se arquitetura, cria-se formas, cores e sons e cheiros e aromas. Existem aqueles também da escrita. O pesquisador Ary Vasconcelos deixa uma frase que, de repente, essas frases viram grandes aforismos, aforismos para a vida. Ele disse, em um dado momento, eu abro aspas: se só pudermos usar uma palavra para descrever a música brasileira, basta escrever Pixinguinha. Você concorda com isso?
2: Eu concordo, eu acho que o Pixinguinha é uma figura fundamental na história da MPB, né, da música brasileira. Uma pessoa que conseguiu fazer uma síntese num momento muito importante ali dessa história, que é justamente quando o rádio se consolida, né, como um fenômeno de massa. Acho que o Pixinguinha foi um artista capaz de sintetizar uma forma nacional. Ele, quando a gente fala Pixinguinha, às vezes a gente está falando também de toda uma comunidade que vem junto, né? Pixinguinha tinha um conjunto, os Oito Batutas, Bando de Tangarás, né? Parceria muito importante com o Donga, com o Bonfiglio, que a gente vai fazer aqui. Mas foi um artista de rádio muito consagrado e uma pessoa que a gente, vendo as composições dele, a gente tem a impressão de que ele, de fato, estava muito imbuído de construir uma síntese. Acho que se entendendo um pouco como um homem negro naquele momento, né? Esse aspecto da cultura, de uma cultura que vem trazida pelos povos africanos que foram transportados para cá à força, e numa terra bastante hostil, conseguiram sintetizar uma coisa híbrida, nova, que tinha elementos dessa origem, tinha elementos da terra para onde foram transplantados, e uma coisa muito importante na cultura africana, que é a ideia da música como uma forma de aculturação social, né? Construção de comunidade. Acho que o Pixinguinha foi muito importante para isso, é muito importante para a música brasileira, é uma figura-chave.
1: A pergunta que eu lhe faço pode até parecer redundante, já de tanto que você dissertou a respeito de Pixinguinha, que tem uma importância enorme e continua tendo para nós. O que levou vocês a trazer um recital inteiramente dedicado a ele?
2: Eu acho que foi a tentativa de também. A gente também é movido por essa. A gente também tem essa necessidade de encontrar formas de fazer síntese, né? E aqui todo mundo tem uma formação erudita, fazemos música contemporânea, que é um tipo de música que se caracteriza por circular muito nos meios acadêmicos, né? A música erudita contemporânea, tocamos em orquestras e fazemos música brasileira, ouvimos muita música brasileira. Eu acho que em algum momento a gente também quis que esse grupo tivesse esses elementos. E aí nada melhor do que ir lá no Pixinguinha e trazer a música dele para as cores que a gente consegue tirar com os nossos instrumentos aqui.
1: Alexandre, muito obrigado. Eu falo agora com o outro Alexandre, Alexandre Fenerich. Os arranjos das obras de Pixinguinha são assinados por vocês, ou não? São arranjos individuais e coletivos. Como vocês definem como será, se será individual ou se será coletivo?
3: Acho que os nossos arranjos que são do grupo são arranjos que são feitos... uma música que vamos tocar hoje, Proeza Solo, ela é feita a partir da colaboração de cada músico para fazer o acompanhamento, o revezamento dos solos, o baixo e improvisar. Os demais arranjos que vamos apresentar aqui possuem autoria, realmente. Eu, Nayara e Alexandre Brasil fizemos arranjos específicos, mas temos dois arranjadores que gentilmente também colaboraram conosco, foi o Zelito Medeiros e o Leonardo Bruno, que dedicaram a essa formação, que não é uma formação habitual, nem do choro, nem da música de câmara de concertos. Então, foi um processo de realizar esses arranjos, foi um processo da minha parte, acho que dos outros colegas também, um processo muito interessante de reescuta do choro, a partir de muitas interpretações e adaptação para esses instrumentos que não... A flauta, claro, é, contrabaixo também, mas os instrumentos de cordas mais ligados à tradição da orquestra sinfônica estão um pouco mais distantes e nós temos o desafio de trazer as levadas de cavaquinho, de violão sete cordas, de pandeiro para dentro desses arranjos. Então, mas respondendo a sua pergunta, um arranjo, sim, é coletivo e vai sendo realizado pelos ensaios, outros são realmente autorais, mas a cada arranjo que nós trazemos aqui guardam uma grande liberdade interpretativa também, dada pela escuta do choro, que está muito parte da formação musical de todos nós, enfim.
1: Muito obrigado. Esse é o Alexandre Fenerício, flautista do nosso convidado de hoje, o Acorda Coletivo de Música. Vamos ao próximo bloco, nós vamos ouvir Ainda Me Recordo, em arranjo de Nayara Tamarose, Naquele Tempo, em arranjo de Alexandre Fenerício, e Proezas de Solon, em arranjo coletivo. Vamos a ela então, por favor.

0: Tivemos então na interpretação do Acorda, coletivo de música, ainda me recordo, Naquele Tempo e Proezas de Solo. Então, Bernardo, a proposta do grupo de vocês é aberta, assim como a possibilidade de novos integrantes ou número de integrantes. Além de vocês quatro, que outros instrumentistas e profissionais colaboraram e vão colaborar com vocês, por favor?
1: Primeiramente, no Pixinguinha, colaboraram gentilmente os arranjadores, o maestro Leonardo Bruno, que é esse grande nome do arranjo, grande músico, o maestro Zelito Medeiros, também grande parceiro do Acorda, e tivemos a participação do Antônio Saraiva, que também é um grande arranjador da música popular, trabalhou com a gente num concerto que fizemos no Teatro Municipal, na Sala Mário Tavares, né? Ele é saxofonista, então ele fez algumas coisas conosco, mas sempre abertos para novas possibilidades, né? De novos instrumentistas e outros instrumentos que possam se agregar ao nosso coletivo, né? Essa coisa, a música tem essa questão interessante, porque os grupos sempre têm essa coisa muito estática, né? É um trio, é um quarteto, é um quinteto, né? A gente prefere deixar mais à vontade para, de repente, experimentar não só uma formação fechada, mas não só mais instrumentos, como menos instrumentos. A gente tem muitos duos, né? Viola e contrabaixo. O Alexandre escreveu para a gente, né? Para esse duo, tem trios. Então a gente brinca um pouco com essa diversidade sonora que a gente pode explorar com o material que a gente tem, né?
0: Bernardo, a gente pode ter em breve, então, um quinteto de cordas e piano.
1: Perfeitamente,
0: Será
1: perfeitamente.
0: muito bem-vindo.
1: Será muito bem-vindo.
0: Vamos ao próximo bloco. Ingênuo, arranjo de Leonardo Bruno, cochichando em arranjo de Alexandre Feneris e Rosa, com arranjo de Zelito Medeiros. Vamos a eles, então, por favor.

0: Na interpretação do Acorda Coletivo de Música, tivemos Ingênuo, Cochichando e Rosa, todas as composições de Pixinguinha. Olha, o próximo bloco nós teríamos, eu coloco no pretérito, porque não temos tempo mais, a gente falou muito. Eu gostaria que vocês escolhessem qual das peças que nós vamos ouvir. O Bom Filho a Casa Torna ou Sofres Porque Queres?
1: Bom filho, né?
0: O Bom Filho a Casa Torna?
1: É bom, o filho e a casa torna,
0: Então
1: né?
0: vamos a ela, então. Por favor.

0: Tivemos então com o Acorda Coletivo de Música de Bom Filho de Oliveira, o Bom Filho, a Casa Torna e arranjo de Alexandre Brasil. Nayara Tamarose, você tem voz ainda para conversar comigo um pouquinho? Ainda tem. Então, obrigado por estar conosco. Hoje é só a primeira vez. Endereços de vocês?
1: Endereço. A gente tem uma página, Instagram, @acorda. _coletivo_música.
0: Lembrando aos ouvintes que o acorda é do verbo acordar. Acorda tudo junto.
1: Tudo junto.
0: Agradecemos muito ao Acorda Coletivo de Música por essa participação no Sala de Concerto. Alexandre Brasil, contrabaixo. Alexandre Finerich, flauta. Bernardo Fantini, viola. E Nayara Tamarose, no violoncelo. Agradecemos aos nossos ouvintes que nos acompanham pelo rádio, pela internet e nas demais plataformas. Continue conosco em nossa programação. O Sala de Concerto de hoje teve trabalhos técnicos de Rafael Napoleão, coordenação de operações Felipe Chagas, sonoplastia Silas Mendes, assistência de produção Carlos Soca e a coordenação de Adriana Ribeiro. Eu sou o Tony Villani, espero você no próximo programa. E nós não poderíamos encerrar qualquer tipo de programa com esse ícone da música brasileira, Pixinguinha, com um dos hinos do Brasil. Nós temos alguns hinos, um deles é o hino nacional, que a gente reverencia de qualquer forma. O outro é a Aquarela do Brasil, de Ari Barroso. E o terceiro, quem é que vai falar qual é? Eu vou deixar para vocês falarem.
2: Ó, o terceiro é, evidentemente, o Carinhoso, né? Carinhoso realmente é aquela música que está no coração de todos nós brasileiros.
0: Então, para o nosso Gáudio Carinhoso de Pixinguinha. Vamos a ela, então.

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5: Cinco horas e dois minutos.
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0: Hoje o Roda de Choro presta uma homenagem ao compositor e instrumentista Carlinhos Sete Cordas. Um dos fundadores do famoso Clube do Choro de Brasília, José Carlos da Silva, nasceu no interior do estado do Rio de Janeiro, em 1944. Aos 22 anos, recém-chegado à capital para trabalhar em Niterói, foi pela primeira vez a uma roda de choro. E encantou-se para sempre com seus violões, cavaquinhos e bandolins. Alcione Tomé, esposa de Carlinhos Sete Cordas, conta como foram os seus primeiros contatos com a música.
1: Ele ganhou um festival cantando em Niterói. Ele comprou um violão, 6 cordas. Mas não era o que ele queria. Aí ele começou a perguntar para as pessoas. Eu ouço um violão nas gravações do Dino, que era o ídolo dele, Dino Sete Cordas. É o violão que eu quero tocar. Aí disseram para ele, mas o violão do Dino tem 7 cordas. Aí, enquanto ele não conseguiu comprar, ele não sossegou. Aí ele conheceu o Ronaldo do Bandolim, que até hoje é assim, nosso amigo do coração, e começou a tocar com o Ronaldo, e muitas tocadas, e foi assim que ele aprendeu a tocar violão.
0: Vamos começar ouvindo o choro Maria Angélica, uma parceria de Carlinhos Sete Cordas e Rossini Ferreira, com autor ao violão de 7 cordas, Bosco Oliveira ao violão e Vitor Angeléas ao bandolim.

0: Acabamos de ouvir Odeon, Apanhei de Cavaquinho e Brejeiro, composições de Ernesto Nazaré, interpretadas por Carlinhos Sete Cordas, com Sérgio Moraes na flauta, Bosco Oliveira ao violão, Nelson Latife ao cavaquinho e Rafael dos Santos no pandeiro. E antes ouvimos Maria Angélica, choro de Carlinhos Sete Cordas e Rossini Ferreira. Alcione Tomé conta como Carlinhos foi levado do Rio de Janeiro para Brasília.
1: E daí ele me contou que ele morou muitos anos em Niterói e que um grupo aqui de Brasília foi ao Rio e ficou insistindo para ele vir para cá e prometer o emprego. E ele pediu demissão de onde ele trabalhava no Rio e veio para Brasília assim, sem nada certo. E aí eu tinha comprado uma kitnet e não tinha coragem de morar. Eu ofereci para ele ficar lá uns dias, até ele decidir se voltaria ou não para o Rio. E, de repente, me peguei namorando com ele e ficamos juntos 42 anos.
0: O violonista Lucas Campos, ex-aluno, que hoje se orgulha de ter sucedido o mestre nas aulas de violão e prática de choro na Escola de Música de Brasília, fala sobre a chegada de Carlinhos Sete Cordas ao Distrito Federal.
2: O Carlinhos, como esse, talvez, primeiro representante de peso do Sete Cordas, né? Quase que inaugurando a escola de Sete Cordas em Brasília, né? E depois mantendo isso, né? Com apresentações, no caso dele sendo professor também, formando uma legião, né? De alunos, movimentando a cena também, né? Porque na casa dele e da Alcione, né? Havia rodas históricas aconteceram ali, né? Esse intercâmbio que o Carlinhos também possibilitava dos músicos de Brasília com músicos do Rio de Janeiro, Ronaldo Bandolim, muitos músicos que eram amigos do Carlinhos que iam para Brasília e ficavam na casa dele muitas vezes. E esse era um momento de os músicos de Brasília também terem acesso a esses músicos que já eram grandes figuras do choro e tudo mais, né?
0: Continuando o Roda de Choro, vamos ouvir Ajeitadinho, de João Tomé, sogro de Carlinhos Sete Cordas, na interpretação de Bosco Oliveira ao violão, Nelson Latife ao cavaquinho, Ismael Hates no pandeiro, Tiago Tunes ao bandolim e Carlinhos no violão de sete cordas.

0: Acabamos de ouvir Melhor Assim, parceria de Carlinhos Sete Cordas com Clodo Ferreira. E Paula, composição dedicada à sua filha, interpretadas por Bosco Oliveira ao violão, Nelson Latife ao cavaquinho, Sérgio Moraes na flauta, Vitor Angeléas ao bandolim, Ismael Hattes no pandeiro e Carlinhos no violão de sete cordas. E antes ouvimos Ajeitadinho, de João Tomé, sogro de Carlinhos Sete Cordas. Alcione Tomé conta como foi o encontro entre Valdir Azevedo e Carlinhos.
1: Ele estava tocando na casa de um amigo, um dos que o trouxe para Brasília. E chegou lá Valdir Azevedo, o Hamilton, o violão que tocou muitos anos com Valdir, e o Carlinhos lá tocando o violãozinho dele. O Valdir ficou olhando para o violão do Carlinhos e falou: rapaz, você quer tocar comigo? O Carlinhos disse que tremeu nas bases. E aí o Valdir o convidou e vamos fazer um ensaio. Nesse ensaio, o Valdir contou para ele que estava sendo convidado para fazer uma turnê pela Alemanha. E sabe que ele ficou sem dormir. Deu tudo certo. E lá eles gravaram um LP e gravaram outro em São Paulo. Aí foi que o Carlinhos passou a ser conhecido nacionalmente. Tudo para ele mudou.
0: O músico Lucas Campos revela uma história pouco conhecida sobre a colaboração entre Valdir Azevedo e Carlinhos Sete Cordas.
2: Então o Carlinhos me conta de uma história da música Lamento de um Cavaquinho. Lamento de um Cavaquinho, música linda, linda. Numa dessas viagens, no hotel, assim, o Valdir fez a música e não conseguia de jeito nenhum achar os acordes. O próprio Valdir não conseguia harmonizar a melodia que tinha feito, que é uma melodia muito lírica, assim, né? Que realmente a harmonia pode ir para muitos lados. E numa dessas ele não conseguia harmonizar e recorreu ao mestre Carlinhos, que encaixou, assim, uma harmonia simples e correta, assim, muito certa, né? Muito apropriada, né? Lembrava disso com muito carinho, assim, do Valdir agradecendo a ele. Poxa, Carlinhos, é isso mesmo, né? Os acordes que eu queria encontrar para minha própria música e não tinha encontrado.
0: Vamos ouvir agora Lamento de um Cavaquinho, de Valdir Azevedo. Com Carlinhos no violão de sete cordas, Valdir Azevedo no cavaquinho, Hamilton Costa ao violão, Eli do Cavaco, Pernambuco do Pandeiro, Plínio na bateria e Luiz Roberto no baixo.

0: de João Tomé, na bonita voz de Carlinhos Sete Cordas, com ele mesmo ao violão de sete cordas, Bosco Oliveira ao violão e Jorge Cardoso ao bandolim. E antes ouvimos Lamento de um Cavaquinho, de Valdir Azevedo, registrada no long play lançada em 1978. Os músicos Bosco Oliveira e Nelson Latifi, produtores do disco Carlinhos Sete Cordas 50 Anos de Choro, falam sobre a importância das composições gravadas no álbum.
1: Foi o fato do Carlinhos nunca ter registrado suas composições, tendo em vista que ele tinha canções e músicas instrumentais muito bonitas. E aqui em Brasília, ele teve uma história muito, muito, muito bonita. E a gente queria aproveitar a oportunidade de tê-lo conhecido, de estar tocando com ele. Era a única oportunidade que nós teríamos de fazer esse CD com a presença dele tocando.
2: Quem conheceu o Carlinhos falava que ele era uma pessoa de poucas composições, mas todas definitivas. Ele é um compositor clássico, né? As progressões harmônicas dele são próximas daquela época de ouro, do choro. Ele é um compositor que ele unia a parte de instrumentista, ou seja, as harmonias eram muito bem elaboradas por um instrumentista mesmo, com a compreensão do choro, sem muitas influências jazzísticas, modernas, contemporâneas. Ele compunha choro daquela maneira mais ou menos tradicional, como o pessoal compunha na época que ele se formou, né, como músico.
0: Lucas Campos comenta sobre o Choro de Carlinhos Sete Cordas, composto durante a Assembleia Constituinte de 1988.
3: O Carlinhos não é um compositor de quantidade, né? Ele é um compositor de qualidade. Então, foram poucas as composições que o mestre deixou, mas são certeiras também, todas muito especiais. E existe um choro em especial do Carlinhos, um choro maxixe, chamado Constituinte, que a certa altura virou uma espécie de hino na cidade, né? Muitas rodas, principalmente as flautistas e os flautistas, gostavam, ainda gostam muito de tocar esse choro. Eu lembro do Serginho Moraes tocando, a Dani Neri tocando, muita gente tocava.
0: Vamos ouvir agora o Choro Constituinte, de Carlinhos Sete Cordas, com Jorge Cardoso ao bandolim, Zé do Choro ao clarinete, Carlinhos ao violão de sete cordas, Lucas de Campos ao violão, Léo Benon no cavaquinho e Gabriel Carneiro no pandeiro.

0: Acabamos de ouvir Diamantes e Constituinte, em gravações realizadas para o CD que acompanha o livro A Velha Guarda do Choro no Planalto Central, organizado por Ana Leon e Sebastião Rios. O flautista Sérgio Moraes fala sobre a importância de Carlinhos Sete Cordas para o choro em Brasília.
1: Ah, eu acho que o Carlinhos é um daqueles baluartes que ajudam a manter viva a tradição de um gênero, né? Ele era um grande agregador. Como ele foi um super violonista, né? Tocou com muitos artistas importantes. Todo mundo queria tirar uma casquinha do Carlinhos. Todo mundo queria estar próximo dele, tocar junto com ele numa roda de choro. E às vezes até artistas que vinham do Rio de Janeiro, vinham de São Paulo tocar aqui em Brasília, iam para as rodas com Carlinhos e quando a gente chegava lá... Estava do lado ali daquelas figuras grandes da música.

0: música por causa do Carlinhos. Então acho que ele teve um papel importante de fazer essa conexão do antigo com o novo, né? Transmitindo esses conhecimentos para a nova geração.
1: Vamos ouvir agora Prece ao Coração, de João Tomé, na voz de Carlinhos Sete Cordas.

0: Encerramos o Roda de Choro em homenagem ao compositor, instrumentista e professor da Escola de Música de Brasília, Carlinhos Sete Cordas, ouvindo Iluminuras, parceria com Clodo Ferreira, dedicada a Alcione Tomé, interpretada por Clodo Ferreira, com Marcos Farias na sanfona, João Ferreira ao violão, Evandro Barcelos ao cavaquinho e Pedro Ferreira no pandeiro. O Roda de Choro é uma realização da Rádio MEC, com produção e roteiro de Samanta Ribeiro, operação de áudio de Lucas Alexandre, sonoplastia de Silas Mendes e coordenação de produção de Adriana Ribeiro. Este programa contou com pesquisa realizada nos acervos do IMUB, Instituto Memória Musical Brasileira, e da Discoteca das Rádios MEC e Nacional. Eu sou Raquel Ricardo e espero você no próximo Roda de Choro.
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2: Não quero mudar você, nem mostrar novos mundos. Pois eu, meu amor, acho graça até mesmo em clichês. Adoro esse olhar blasé, que não só já viu quase tudo, mas acha tudo tão déjà vu, mesmo antes de ver. Só proponho alimentar seu tédio. Para tanto, exponho a minha admiração. Você, em troca, cede o seu olhar sem sonhos à minha contemplação. Adoro, sei lá porquê, esse olhar meio escudo, que em vez de meu álcool forte, pede água Perrier.
1: De Antônio Cícero, Água Perrier, por Antônio Cícero.

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17: Olá, ouvintes. Eu sou a Teca Lima e o Brasis já está no ar. Aqui, todos os dias, neste horário, você ouve o som da viola, da rabeca, tambores e outros paus e cordas, além das vozes, é claro, entoando os diversos ritmos da nossa cultura. Hoje eu vou abrir a seleção com um cacuriá, uma dança típica do estado do Maranhão, surgida como parte das festividades do Divino Espírito Santo, uma das tradições juninas. A dança é feita em pares, com formação em círculos também, o cordão, acompanhada por instrumentos de percussão chamados caixas do divino. Este que a gente vai ouvir agora vem com a dona Teté, uma grande dama da cultura popular maranhense, falecida em 2011, Bananeira Ladeira. E depois tem Consuelo de Paula em outro famoso cacuriá. Música.

0: Ouvimos com a Consuelo de Paula o tema tradicional Cacuriá e com Dona Teté, Bananeira Ladeira.
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0: E agora a gente vai ouvir com o Antônio Mineiro, Rumo Norte.

0: Tião Carvalho, com participações de Flávia Bittencourt e Renato Brás, Boi de Cofo, do Tião. Antes, com a Patrícia Bastos, nós ouvimos Boi de Rua, de Floriano e Jorge Andrade. E com Antônio Mineiro, um tema de sua autoria, Rumo Norte.
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0: E lá das Minas Gerais vem o tradicional coral Trovadores do Vale. Ainda bem que não cheguei.

0: com Badia Medeiros, dele mesmo, Recordação do Passado. Antes a gente ouviu Tânia Alves com o grupo ACT em O Sonho. Teve Tavinho Moura com Rosário de Mariá, que é dele e Murilo Antunes. E abrindo o bloco, o coral Trovadores do Vale, Ainda Bem Que Não Cheguei.
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0: Na sequência em Brasis, a canção de Gilberto Gil, Procissão, nas vozes de Chico Buarque e do Rei do Baião.

0: Com o Ivo Ladislau, acabamos de ouvir Prainha, de Ivo e Carlos Cauípe. Antes, com o Chico Saldanha e Tássia Campos, ouvimos A Cidade Era Feita de Poesia, de Chico Saldanha para versos de José Chagas. E tivemos também Luiz Gonzaga e Chico Buarque, do Gilberto Gil, Procissão.
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0: Agora eu vou tocar Gero Camilo e Selmar juntos em O Aprendiz.

0: com Túlio Borges e Vitória Rudan, dos dois, Zorro. Antes, com Chico César e o Quinteto da Paraíba, do Chico, Alcaçuz. E com Gero Camilo e Selmar, O Aprendiz, de Gero e Eugênia La Sálvia.
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0: E para fechar a seleção de hoje, o grupo Mestre Ambrósio e Amelinha em um de seus grandes sucessos.
2: 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Carneirinho.

0: Fechando o nosso Brasis, Amelinha com Gemedeira, de Robertinho do Recife e Capinã. E antes, com o Mestre Ambrósio, ouvimos Carneirinho, de Elder Vasconcelos e Bio Rock. Muito obrigada pela sua audiência, um grande beijo e até amanhã.
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1: Bom dia, minha gente. Hoje vamos começar no chão. Vamos lá, pode sentar. Já sentou? Pernas esticadas e unidas. Ponta dos pés para frente. Vamos tentar levar as mãos em direção aos pés sem dobrar os joelhos. Vamos lá? Frente. 1, 2, 3, 4, 5. Volta, corrija a postura, isso. Frente, força. 1, 2, 3, 4, 5. Voltou, corrija a postura. Quando for à frente, não pode dobrar o joelho, você vai até o seu limite. Frente, força. 1, 2, 3, 4, 5. Voltou e parou. Pernas afastadas agora.

0: vai novamente à frente, mas entre as pernas, lá na frente, o máximo que puder. Frente, força, 1, 2, 3, 4, 5, volta, corrija a postura. Frente, 1, 2, 3, 4, 5, volta. Frente, 1, 2, 3, 4, 5, voltou, corrija a postura. Frente, 1, 2, 3, 4, 5, volta, coluna reta. Frente, 1, 2, 3, 4, 5, voltou, coluna reta. Agora presta atenção, continua com as pernas afastadas. Você vai levar as duas mãos em direção à perna direita e forçar. Aí depois vamos fazer a mesma coisa para a esquerda, ok? Começando pela direita, levando as duas mãos em direção aos pés, não pode dobrar o joelho. Vai, 1, 2, 3, 4, 5, volta. No esquerdo agora, hein? Força, 1, 2, 3, 4, 5, volta. Direito, 1, 2, 3, 4, 5, volta. Esquerdo, 1, 2, 3, 4, 5, volta. Direito, 1, 2, 3, 4, 5, volta. Esquerdo, 1, 2, 3, 4, 5, voltou e parou, corrija a coluna. Agora presta atenção, você vai levar a mão esquerda em direção ao pé direito e o outro braço joga para trás, para o tronco girar um pouco. Vamos lá então, levando a mão esquerda no pé direito, continua com a perna afastada. Força, 1, 2, 3, 4, 5, volta. Agora a mão esquerda em direção ao pé, a mão direita em direção ao pé esquerdo agora, vamos lá. Força, 1, 2, 3, 4, 5, voltou. Mão esquerda no pé direito. Força, 1, 2, 3, 4, 5. O outro braço vai para trás. Mão direita no pé esquerdo. Força. 1, 2, 3, 4, 5. Volta. Mão esquerda no pé direito. Força. 1, 2, 3, 4, 5. Volta. Direita no pé esquerdo. Força. 1, 2, 3, 4, 5. Voltou e parou. Vamos ficar de pé. Isso. Uma corridinha. Aproveita bem o espaço. Cuida da respiração. Estamos correndo. Capricha. Vamos, gente. Correndo. Sustenta a corrida. Corre para o outro lado agora. Inverte. Isso. Sempre bom inverter. De vez em quando a corrida. Você vai correndo aí, eu me despeço, hein? Um grande abraço, até o próximo. Continuem com a programação da Rádio MEC.
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4: Olá para você que está sintonizado na Rede Nacional de Comunicação Pública. Estamos no ar com o Rádio Sociedade, sua revista diária de educação e cultura. Muito prazer, eu sou Felipe Rangel e trago os destaques dessa quinta-feira, 30 de julho de 2026. A série 90

0: O nosso programa é transmitido pela Rádio MEC no Rio, em rede com a Nacional de Brasília, com a Universitária de Teresina e com a IFRN de Natal. Você pode nos ouvir pelas ondas do rádio, sintonizando a emissora da sua região ou pela via online. 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Vamos começar? Vem aí a série 90 anos em 90 histórias. Na frequência do riso, a sátira social no humor da Rádio Nacional.
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2: Inaugura-se neste momento em qualquer parte da cidade maravilhosa o monumental edifício Balança. Balança! Balança!
3: Mas não cai.
4: Foram 17 anos desatando riso pelas ondas do rádio.
2: Projeto e construção de Max Nunes, moradores, todos os astros e estrelas da Nacional, exceto os que forem despejados por falta de pagamento.
5: Um dos mais duradouros sucessos do humor radiofônico brasileiro, o Balança Mas Não Cai, é considerado precursor dos programas de humor como conhecemos hoje, com esquetes, quadros e vários personagens.
4: O Primo Pobre, vivido por Brandão Filho, e o Primo Rico, interpretado por Paulo Gracindo, causavam identificação imediata no público.
6: Os meninos, coitadinhos, estão cada vez mais magros, primo.
7: Você sempre exagerado, hein, primo? Ainda ontem eu passei por lá no meu Cadillac, aliás, 52, já recebi?
8: Eu sei.
7: E vi os seus 8 meninos e todos barrigudinhos. Barriga e menina é sinal de fartura.
6: Não, primo, é que ontem cada um deles comeu um caroço de azeitona.
5: Mas antes do Balança, quem abriu a porteira da gargalhada na Rádio Nacional foi o PRK30. Assinado por Lauro Borges e Castro Barbosa, o programa já tinha feito sucesso em outras emissoras até chegar à Nacional em 1946.
4: O PRK30 lotava o auditório, satirizando o próprio rádio, como se uma emissora pirata tivesse invadido a frequência da Nacional. Parece familiar, não é? Nada escapava da piada. Artistas, apresentadores e até o sério e confiável repórter Esso.
9: Alô, Rádio 20, boa noite. O repórter Urso, uma criação legorne da Standard Aves do Basílio, apresenta mais uma edição do seu famoso jornal falado. Atenção, vamos ouvir a primeira ursada do repórter Urso. O povo carioca acha-se visivelmente satisfeito com a interessante notícia de que uma enorme nuvem de gafanhotos, capaz de escurecer o céu durante 4 horas, dirige-se velozmente para essa capital. Finalmente, vamos ter fartura de alguma coisa.
5: A pesquisadora da Universidade Federal Fluminense e da Fundação Casa de Rui Barbosa, Lia Calabre, lembra que os humorísticos também tinham um tom de crítica social e política, mas com os contornos do Brasil da época.
10: Quando a gente vai ouvir os programas e ler os textos, até porque os programas humorísticos também têm muito de improviso, né? Entram nos diálogos, entram várias questões contemporâneas, muitas vezes de crítica, mas como ela está envolvida pelo humor, ela não é levada a sério.
4: É o caso dos artistas Alvarenga e Ranchinho, que também vão embalar o riso no auditório da Nacional com paródias e sátiras que não poupavam nem o alto escalão.

0: A dupla chegou a sofrer perseguição no Departamento de Imprensa e Propaganda, o DIP, órgão de censura do governo Vargas. Situação que teria sido interrompida após uma visita dos dois ao Palácio do Catete, onde a boa música caipira teria contagiado o presidente.
1: Vai estar aparecendo até assembleia, né?
2: É. Tudo em volta esperando os discursos. É.

0: Mas é isso, velho. Puta mundo.
1: Mas você vê o que é as coisas. Hoje em dia o pessoal só pensa em política, né?
0: Ah, mas é mesmo,
1: só
0: né?
1: Só em política. O que será, hein, ué? Eu acho que é movimentação mesmo do tempo, né?
0: É, né? Mas é verdade.
1: Mas a gente falar em política, vai ver que tem até político aí, certo?
0: É.
1: Não convém te falar, não, né?
2: Uma outra dupla também inscreveu a sua marca na história do humor na Nacional e no rádio brasileiro. Jararaca e Ratinho eram uma atração de tanto sucesso que na festa de inauguração das novas instalações da emissora, em 1942, os humoristas se apresentaram em dois horários diferentes.
3: É difícil falar de humor na comunicação brasileira e não se lembrar da clássica atração Escolinha do Professor Raimundo, que não nasceu aqui na Nacional. Mas há quem diga que os seus primórdios estão aqui, no programa Piadas do Manduca, de Renato Mursi, que também tinha um ambiente escolar como laboratório.
2: Aliás, as histórias do grande humorista Chico Anísio e da nossa emissora também se encontraram. Ele próprio conta um momento marcante da sua passagem pela Nacional, com o personagem Maestro Filó, em uma participação no nosso programa Nacional 80, apresentado por Hilton Abirrian e Apolinho.
4: Foi aqui na Rádio Nacional, aqui no hall, aqui embaixo, quando eu fazia o Maestro Filó, da Lira de Chapotó, e uma senhora de talvez uns 80 anos naquela ocasião, que não saía de casa há 15, saiu para conhecer o Mestre Filó e trouxe de presente 20 mil reais. Me deu 20 mil reais de presente.
3: Dois detetives atrapalhados, Tancredo e Trancado, compunham mais um humorístico da casa. A atração era assinada por Giuseppe Ghiaroni. Não foi à toa que o bordão usado pela dupla passou a ser ouvido nas ruas. Aí tem Jacutinga.
5: Trancado.
6: Bom, a conversa está muito boa, mas eu tenho que ir a vigarjear visitar meu irmão que é vigarista.
2: Tancredo e Trancado só vão sair do ar quando uma temporada sem nenhuma graça é inaugurada no país, em 1964. Mas até lá, o riso corria solto e era garantido na programação da Nacional.
3: Este episódio usou áudios do acervo da Empresa Brasil de Comunicação e do Memorial da Democracia.
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9: Confira as notícias do esporte com o professor Wagner Gomes. Hoje o assunto é a escalada guiada e também o judô. Olá, mestre.
10: Olá. A brasileira Anja Kuller garantiu a medalha de prata na escalada guiada em Salt Lake City. A argentina Valentina Aguado venceu a prova e fechou o pódio em terceiro lugar a canadense Seda Pijon. Felipe Hu Foganholo ficou fora da decisão. Ele terminou a semifinal em décimo lugar. Apenas os oito primeiros passaram para a fase final da competição. O norte-americano Jess Grupper venceu e o pódio foi todo dos Estados Unidos, com Dillon Kautman e Nathan Sato. Macapá receberá em torno de 500 judocas sub-13 para o Campeonato Brasileiro no primeiro final de semana de agosto. O Amapá realizará o Campeonato Brasileiro sub-13 de judô. O ginásio poliesportivo do Instituto Federal será o local. Estarão reunidos judocas de 25 federações estaduais e será a primeira vez que a competição acontecerá separado da classe sub-15. Por ser lutadores muito jovens, a Confederação Brasileira de Judô estabelece algumas regras específicas visando o aprimoramento técnico e que visem também a segurança dos participantes. Como exemplo, não é permitido o estrangulamento e nem as chaves de braço. A competição será transmitida pela CBJ TV no YouTube. Um grande abraço a todos e até amanhã.
9: Até amanhã, Wagner. É hora de informação com o Fique Ligado.
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9: Prazo de adesão ao programa Desenrola 2.0 é prorrogado. Gabriel Correia.
5: Mais tempo para renegociar as dívidas. O prazo do programa Desenrola 2.0 foi estendido até o final de agosto. A medida foi anunciada nesta terça-feira. O programa venceria na próxima semana, mas o novo período de vigência vai até o dia 31 do próximo mês. Com a prorrogação, consumidores com pendências financeiras terão cerca de mais um mês para regularizar a situação junto às instituições bancárias, explicou o ministro da Fazenda, Dario Durigan.
11: Esse prazo adicional vai ser importante, inclusive, para que as pessoas que hoje estão tentando acessar os programas de moto, de carro, para trocar sua moto, trocar seu carro, possam resolver eventuais pendências que têm nos bancos previamente, que é usar o desenrola, para depois se enquadrar nas condições para as operações de carro e moto também poderem fazer jus a essas obrigações.
5: Ainda de acordo com Durigan, a extensão do cronograma não demanda novos recursos do Fundo de Garantia de Operações. Ou seja, do ponto de vista fiscal ou impacto direto ao Tesouro Nacional, não gera mais custos.
11: Isso não demandará novos aportes ao FGO, então é sem custo adicional do ponto de vista fiscal. E as condições do programa, elas se mantêm as mesmas do que foi originalmente anunciado. Então, portanto, não tem nenhuma restrição ou ampliação ou alteração com relação ao que a gente apresentou no novo Desenrola Brasil originalmente.
5: Até agora, mais de 9 milhões de famílias foram atendidas pelo programa. 2 milhões e meio renegociaram as dívidas bancárias com pagamento à vista. Mais de 1 milhão e meio optaram pelo parcelamento. E 5 milhões de pessoas tiveram o nome de inadimplentes retirados por causa de débitos de pequeno valor, embora a dívida continue para renegociação futura. A expectativa é que, com o mês adicional de prazo, o total de beneficiários do Desenrola chegue a 10 milhões. A publicação oficial da nova data limite deve ser feita até sexta-feira. Da Rádio Nacional em São Luís, Gabriel Correia.
9: Obrigado, Gabriel. Sigamos. Agora é a vez do Perguntar e Pensar, que hoje fala sobre a aceitação. Theo se envolve em uma situação de bullying na escola e precisa encarar as consequências de seus atos. O quadro é uma parceria da Rádio MEC com a Sociedade Brasileira de Psicanálise do Rio de Janeiro.
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13: Oi, Tilhão. Que bom que você está em casa. Queria muito conversar com você.
14: Oi, Theo. Que bom te ver, querido. Tá tudo bem? Vem, entra.
13: Tio, aconteceu uma coisa hoje na escola e eu tenho que me preparar para contar para meus pais. Só que eu tô com muita vergonha, tio.
14: Caramba, Theo, me conta o que houve.
13: Eu fui pego fazendo uma coisa muito errada na escola. Levei uma advertência. E agora a coordenadora vai querer conversar com meus pais.
14: Caramba, Theo, o que aconteceu? O que você fez?
13: Então, eu comecei a andar com os meninos que eu achava o máximo. É um grupo de 4 amigos que vivem juntos. Zoam todo mundo, fazem umas coisas engraçadas, mas que são meio erradas, sabe? Eu acho que eu tinha até um pouco de medo deles, sei lá. Mas, no fundo, o meu sonho era ser amigo deles, entende? Daí, um dia, a gente tava jogando bola no recreio. E eles me acharam maneiro e começaram a me chamar pra andar com eles.
14: E você topou na hora?
13: Claro que eu topei. Eu sempre quis fazer parte de um grupo assim, tipo os populares. Eu tava mexendo o máximo, Tilhão. Como se eu tivesse me tornado centro das atenções. Parecia que as pessoas começaram a me olhar diferente, a me admirar. Quer dizer, eu achava que me admiravam. Mas hoje me dei conta que não era bem isso. Acho que, de repente, podia ser um pouquinho de medo também.
14: Será que talvez não era um pouquinho dos dois? Admiração e medo?
13: Ah, pode ser. Porque antes, quando eu não andava com eles, eu ficava muito bolado com as coisas que eles faziam. Eu achava errado. Mas quando eles quiseram ser meus amigos, parece que eu me tornei outra pessoa. Comecei a rir das situações e também zoar junto com eles. Sei lá, é como se eu tivesse parado de pensar com a minha própria cabeça. Dá pra entender?
14: Dá sim, Theo. Claro. É tipo ir no Maracanã. Por mais que a gente não tenha o costume de falar palavrão, não saia por aí gritando, xingando as pessoas, quando a gente está lá no meio da torcida, aquele calor, a gente acaba se comportando mesmo de maneira completamente diferente. Passa a agir meio sem pensar muito no que é certo ou errado. E só vai junto com a galera mesmo. Segue o fluxo.
13: Exatamente, tio.
14: Agora me conta, o que foi que vocês fizeram?
13: Então, tem um menino, o José. Ele é gente boa. A gente já até jogou.

0: jogou videogame junto uma vez. Mas esses meninos começaram a implicar muito com ele. Não deixavam ele jogar bola no recreio, ficavam chamando ele de perna de pau. Na sala, eles escondiam o estojo dele, davam um empurrão na fila, fingindo que era sem querer.
1: Caramba, Théo, que coisa chata.
0: Sim, tio Leão, um horror. Só que por mais que nunca era eu quem começava as doações, eu ficava ali junto com eles. Não dizia pra eles pararem, e até ri de uma zoação. Eu ficava incomodado, mas não fazia nada para parar. Era como se eu tivesse escolhido meu time e não defendi o Zé.
1: Vem cá, Théo, você tinha medo que fizessem o mesmo com você?
0: Claro, todo mundo fica com medo de contrariar esse grupo e acabar sendo zoado também. O próprio tio Zé só foi pedir ajuda da coordenação porque não aguentava mais.
1: Oh, que bom que ele foi pedir ajuda, né? Mas aí, me conta, o que que aconteceu?
0: Daí a gente foi chamada na sala da coordenadora. Ela foi muito dura com a gente. Disse que aquilo que a gente estava fazendo era bullying e que se isso continuasse, a gente podia ser expulso da escola. Os meninos foram indo depois que saíram da sala da coordenadora, como se nada tivesse acontecido.
1: E você, Théo?
0: Eu me senti muito mal, fiquei arrasado.
1: Você consegue entender por quê?
0: Eu me dei conta que eu tava fazendo uma coisa muito errada. E tudo isso pra ser amigo dos meninos que, sei lá, nem são tão legais assim, né? Então, eu fiquei pensando até onde a gente deve ir pra ser aceito.
1: Théo, que pergunta maravilhosa essa que você está fazendo, sabia?
0: Jura, Tilhão?
1: Juro, claro. Eu acho que devemos nos fazer essa pergunta muitas vezes na vida, porque o que aconteceu com você é algo que pode acontecer com qualquer pessoa em qualquer idade. Aliás, acontece. Às vezes, tudo que a gente mais deseja é ser aceito por um grupo de pessoas, né? Aí, quando a gente consegue, passa a pensar e agir igualzinho a elas, mesmo que a gente não concorde com tudo que essas pessoas fazem ou pensam. É preciso muita coragem para se posicionar de forma diferente, Théo, e bancar nossas opiniões, mesmo correndo o risco de não agradar as outras pessoas.
0: É verdade, tio Leão. Quer saber de uma coisa? Eu tô mais preocupado em pedir desculpa pro José e não tô nem aí pro que os outros meninos vão achar disso.
1: E eu acho que você está voltando a pensar com a sua própria cabecinha, Théo.
0: Eu também tô achando, tio. E no final das contas, foi ótimo que a coordenadora foi tão dura. Eu tô bem mais aliviado com isso. E também bem mais preparado para conversar com meus pais sobre o que aconteceu.
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3: Esse foi o Perguntar e Pensar, da Sociedade Brasileira de Psicanálise do Rio. O quadro passa por aqui todas as quintas-feiras. Agora o destaque é a música. Vamos ouvir no Faixa Musical o novo trabalho da artista portuguesa Bárbara Bandeira.
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6: Neste Faixa Musical, você confere o EP Lusa, Ato 2, da artista portuguesa Bárbara Bandeira. Do cantor Rui Bandeira e de mãe cearense, Bárbara se interessou pela música ainda muito jovem. A cantora afirma que as referências da música brasileira ajudaram a moldar sua identidade artística. Desde a estreia profissional, em 2015, ela vem conquistando espaço no cenário musical português. Em 2017, Bárbara Bandeira venceu o Globo de Ouro de Revelação do Ano. Mais tarde, foi eleita Best Portuguese Act no MTV Europe Music Awards em 2022 e 2024. Entre os maiores sucessos da cantora estão Onde Vais, parceria com Carminho, e Como Tu, com o cantor Ivandro. A canção recebeu o título de single de diamante e tornou Bárbara a primeira artista portuguesa a alcançar essa marca no país. Em 2025, a cantora iniciou o projeto Lusa, uma obra dividida em quatro atos que aproxima Portugal e Brasil, tradição e futuro, raízes e reinvenção. A primeira parte, Lusa Ato 1, reuniu seis faixas e trouxe participações de artistas brasileiros. Entre elas estão Não Gosta, com Zeca Veloso, Fumaça, com Vig, Zona Sul, com Vil e Flores, com Euclides. Agora, Bárbara

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0: você ouviu Manel, música interpretada por Bárbara Bandeira e composta por ela e Buba Espinho. A faixa faz parte do EP Lusa Ato 2, disponível nas diversas plataformas digitais de áudio.
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2: E o Faixa Musical encerra o Rádio Sociedade desta quinta-feira. O programa teve a coordenação de programação de Rodrigo Soprana, produção de David Isidoro, operação de áudio de Lucas Alexandre e a apresentação de Felipe Rangel. Voltamos amanhã no mesmo horário. Até lá!
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3: Um texto delicioso da repórter Ana Virginia Balussier, A Morte lhe Cai Bem, na Folha, contou como os jornais preparam de antemão os obituários de pessoas de certa idade, saúde instável ou cujas profissões as ponham em perigo, para não serem apanhados de surpresa. Os textos são escritos e engavetados à espera de que o sujeito apanhe o chapéu. O New York Times, por exemplo, por exceção de obituários, vem desde 1851 a um cemitério de vivos. Mas até ele pode se apressar. Houve o caso do bilionário americano David Rockefeller, que morreu com 102 anos. Seu obituário foi escrito 5 vezes enquanto ele estava vivo. E ele enterrou seus 5 obituaristas. Certa vez, num artigo para uma revista de avião, precisei citar o imperador Hirohito do Japão. Ele estava com 87 anos, muito doente, esperava-se sua morte a qualquer momento. Como as revistas são feitas com meses de antecedência, convenci o editor de que podíamos dá-lo como morto. Isso foi em setembro de 1988. Os dias, semanas e meses se passaram e Hirohito nada de ir embora. Só morreu em janeiro de 1989, por sorte, na exata semana em que a revista chegou às aeronaves. Pouco antes, em 1987, a Folha me pediu o obituário da Dercy Gonçalves, talvez imaginando que aos 82 anos ela estivesse pela bola 7. Eu sabia que dali a dias, Dercy iria estrear uma temporada no Canecão, sinal de que devia estar em forma. Mas sabe-se lá, escrevi o texto, pois Dercy só iria morrer em 2008, 21 anos depois. Outro dia caiu nos olhos um artigo meu de 2000 para uma revista mensal, em que declarei que o ex-craque Maradona vivia a crônica de uma morte anunciada. De fato, tudo indicava que, arrogante, prepotente, entupido de cocaína, ele não duraria muito. Mas Maradona, aos trancos e barrancos, viveu até 2020. Eu, sim, é que por outros motivos e sem avisar, quase fui embora várias vezes antes.
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5: 7:30.
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7: O norte do Brasil e o leste do Mar Mediterrâneo, o Amazonas e o Líbano, o ocidente e o oriente. Todos esses polos tão distantes são conectados pela escrita do nosso convidado de hoje no Trilha de Letras, Milton Ratum, um dos mais premiados autores nacionais, um gênio da nossa literatura brasileira. Muito prazer, Milton. É com um imenso prazer que recebemos você, uma referência.

0: E eu queria começar pelo começo. Você, filho de mãe manauara, pai libanês, culturas aparentemente tão díspares, tão distintas, o Amazonas ali ribeirinho, católico, com suas influências indígenas, e o Líbano, que é um território para a maioria dos brasileiros distante. Como você conecta esses dois mundos e como isso influencia na tua carreira, na tua escrita?
1: Tá, um prazer conversar com você. Muito obrigado, Eliana. Eu acho que ser filho de imigrantes, de pai libanês e neto de libaneses, foi muito importante na minha infância, né? Porque eu ouvia línguas diferentes, outras línguas além do português. Meu avô e meu pai falavam árabe, entre eles, né? Com a minha avó falava um pouco de francês, que tinha estudado no liceu francês no Líbano. Eu ouvia também a língua indígena, né, Nyangatu, das pessoas que trabalhavam, das mulheres sobretudo, e isso foi muito rico, eu acho, para minha infância, para minha formação, porque você já tem contato com uma alteridade, com um diferente, já na sua infância. Então, você começa, vamos dizer, a desmontar certos clichês e estereótipos sobre o oriental, entre aspas, sabe, sobre o indígena, sabe, sobre essas categorizações que às vezes são muito nocivas, às vezes.
0: Os rótulos,
1: Os
0: né? Os
1: rótulos, as
0: clichês.
1: classificações. Uma vez nos Estados Unidos, na biblioteca lá em Washington, eles colocaram um cartaz, quando eu fui lançar o primeiro livro, primeiro romance, O Relato de Certo Oriente, The Lebanese Brazilian Writer, quer dizer, o escritor libanês brasileiro. Aí eu disse: pode tirar esse cartaz, isso não faz nenhum sentido no Brasil. Eu não sou um escritor libanês brasileiro. Eu sou um escritor brasileiro e isso basta. Então, essa ideia de classificar, sabe, de você colocar um rótulo para você se definir como isso ou aquilo, não é muito legal, porque nós temos que ter essa abertura, né, para uma humanidade que é maior do que essas
0: É um
1: classificações.
0: GPS que aprisiona,
1: Exatamente.
0: não é?
1: Exato. Então, essa infância foi cheia de, vamos dizer, de vibração e de entrelaçamento de culturas, né? De repente, eu descubro que depois, isso foi um pouco, pouco não, bem depois, que a parteira, quando eu nasci, né, da minha mãe, a Maria de Jesus, que era uma mulher negra altíssima, muito alta, eu não entendia. Eu queria saber de onde ela tinha vindo. Porque não há muitos negros em Manaus como há em Belém, que há muitos quilombos e enfim, no Pará tem uma presença muito forte, né, de descendentes de escravizados, mas em Manaus e no Amazonas menos. E aí eu descobri, e ela me disse: ah, não, meu avô era barbadiano. Aí eu também não sabia. Aí depois, quando eu fui ler, pesquisar, eu descobri que houve uma tragédia chamada Estrada de Ferro Madeira Mamoré, que foi construída no início do século XX, né, entre o final do século XIX, que era uma dessas loucuras, alucinações da ocupação da Amazônia, na época da borracha. E muitos trabalhadores, operários, vieram de Barbados. E quando isso acabou, muitos barbadianos voltaram e outros ficaram em Manaus. E aí ela era já descendente dessa história trágica, né? Trágica da Estrada de Ferro Madeirão Amoré, que matou muita gente. Muitas pessoas pobres, claro, naquela época.
0: Então, esse movimento migratório, esse movimento humano, por conta das mazelas, já estava na sua vida desde muito cedo, né?
1: Sim, porque eu entendi, eu dizia: bom, por que que esses libaneses, no Brasil há, vamos dizer, entre 8 e 10

0: 10 milhões de brasileiros de origem síria, libanesa, árabe, de modo geral. Mas por que que esses imigrantes foram para Manaus? Por que que meu avô paterno foi para o Acre em 1904? 1904, de Beirute, Recife, Belém, Manaus, Amazonas, sobe o Amazonas, Purus, até chegar Rio
1: Que
0: Branco.
1: mapa mundi, né?
0: Essa loucura toda. Porque era muito pobre no Líbano e eles ouviram falar da borracha, do boom da borracha, que foi que realmente impulsionou a indústria europeia e americana, né? O látex dessa árvore da Amazônia, né? Que foi uma árvore que gerou riquezas no mundo industrial, europeu e norte-americano, e muita miséria na Amazônia. Quer dizer, houve uma opulência das cidades, das metrópoles, Manaus e Belém, mas os seringueiros mesmo, eram muito pobres. Como sempre, foi uma riqueza, né, para os de fora, ou para uma elite,
1: Extrativista, né?
0: o
1: Algo
0: extrativismo.
1: predatório, como o ciclo do
0: Exatamente.
1: ouro, né? No
0: Exatamente,
1: Brasil,
0: do
1: do
0: açúcar.
1: açúcar.
0: Então, tanto que o Euclides tem aquela famosa frase, Euclides da Cunha, né? O seringueiro é um homem que trabalha para se escravizar. É uma frase forte e é verdade.
1: Então, vamos falar agora um pouco desses livros e as adaptações para o audiovisual. Dois irmãos. Você se envolve quando são adaptados? Você faz consultoria? Como é olhar esta outra obra para além do livro?
0: Eu não me envolvo muito, sabe, Helena? Eu fiz um. Eu escrevi os livros e eles filmam, eles fazem adaptação. Eu dei toda a liberdade para todos os cineastas e roteiristas. Tenho uma querida amiga, Maria Camargo, daqui do Rio de Janeiro. Ela, acho que ela trabalhou em todos os roteiros dos meus filmes, em quase todos. E ela, enfim, eu apenas li o que ela escrevia e sempre foi muito, muito bonito. Ela conhece muito minha obra.
1: A tua trilogia tem um personagem central? Aliás, vamos falar depois, vou te perguntar sobre o terceiro, né? Porque temos o primeiro e o segundo. Mas tem um personagem central que ele também se move, né? Está em Brasília, de São Paulo, tem em Brasília, vai para Brasília, fala sobre ditadura militar no Brasil. O que que a gente pode esperar desse terceiro? Ele vai mudar de território de novo ou não? E sobre esse período da ditadura, né? Esse período retratado em que a gente passou agora muito recentemente uma fase em que uma boa parcela da população meio que negou, né? Nega que tenha havido ou que tenha havido da forma como é retratada por muitas obras. Como será essa terceira obra da tua trilogia e como essa memória da ditadura é para você e o que você diria a essas pessoas que negam?
0: Olha, as pessoas que negam, eu diria, leiam livros, bons livros, porque quem acha que a Terra é redonda, é plana, né? Ou que não acredita na vacina, é muito fácil dizer que não houve ditadura, que não houve nada, né? Que o Brasil sempre foi passou por um longo período de calmaria, né? Desde sempre. Então, essas pessoas eu acho que, né, eu até evito, sabe, conversar porque me faz mal. Assim, né, eu não tenho mais paciência para, sabe, para tentar convencer certas pessoas, sabe, que negam a história, que negam, vamos dizer, as tragédias da história. E a ditadura foi uma tragédia que matou muita gente, torturou milhares de pessoas e criou. E foi péssimo em todos os sentidos, até no sentido econômico. Porque essas pessoas não dizem que no final da ditadura a inflação estava nas alturas, nas nuvens, certo? E elas precisam saber disso também, né? Dos
1: Aí,
0: casos de corrupção.
1: 85,
0: No
1: 86,
0: começo
1: final
0: dos
1: dos
0: anos.
1: anos 80.
0: Isso, no começo dos anos 80 começou uma inflação.

0: E bom, e a censura e tudo mais, né? Então já nem me importo em. Porque não dá para convencer, sabe, esse tipo de cabeça, porque não há diálogo também, certo? Ah, sobre o livro, eu acho que o terceiro volume, que se arrasta já há alguns anos, é totalmente diferente dos dois. Porque a voz de uma mulher que aparece. Eu acho que eu tava com saudade do meu primeiro romance, O Relato de um Certo Oriente, que é narrado por uma mulher, com uma voz feminina. E esse último também tem uma voz feminina que é muito muito presente e que é uma outra conta uma outra história também, entre eles, entre o filho, o Martim, enfim, a mãe, quer dizer, há toda aí uma história também, uma história, vamos dizer, política, né? Uma história subjetiva da perda, de várias perdas, e uma história também política, né? É um livro que eu demorei porque houve a pandemia política também, esse horror do qual nós nos livramos, né? De 4 anos, né? Que foi um retrocesso enorme em todos os aspectos, todos. E teve a pandemia também, né? Isso nos tocou profundamente. Para quem escreve, para qualquer pessoa, na verdade. Sobretudo para as pessoas mais humildes, pobres, porque essas sim são as que sofrem muito,
1: Pois
0: muito,
1: é, eu sempre digo que
0: né?
1: as pessoas mais pobres estão na vanguarda do problema, né? Os
0: Sempre.
1: problemas aparecem primeiro
0: Sempre.
1: e de forma mais aguda para essas pessoas.
0: Sempre. Eu nem posso me lamentar nem reclamar, porque quando eu vejo, acompanho a vida lá em São Paulo, das mulheres da periferia, que acordam às 4h30, 5 da manhã, para ir trabalhar e voltam à noite, no fim da tarde, à noite, eu acho que a gente não pode se lamentar, sabe?
1: E o quanto há de você do Milton Ratum no Martin e nessa trama aí tão bem urdida
0: Essa é
1: nesses
0: uma
1: três
0: boa pergunta,
1: livros?
0: porque eu acho que essa trilogia, os dois primeiros volumes, eu acho que são meus livros mais autobiográficos. É onde há mais de mim no narrador e nos amigos dele, e nas amigas também, nas personagens masculinas e femininas. Nos outros, muito pouco ou muito menos. Talvez no Cinzas do Norte, né? Um dos personagens tem alguma coisa de mim, mas nesse não, nesse eu acho que eu me dividi em muitos, e claro, inventei muitas coisas, né? E minha vida tá um pouco, segue um pouco a vida do Martim, que é um dos narradores principais, porque eu morei em Brasília, ainda garoto, sozinho, eu nem morei com meu pai, ele morou com o pai, né? E eu estudei nesse colégio onde ele estudou, que foi fechado para aquele ditador horrendo, né, sanguinário, Médici. Eu senti a solidão que ele sentiu,
1: Então tem
0: por
1: muito de
0: causa.
1: você, né? Tem
0: Mas a
1: muito
0: minha
1: de
0: mãe
1: você.
0: não me abandonou. E esse é o drama moral dele. Essa é a questão para ele. A questão para ele não é política. A dos amigos, sim. Que é uma luta ali política. A dele é outra. Ele não é um cara politizado. E eu quis trabalhar com essa formação, sabe? Como que esses jovens se formam, moralmente, intelectualmente, do ponto de vista sentimental, afetivo, né? Como que eles crescem, como eles passam, vamos dizer, da ingenuidade de uma juventude ainda, de uma primeira juventude, a uma vida mais à maturidade. E é esse processo, é essa passagem da ingenuidade à consciência do mundo que, vamos dizer, que eu quis centrar, focar o romance, que é o romance de formação, vamos dizer assim, clássico, né?

0: em que você estuda a passagem que é fundamental na sua vida, né? Quando que você deixa de ser, vamos dizer, uma pessoa ingênua ou não liga muito para o que está acontecendo à sua volta, para o momento em que você tem consciência de si mesmo e do mundo.
1: Quando se dá esse clique, né, esse
0: Exatamente.
1: start.
0: E esse clique deu 300 páginas. Para falar do clique, eu escrevi o Pontos de Fuga, que é já essa passagem para essa segunda fase da vida, em que eles já procuram um sentido para o que eles querem fazer, né? Já são universitários, já são. Aí já surgem questões, daquela época, que é também da nossa época, da minha geração, questão de sexualidade. O racismo está aí, porque há personagens negros, tanto no o Lázaro, do primeiro volume, que é um menino da periferia de Brasília, né, de Ceilândia. Ele não é da classe média, da elite do plano piloto. E eu quis fazer isso porque eu conheci Ceilândia também, quando ela
1: Então,
0: surgiu.
1: segura um pouquinho, vamos falar sobre jovens já já.
0: Claro.
1: Vamos dar uma pequena pausa para o Dando a Letra e a gente já volta com Milton Ratum.
2: Linguagem crua e direta, Giovanni Martins aborda em Via Ápia, seu primeiro romance, temas como a desigualdade social e a falta de perspectiva da juventude negra em decorrência da violência policial. Na narrativa sobre cinco jovens da periferia do Rio de Janeiro, vamos perceber como a instalação da unidade de polícia pacificadora, UPP, na Rocinha vai mudar totalmente a vida desses jovens. Na narrativa é perceptível a preocupação do autor em criar personagens reais, falhos e humanos, em que, apesar de viverem um contexto de violência, eles conseguem manter a esperança em dias melhores.

0: Estamos de volta com Milton Hatum e agora vamos falar sobre jovens. Seus livros, né? Você tem indicações para o vestibular de 2024, temos clubes de leitura, você está aqui na cidade do Rio de Janeiro, convidado por um clube de leitura. Isso é muito importante para os novos leitores. Como você encara essa nova geração que te lê uma literatura nascida há 3 décadas, né? Há 3 décadas que você nos encanta aí com suas escritas.
1: Bom, eu acho importante, aliás, agradeço o convite do Clube de Leitura do CCBB, Centro Cultural Banco Brasil. Eu acho uma ótima ideia conversar com os leitores, né? Há 30 anos, há mais de 30 anos que eu converso com jovens. Eu era um jovem quando publico, mais ou menos, não era tão jovem. Eu já tinha 36 anos quando publiquei o primeiro romance, mas eu sempre conversei com jovens de escolas, vamos dizer, do ensino médio, ou jovens universitários, e até mesmo professores. E eu acho a literatura é um diálogo com o outro, né? Meu romance mais lido é o Dois Irmãos, como você falou, está nos vestibulares e tal. E tem um lado psicológico ali da trama entre os gêmeos e a mãe, e que desperta muita atenção de psicólogos, de psicólogas e psicanalistas, né? E sempre vem uma pergunta pessoal também por trás do... E uma coisa que eu sempre falo para os jovens é para não confundir o autor ou a autora com o narrador. Ou com o narrador, há uma distância entre esse que está narrando e você que está escrevendo.
0: Queria voltar lá naquela nossa questão do início, que você falou sobre identidade e sobre pertencimento. A gente é inescapável. A gente está num momento de mundo com conflitos muito agudos, muito sérios. E eu queria saber de você, que descende de libaneses, que descende do mundo árabe, como você encara essa questão? E se isso, de alguma forma, você pensa em transformar isso em escrita, em literatura?
1: Você fala do conflito?
0: Sim, do conflito Palestina e Israel.
1: Olha, na muita...

0: há muitos ensaios belíssimos sobre esse conflito. Inclusive, eu indicaria, como estou indicando aos amigos e amigas que estão lendo e estão achando uma maravilha, um livro de uma escritora chilena chamada Lina Meruane. Ela escreveu um livro belíssimo chamado Tornar-se Palestina, que foi publicado por uma editora, uma ótima editora de Belo Horizonte, a Relicário. Esse é um livro fundamental. É uma confissão, mas também tem história, tem um lado pessoal, tem a primeira viagem dela para visitar os avós, a família de descendentes, né? Porque o Chile tem a maior comunidade palestina fora do Oriente Médio. Então tem que ler, sabe? Tem que ler esse livro da Lina Meruane, tem que ler um livro do grande autor palestino, um dos maiores intelectuais do século, né?
1: Porque são questões complexas,
0: São
1: né, Bino?
0: complexas, né? O Eduardo Said, ele tem um livro chamado A Questão Palestina.
1: Sim.
0: Tem que ler esse livro para você entender, ou A Limpeza Étnica da Palestina, de um judeu, de um historiador judeu chamado Ilan Pappé.
1: Sim.
0: São livros que nos ajudam a entender, porque se você começar a fazer a análise a partir de um ato horrendo, né, que é aquilo foi um ato violento, né, você não entende o histórico. E quando você não entende o processo histórico, você simplifica.
1: Sim.
0: E aí começam os slogans, começa, vamos dizer, as agressões. Então você tem que entender como
1: Que
0: surgiu,
1: motivou
0: o
1: aquilo?
0: que motivou.
1: Milton, ficaria com você aqui para sempre conversando sobre muita coisa, mas eu queria que você lesse para a gente um trecho escolhido por você, do seu livro, para que a gente escutasse a sua voz na sua obra.
0: Também sonhei mais uma vez com você. Não foi um sonho sereno num lago imenso, e sim um dos pesadelos nas noites na capital. Você, outras mães e Diná apareciam juntas num protesto contra o fechamento da escola onde estudei. Quando ia te abraçar, soldados do exército reprimiram o protesto e as pessoas sumiram numa poeira cinzenta. E você também sumiu. Não me machucaram quando fui detido em março de 68. Mas os pesadelos, a violência e tudo que vem acontecendo na vida de muitas pessoas dão a Brasília um sentimento de destruição e morte que nem sequer os palácios, a catedral, as cúpulas do Congresso e todas as curvas desta arquitetura conseguem dissipar.
1: Pois então, para terminar, já que é um programa sobre literatura, processo de criação. Como você escreve? De manhã, de tarde, de noite? Como você cria? Qual é o seu método, se é que existe?
0: Eu começo eu trabalho algumas horas de manhã e o resto do dia eu faço outras coisas. Mas a minha atividade, isso eu faço todos os dias. Eu gosto de escrever de manhã. Mas eu gosto mais de ler. Eu sou um leitor mais disciplinado, vamos dizer assim. E eu acho que daqui a pouco, daqui a algum tempo, eu só vou ler, não vou mais escrever.
1: Oh, mas por quê?
0: Eu estou velho, tá? Já não consigo. Não, você entra numa coisa dessa de 800 páginas e você. Eu demorei 10 anos.
1: Sim.
0: E eu acho que eu tenho fôlego para escrever alguns contos ou textos mais curtos, mas não me aventuro mais num romance de 300 páginas. Eu
1: Há uma
0: prefiro.
1: entrega ali, né?
0: E há muito tempo, e eu sou muito lento, né? Por natureza, não sei se natureza amazônica ou biológica, mas a minha velocidade é da canoa remando num lago amazônico. E tenho a convicção de que eu não preciso publicar muito, sabe? Você não precisa publicar muito. Há grandes escritores que publicaram um livro ou dois. E há um excesso de livros, não é? Se você
1: Não é tanto
0: pensar
1: sobre a
0: bem.
1: quantidade, né, mas sobre a
0: Nunca é.
1: densidade de cada
0: Exatamente.
1: obra.
0: Eu acho que é isso. No fundo, é você escrever, conseguir expressar, encontrar o tom e a.

0: e o estilo, enfim, o ritmo de uma linguagem que expressa uma verdade que é muito profunda, né? Que geralmente tem a ver com a nossa vida, que você tenta transcender através da linguagem. Literatura nunca é uma cópia, né? Nunca é um retrato. Eu dou às vezes um exemplo, quando você coloca um objeto, né? Vamos dizer, na água, esse fenômeno de refração, né? Você coloca vamos dizer, um bambu dentro da água, e o bambu é a realidade e a refração é a literatura. Quer dizer, é o que causa esse desvio, né?
1: Sim.
0: Mas você sempre paga um dízimo ao real quando você escreve. Ninguém escreve do nada.
1: Sim.
0: Isso também é um mito. Ah, não há essa coisa, eu não preciso. Não, você tem que viver e ler, porque você escreve a partir da vida e da leitura. Não é?
1: Milton, foi incrível a nossa conversa. Pessoal, chegamos ao fim da nossa entrevista com o Milton Atum. Passou rápido, mas semana que vem tem mais. Boa semana para vocês, boas leituras. E lembre-se, trilha, o caminho da literatura passa aqui, pelas ondas da Rádio México.

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2: 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Encanta com suas alamedas sombreadas e sua rica diversidade botânica. Você pode observar plantas de diversos países, além de monumentos, construções e obras de arte. Um lugar perfeito para lazer, cultura e arte ao ar livre. 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
2: Chegamos, hein? É o Manhã MEC que está na área. Muito prazer, eu sou Felipe Rangel e estou dando a largada para a Ciranda Matutina, que vai intercalando notícia com música. Estou acompanhado aqui do Marcos Inácio, Grande Marcão, tudo em ordem? Vamos então até o meio-dia e a música já pede passagem no nosso programa. Vem aí Nando Cordel.

Encontro de gerações. Fernanda Takai com o Ira, cantando pra gente Tolices de Edgar Escandurra. Antes, Chico Chico com Eu Nem Ligo de Gonzaguinha. E Shima Roots interpretaram Me Leva de Daniel Ragone, Guga Fernandes e Sander Frois. E Nando Cordel abriu o nosso programa

0: de volta para o aconchego dele e Dominguinhos. Agora aqui na Rádio Mex são 8 horas e 16 minutos. Vamos dar uma olhadinha no trabalho do nosso time de repórteres. Deixa eu falar para você das exportações brasileiras que bateram um recorde em junho. Quem destrincha o assunto para a gente é o Gabriel Brum.
1: Petróleo e minério de ferro se destacaram nas exportações brasileiras em junho. Relatório do Banco Central, divulgado nesta terça-feira, mostrou que o recorde de 36 bilhões e meio de dólares nas vendas para o exterior no mês passado reduziu o déficit geral das contas externas do país para 2 bilhões e 300 milhões de dólares. De acordo com o chefe do Departamento de Estatísticas do Banco Central, Fernando Rocha, o impacto da guerra entre Estados Unidos e Irã fez até o preço do petróleo que o Brasil exporta subir.
2: Então a gente tem visto um aumento nos preços do petróleo exportado pelo Brasil e também o aumento no preço dos óleos combustíveis importados pelo Brasil. Como a conta petróleo nas exportações brasileiras é superavitária, né? A gente tem exportações líquidas de petróleo, isso é uma fonte adicional para aumentar o valor das nossas exportações. A gente tem visto, por exemplo, se olhar os dados do mês de junho, os principais produtos que mais cresceram na exportação brasileira foram petróleo, principalmente por causa dos preços, e minério de ferro.
1: De janeiro a junho, o petróleo também teve destaque, acompanhado da soja e da carne. No período, as exportações alcançaram 185 bilhões de dólares. As tarifas aplicadas pelos Estados Unidos no ano passado, que chegaram a 50%, fizeram as vendas ao país encolher. No entanto, o comércio com outros países mais do que compensou, afirma Fernando Rocha.
2: Quando a gente compara os dados deste ano com o ano anterior, é uma redução das exportações para os Estados Unidos, o que, no caso, contribui para ampliar o déficit comercial que o Brasil já tinha e que sempre teve nos últimos 10, 15 anos com os Estados Unidos. Mas esse efeito de redução das exportações para os Estados Unidos é mais do que superado, mais do que integralmente superado, pelo crescimento das exportações brasileiras para outros mercados.
1: Segundo o Ministério do Desenvolvimento, Indústria, Comércio e Serviços, as exportações brasileiras para os Estados Unidos caíram do recorde de 40 bilhões de dólares em 2024 para 37 bilhões e 700 milhões no ano passado em razão das tarifas. E no primeiro semestre deste ano, a redução foi de 13%. Da Rádio Nacional em Brasília, Gabriel Brum.
0: Valeu, Gabriel. Agora são 8 horas e 19 minutos. A gente toca a bola de volta para a canção. Vem aí, Djavan.

0: A gente acabou de ouvir Renato Teixeira com a sua Amora, antes Jussara Marçal com Vide Relance a Coroa de Ciba e Djavan com a sua Anjo de Vitrô. Agora são 8h31, a gente novamente abre espaço para o trabalho do nosso time de repórteres. Desacelerada, a inflação tende à estabilidade. Quem conta essa história para nós é a Daniela Longuinho.
1: A prévia da inflação oficial do Brasil ficou próxima da estabilidade no mês de julho, de acordo com o IPCA 15, divulgado pelo IBGE nesta terça-feira. A variação do Índice Nacional de Preços ao Consumidor Amplo 15 foi de 0,06%. Os preços foram coletados entre os dias 17 do mês passado e 15 deste mês. A inflação registrada representa uma desaceleração de 0,35 ponto percentual na medição mensal. Dos 9 grupos pesquisados pelo IBGE, o da habitação teve a maior alta, quase 1%. A principal razão é o aumento da energia elétrica de residências, que subiu mais de 3% por causa da vigência da bandeira tarifária amarela e dos reajustes em capitais como Curitiba e Porto Alegre. Por outro lado, a alimentação apresentou a maior queda, deflação de 0,66%. Os preços que mais caíram foram os do tomate e da batata inglesa. Os demais setores variaram entre redução de 0,33% em roupas e alta de 0,28% em saúde. O grupo Transportes registra alta de 0,11%. Apesar do aumento das passagens aéreas, os combustíveis recuaram quase 1%, apesar dos aumentos internacionais do petróleo. Entre as capitais dos estados, a maior variação do IPCA 15 ocorreu no Rio de Janeiro, 0,44%, pressionada pelas passagens aéreas e pela energia. O menor índice ficou em Belém, menos 0,22%, que teve deflação e houve forte redução de preços da gasolina e do açaí. No acumulado do ano, a inflação geral para o bolso do consumidor está em aproximadamente 3,5%, enquanto nos últimos 12 meses acumula pouco mais de 4,5%. Com reportagem de Gabriel Correia, da Rádio Nacional em Brasília, Daniela Longuinho.
0: Valeu, Daniela. Agora são 8h34. Vamos voltar a ouvir música boa aqui no Manhã Mac. Com vocês, Elba Ramalho.

0: Esse foi o Mundo Bita, com Meu Papai, de Chaps Mello. Antes, Dominguinhos e Gal Costa, com É o Amor, de Dominguinhos e Guadalupe. E Elba Ramalho, com Por Que Tem de Ser Assim, de Chico Pessoa e Cezinha. 15 para as 9, vamos novamente trazer o melhor do noticiário. Vamos conferir o trabalho mais uma vez dos nossos repórteres. Começou em Salvador o Festival Melanina Acentuada. Quem conta essa história para a gente é o Madison Euler.
1: Começa nesta terça-feira em Salvador a 8ª edição do Festival Melanina Acentuada, evento multicultural que busca fomentar, dar visibilidade e valorizar a produção artística preta e afroindígena. Vários espaços culturais da capital baiana receberão mais de 20 atividades, entre espetáculos teatrais e leituras dramáticas, shows, oficinas, lançamentos literários e debates. A programação se divide entre o Goethe Instituto Salvador, os teatros Sesc Casa do Comércio, Jorge Amado e Martim Gonçalves, além do SESI Rio Vermelho. Este ano, o festival celebra os 80 anos do Teatro Experimental do Negro, criado pelo político, artista e ativista dos direitos humanos e da população negra no Brasil, Abdias do Nascimento. Essa iniciativa, fundada no Rio de Janeiro por Abdias em 1944, é até hoje um símbolo da luta pelo protagonismo de artistas negros nas mais variadas atmosferas artísticas, como produção cultural, literatura e teatro. O Melanina segue até o próximo dia 3 de agosto. A atriz baiana e mestre de cerimônias do festival, Laura M., destaca pelas redes sociais do evento os espetáculos que estreiam e aqueles que retornam para esta edição do Melanina Acentuada.
2: A peça Abdias do Nascimento estreia em Salvador, contando um pouco da história do fundador do Teatro Experimental do Negro, que é nosso homenageado este ano. Também pela primeira vez por aqui, Black Machine nos apresenta um Shakespeare pop que mergulha em debates de raça e gênero. Teremos ainda os espetáculos baianos de Férias com Coanza, com Sullivan Bispo e o Candomblé da Barroquinha, que propõe uma viagem ao tempo. E o público terá mais uma oportunidade de conferir os espetáculos Namíbia Não, que completa 15 anos este ano, e Macacos, que retorna ao Melanina nesta edição.
1: Outro destaque da programação são os ateliês de ideias, que contarão com a presença de escritores, especialistas e pesquisadores. Um deles é o crítico de teatro, Guilherme Diniz, que vai lançar seu trabalho justamente sobre o Teatro Experimental do Negro.
3: Eu estou profundamente honrado em poder lançar o meu livro, Teatro Experimental do Negro, Histórias, Críticas e Outros Dramas, além de mediar alguns ateliês de ideias com pessoas maravilhosas. Nós vamos festejar e debater o legado do Teatro Experimental do Negro, nosso vivo ancestral, além de reafirmar a importância política, histórica, estética e cultural dos teatros negros na vida brasileira.
1: Outro evento muito aguardado é a leitura dramática do texto O Poder Negro, peça do norte-americano Amiri Baraka, que será apresentada pelo ator Antônio Pitanga, que protagonizou o espetáculo há 60 anos. A leitura será encenada por Fernando Luffer, com direção de Eugênio Lima. Ainda no segmento de leituras dramáticas, outro texto abordado será Joana Mina, de Luciane Aparecida. A autora fala sobre o que o público pode esperar da obra e do bate-papo do qual ela vai participar no festival.
4: Já pensou que a leitura de um documento do século XIX pode te apresentar um pouco do Brasil do século XXI? Foi mobilizada por essa ideia que eu escrevi a dramaturgia Joana Mina a partir de pesquisas em processos, crimes e testamentos de mulheres do século XVIII e XIX. Eu quis buscar trajetórias de mulheres que estavam tentando

0: comprar sua própria carta de alforria, de mulheres que estavam tentando se separar em um período que o divórcio ainda não era a lei. A junção dessas leituras fez com que eu fizesse a composição dessas personagens.
1: Os detalhes do evento dia a dia estão disponíveis no Instagram, @melaninaacentuada, com produção de Luciene Cruz, da Rádio Nacional em São Luís, Madison Euler.
2: Obrigado, Madison. 10 para as 9, a gente volta a ouvir música de qualidade aqui no nosso Manhã Mac. Com vocês, Vitor Ramil.

0: Ouvimos Forró Sacana com Menina Mulher da Pele Preta, antes Vitor Ramil com Hilk Shake, poema de Angélica Freitas, musicado por Vitor Ramil. E Mundo Bita com Meu Papai de Chaps Mello. 8h59, a gente para pro intervalo e volta já.
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0: Ouvimos Tiago Martins com Onde Deus Possa Me Ouvir e Esperando Aviões, de Vanderly. Antes, Maria Rita com Abismo, de Tiago Silva, Lele e Davi dos Santos. Ouvimos ainda João Nogueira e Luiz Melodia com Feitio de Oração, de Noel Rosa e Vadico. E agora, às 9h15, a gente chama a Gláucia Araújo com mais um Faixa Musical e, em destaque, Chico César.
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3: Neste Faixa Musical, você confere o novo álbum de Chico César, o seu trabalho intitulado de Fofo.
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3: Chico César é um dos nomes mais respeitados da música brasileira. Compositor de mão cheia, é também regravado por grandes artistas de nossa música. São 35 anos, mais da metade da sua vida, dedicados à música. Este é o seu 11º álbum solo de estúdio. O músico é muito inventivo e está sempre lançando singles independentes e muitas parcerias e álbuns conjuntos também. Seu trabalho mais recente até então foi o álbum conjunto Beleza Pra Nós, parceria entre os músicos Blanca, Rojo Barcelo e

Falando sobre o novo disco, Fofo traz a recordação de seu primeiro álbum, também em voz e violão. É o primeiro em que Chico César volta ao tempo de sua juventude, dando voz a composições realizadas ainda da adolescência na Paraíba e outras mais recentes da pandemia para cá.

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1: Todas as 16 faixas do disco são inéditas, com letras e músicas assinadas por Chico César. Três delas contam com a parceria de outros músicos na composição, Pedro Osmar e Paulo Ró, integrantes do Jaguaribe Carne, e da escritora Chimamanda Ngozi Adichie, que inspirou, através de sua frase e livro, um mote para o álbum. Confira a faixa Eu Mais Ela.

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1: Você acabou de ouvir Eu Mais Ela, composição e interpretação de Chico César. Esta faixa você encontra no álbum Fofo, lançado e disponível no YouTube.
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0: Ouvimos Ana Rato com Pra Você Dar o Nome de Tô Brendileone. Antes, Nando Reis e Colomi. Nando Reis com A Sua Guardei o Amor. Ângela Rorô cantou Escândalo de Caetano Veloso. Também tivemos a presença de Tiago Martins cantando Vanderlei, Onde Deus Possa Me Ouvir e Esperando Aviões. Agora são 9h34. A gente novamente toca a bola pro trabalho dos nossos repórteres do radiojornalismo. O ministro Flávio Dino estabelece um prazo para regras de controle de emendas. Vamos saber mais do trabalho do Pedro Lacerda.
1: O ministro Flávio Dino, do Supremo Tribunal Federal, determinou que a Presidência da República e as mesas diretoras da Câmara e do Senado apresentem em até 10 dias uma proposta de matriz de responsabilidades para o controle das emendas parlamentares. A decisão foi tomada na ação que questiona a constitucionalidade do atual regime, no qual o governo federal é obrigado a pagar os recursos indicados pelos congressistas. Dino, que é o relator do processo, chamou a atenção para o montante bilionário desses recursos. As emendas individuais somam 26,6 bilhões de reais, as de bancada 11,2 bilhões e as de comissão 12,1 bilhões. Para o ministro, o parlamentar que define o destino da verba exerce poder decisório sobre a despesa e, portanto, deve se submeter aos deveres de prestação de contas e ao regime de responsabilização. Ele destacou que indicar uma emenda PIX não é a mesma coisa que fazer um PIX para o comércio de esquina, pois os parlamentares também estão sujeitos a mecanismos de fiscalização e precisam atender a regras específicas. A decisão cita auditorias do Tribunal de Contas da União e da Controladoria Geral da União que revelam irregularidades como obras paralisadas, compras sem justificativa técnica e serviços incompatíveis com as necessidades da população. Dino mencionou ainda que, em investigações da Polícia Federal, parlamentares alegaram não ter responsabilidade sobre a má aplicação dos recursos. Para o ministro, isso ampliou os poderes dos parlamentares sem a correspondente ampliação dos deveres, o que dificulta a definição da competência criminal. A matriz de responsabilidades deve identificar todos os agentes envolvidos em cada etapa do ciclo da despesa, incluindo obrigatoriamente a responsabilização do parlamentar que fez a indicação. Depois do prazo de 10 dias, a Advocacia Geral da União e a Procuradoria Geral da República terão mais 5 dias para se manifestar sobre o caso. Da Rádio Nacional em Brasília, Pedro Lacerda.
0: Valeu, Pedro. Agora são 9h37. A gente volta a ouvir música aqui no nosso Manhã Mac. Vamos receber em um novo momento musical Raul Seixas.

Ouvimos Paulinho Mosca com Somente Nela, de Carlos Renó e Paulo Correa. Linda interpretação do Paulinho Mosca para essa canção. Tivemos ainda Evinha cantando Taiguara, saudade do Taiguara, tema de Adão. Tivemos também Raul Seixas com A Maçã, de Raul, Paulo Coelho e Marcelo Mota. Agora são 9 horas e 48 minutos, acabou de virar aqui do 47 para o 48 e a gente vai dar uma olhadinha agora na Agência Brasil, vamos repercutir o trabalho dos nossos colegas da Agência Brasil e aí a gente precisa destacar que ontem aconteceu um vendaval aqui no Rio de Janeiro que causou queda de luz por vários pontos da cidade. Eu mesmo na minha casa, meu caro Marcos Inácio, me vi às voltas com falta de luz e graças a Deus a situação foi resolvida rapidamente, mas tem muita gente ainda com ausência de luz. Por exemplo, aqui no Rio de Janeiro ainda estão sem luz mais de 510 mil imóveis. O vendaval atingiu o estado ontem à tarde, com ventos que chegaram a atingir mais de 100 km por hora. De acordo com a concessionária Light, 44 árvores caíram sobre a rede elétrica e cortaram o abastecimento de 370 mil clientes. A ventania provocou também 5 desabamentos no estado, entre eles um muro na zona sul da cidade, que deixou 2 mortos. De acordo com nota divulgada na noite de quarta-feira pela Secretaria Estadual da Defesa Civil, bombeiros tiveram de resgatar 31 pessoas. Na estação meteorológica do Galeão foram registrados ventos de até 105 km por hora. Foram ainda feitas buscas para localizar uma pessoa que teria desaparecido no litoral de Angra dos Reis, ali na localidade de Mambucaba. Entre os bairros mais afetados estão Campo Grande, Bangu, Anchieta, Tijuca, Catumbi, Jacarepaguá, Santa Cruz e Recreio dos Bandeirantes. Portanto, bairros da Zona Oeste e da Zona Norte. A Light informou que as equipes estão mobilizadas com a prioridade de normalizar o serviço para os clientes afetados o mais rapidamente possível. Já a Enel informou que 142 mil imóveis continuavam sem fornecimento de energia na manhã de hoje. A empresa destacou que na região sul do estado, especialmente em Paraty, Angra dos Reis e Mangaratiba, dezenas de árvores caíram sobre ruas e rodovias, danificando a rede elétrica e bloqueando o acesso das equipes a diferentes pontos de atendimento. Esse vendaval foi algo visível, né, que a gente presenciou. E foi atingido por isso, né? Muitas casas aqui no centro da cidade também ficaram sem energia. Algumas delas continuam sem energia. E isso revela que a gente ainda tem muito o que caminhar para a resolução da nossa infraestrutura. Afinal de contas, ventos podem acontecer. Ventos fortes podem acontecer. A gente não fica livre deles. E eu espero que tanto a Light quanto a Enel resolvam o mais rápido possível essa questão. Agora são 9h51, faltam 9 minutos para as 10 da manhã. A gente traz para você mais um momento musical com vocês, Nina Fernandes.

0: Essa foi Natasha Falcão com Miúza, de Gino Líver e Rômulo César. Antes, Tom Carabastian com Você Venceu, dele e Jafar Bambirra. E Nina Fernandes com a sua História de Pescador. Tivemos também Somente Nela, de Carlos Renan e Paulo Correia, na voz de Paulinho Mosca. 10 horas em ponto, a gente para o intervalo e volta já.
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Para o nosso WhatsApp 997100537. Estou muito curioso para saber qual é a sua posição a respeito da nossa programação. O que, é que você está achando? O que, é que você acha que deveria ser acrescentado aos programas, às nossas apresentações, enfim. Muito importante saber o que, é que você acha da nossa trajetória. E às 10h03, enquanto você vai elaborando a sua pergunta, a sua mensagem, vamos receber, para inspirar você, o talento de João Bosco.

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0: Esse foi Ivan Lins com Madalena dele e Vitor Martins. A gente acabou de ouvir o Ivan Lins e também Joyce Alane com Eu Não Tô Bem, dela mesma. A música Madalena é também de Ivan Lins e Ronaldo Monteiro de Souza. Gilberto Gil com Amarra Teu Arado a Uma Estrela, dele mesmo. Essa música foi tema de abertura da novela O Salvador da Pátria. Ouvimos também Adriana Calcanhoto com Maresia, de Antônio Cícero, Paulo Machado e Marina Lima, e Cazuza com Quase um Segundo, de Herbert Viana. Passou por aqui também Manhana com Aquelas Coisas e Bessame Múcio, de Manhana e Consuelo Velasquez. E João Bosco com E Aí, dele e Aldir Blanc. 10h31, o nosso time continua muito azeitado, mas agora é a vez da Mara Regia com mais um Viva Maria.
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2: Oi, gente amiga desse nosso programa, que está em tempo de contagem regressiva para se despedir deste Julho das Pretas, um mês marcado, inclusive, pela luta dessas mulheres negras no Brasil e no mundo, e inclusive pelo Festival Latinidades, que esse ano escolheu o tema da saúde mental como uma de suas maiores preocupações e bandeiras, né? E por falar em saúde, há mais de 4 décadas... depois de mobilizar o mundo e mudar a história da saúde pública, a AIDS continua desafiando a ciência, as políticas públicas e, principalmente, a nossa capacidade de combater o preconceito. Não por acaso, o Rio de Janeiro está, desde o começo da semana, sediando a 26ª Conferência Internacional da AIDS, que reúne especialistas, ativistas e pessoas vivendo com HIV para pensar os caminhos do presente e do futuro. E é justamente sobre o futuro, sobre a vida, que nós vamos falar agora com Micaela Cirino. Ela que está participando desta conferência no Rio de Janeiro, é artista visual, performer e ativista. Nascida com HIV por transmissão vertical, Micaela transformou uma trajetória marcada por perdas, resistência e coragem em arte e militância. Suas obras desafiam o estigma e nos convidam a enxergar que viver com HIV é, antes de tudo, afirmar o direito à vida, à memória e ao futuro. Por tudo isso, seja muito bem-vinda, minha querida Micaela.
3: Tudo bem, muito obrigada pelo convite.
2: Nós é que agradecemos a deferência de você sair um pouquinho da Conferência Internacional da AIDS para conversar com o nosso programa e com todas as Marias que estão aí querendo muito saber da sua vida, da sua trajetória e do seu trabalho, que é muito valioso, né? Então, você está aí junto ao mundo discutindo os rumos da resposta ao HIV nessa 26ª Conferência Internacional. Então, eu queria, na sua avaliação, ainda hoje, qual o maior desafio? É o vírus ou o preconceito?
3: Eu acho que ao decorrer dessa militância de AIDS, sempre a maior dificuldade foi o preconceito, né? A gente entende tanto o lugar da sorofobia, de preconceito direto com as pessoas soropositivas, como o estigma em geral. Esse é o maior desafio, com certeza.
2: E como é que você fez para vencer essa dificuldade da sorofobia, como você chama? As pessoas normalmente se afastam de quem se declara portador do vírus HIV, né?
3: Na verdade, tanto as pessoas se afastam, como existe um lugar que é até criminoso, né? De pessoas que revelam a sorologia de outras pessoas. E aí isso gera uma grande rede de preconceitos, assim, né? E isso afeta diretamente a saúde mental das pessoas soropositivas. E é algo muito marcante, né? Dentro dessa luta.
2: Pois é, uma luta que você conhece desde pequena, né? Meu Deus, por isso é que eu acho que o seu nome devia ser Resistência. Mas olha, você escolheu a arte como principal linguagem da sua militância. Então eu queria saber, de que maneira uma performance ou uma pintura conseguem sensibilizar as pessoas onde muitas vezes os discursos não chegam?
3: Eu acho que tem um processo de atravessar as pessoas, né? A arte fala por si só. Então, eu uso muito a linguagem das artes para falar sobre HIV. Nas minhas performances, eu mostro muito como que o corpo soropositivo negro circula dentro desse contexto. E tem uma pintura que está no Museu da Diversidade, em São Paulo. É muito como a arte sozinha dialoga diretamente com a população, né? Fazendo, assim, um movimento de ativismo que não depende diretamente de mim, mas que ele tem uma vida própria.
2: E onde é que fica o Museu da Diversidade, para quem não conhece São Paulo?
3: Para quem não conhece São Paulo, o Museu da Diversidade, ele fica dentro da Estação República do metrô. É muito interessante porque é super acessível e tem um diálogo diretamente das lutas LGBTQIAPN+, e das sorologias positivas, né, das diversidades de gênero. É um museu muito interessante e de super fácil acesso, porque você sai do metrô, você já entra nele.
2: E você já teve oportunidade de sentir a reação das pessoas diante da sua arte, assim?
3: Na performance eu sinto diretamente, né, porque eu dialogo com as pessoas, enquanto eu estou performando, as pessoas estão me olhando, então é uma troca completamente direta.
2: Certo. Agora, eu queria inclusive saber, para além do desenho e da dança, que outras formas você manifesta esse seu dom de transformar a própria trajetória de vida em arte?
3: Eu acho que, para além disso, é o poder da oratória mesmo, né? Eu sempre estou contando a minha história, compartilhando minhas experiências com outras pessoas e estando disponível para um espaço de troca, né?
2: Eu estou sabendo que aí na conferência, além de várias entrevistas, você também é palestrante. Então, eu queria saber o tema, que abordagem você vem fazendo desde o início dessa semana junto aos participantes que estão aí no Centro de Convenções da Barra da Tijuca. Conta pra gente.
3: Eu fiz parte de duas mesas, uma que é sobre a cura clínica do HIV, onde eu fiz uma participação com uma vídeo performance minha, que eu pesquiso cura desde 2015, através de uma pesquisa desenvolvida numa residência artística no Equador, onde eu falo do poder da medicina ancestral, né, do poder das ervas e a importância de mesclar isso com os cuidados técnicos, né, com a medicalização que o HIV precisa, que a gente precisa ter para se manter vivo, mas o quanto que essas outras medicinas também contribuem para uma boa saúde, né? E a outra mesa que eu participei foi sobre transmissão vertical, onde com outras pessoas que nasceram com HIV, a gente compartilhou as nossas experiências de vida e os nossos anseios de futuro.
2: Pois é, você nasceu com HIV, não é? E não tardou a perder sua mãe pela infecção do HIV, não é?
3: Isso.
2: Você tinha quantos anos quando ela se foi?
3: Eu tinha 6 anos.
2: 6, né? Pois é. Eu sempre me ressinto de que as pessoas só falam da AIDS quase sempre em 1º de dezembro, que é o dia de luta, né, consagrado. Exato. Parece que nos outros dias do ano ela não existe. Talvez por isso haja tanta negligência, inclusive na medicação contra o vírus, não é?
3: Sim, exatamente. Mesmo na cidade do Rio de Janeiro, não se nota que está acontecendo um congresso tão importante, né? E aí a gente deixa para falar esses temas ou no carnaval ou em 1º de dezembro. Então é um tema que ainda não está muito no cotidiano da população no geral.
2: Bom, para terminar, minha querida, nós estamos aqui conversando com a nossa Micaela Cirino. Ela que, como eu disse a vocês, é uma artista, ativista, performer, é incrível, e é paulista, nasceu em São Paulo, né? Eu queria que você traduzisse essa frase que você costuma dizer: depois de crescer cercada pela expectativa da morte, seu maior projeto de vida passou a ser aprender a envelhecer. O que que essa frase representa para quem vive com HIV e para as novas gerações que já convivem com uma realidade tão diferente daquela que você teve que enfrentar. Qual é a sua idade, Micaela?
3: Eu tenho 38 anos.
2: E já pensa em velhice, menina?
3: Não, é pensar na perspectiva de organizar a velhice, né? Entendendo a possibilidade do envelhecer, então pensar na qualidade desse envelhecer. Então, essa frase seria muito de pensar como que eu estou me organizando para essa possibilidade de envelhecer e esse envelhecer com qualidade.
2: Oh, que maravilha, né? E você sabe que neste Julho das Pretas, o Festival Latinidades escolheu saúde mental para chamar a atenção do mundo para essa problemática que não é pequena. De que forma a saúde mental de artistas como você, que são performers, que estão aí nos metrôs da vida, expondo sua arte, pode ser afetada?
3: Eu acho que ter a possibilidade de criar para um artista é extremamente necessário, né? E ter a possibilidade de se manter com a própria arte. Então, pensar na saúde mental é pensar na estrutura da vida, né? Como que os artistas têm que ser sustentados, como que a gente consegue, de fato, realizar o nosso trabalho, que é considerado trabalho também, né? Então, que é o que a gente se dedica, é o nosso intelecto também. Então, ter isso valorizado é também cuidar da nossa saúde mental.
2: Pois é, da maior importância. Então, ó, muita saúde para você, Micaela Cirino. Foi um prazer enorme estarmos juntas aqui nessa entrevista. Espero que até o final da conferência, que termina amanhã, sexta-feira, você possa contribuir ainda mais com a sua vivência, com a sua experiência e trajetória de vida para os muitos cuidados e alertas que o HIV ainda está a demandar de todos nós, tá certo?
3: Tá certo. Muito obrigada, viu, pela entrevista.
2: É, e eu que agradeço. Viva Maria, viva você, Micaela.
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0: Muito obrigado, Mara Régia, por essa importante participação aqui no Viva Maria. E aí a gente vai convivendo com pessoas portadoras do HIV e precisamos saber lidar melhor com elas. Preconceito é algo que a gente precisa debelar. Agora são 10 horas e 42 minutos, a gente continua na batida da informação. Deixa eu trazer aqui o trabalho do Pedro Lacerda. Tesouro cogita rever teto do atual plano de financiamento. Fala, Pedro.
4: O Tesouro Nacional avalia rever em setembro o teto do plano anual de financiamento.

0: o PAF de 2026 para ampliar a fatia de títulos pós-fixados na dívida pública, aqueles cuja remuneração está atrelada à variação da Selic, a taxa básica de juros. O anúncio acompanha o relatório mensal da dívida, divulgado nesta quarta-feira pelo Tesouro Nacional. Os dados mostram que a dívida pública federal, valor que o governo deve às pessoas e instituições que compram seus títulos para financiar os gastos públicos, chegou a R$ 9,268 bilhões em junho, alta de 2,6% em relação a maio. Quase metade dos títulos que compõem essa dívida, ou 49,3%, tem rendimento atrelado à Selic, se aproximando do teto de 50% fixado para este ano. Segundo o coordenador geral de operações da dívida pública do Tesouro Nacional, Elano Borges, a pressão vem principalmente do conflito no Oriente Médio, que tem deixado os investidores mais cautelosos e os juros mais altos e instáveis.
1: Bom, em relação aos limites, né, do PAF, a guerra principalmente é um fato novo, um vetor novo que não estava totalmente precificado, muito menos a extensão dela ao longo dos meses. Potencialmente existe uma probabilidade de revisão dos números, tendo em vista que o Tesouro não pretende forçar o mercado. Também estamos entrando num período previsto, maior volatilidade em decorrência das eleições. Provavelmente deve aumentar a faixa de flutuante em função que tese. A LFT acaba exercendo esse papel protetivo do financiamento público.
0: De acordo com os técnicos da Secretaria do Tesouro Nacional, o crescimento da dívida em junho tem duas explicações. A primeira é que o governo vendeu mais títulos novos do que pagou títulos vencidos naquele mês, uma diferença de R$ 142 bilhões e R$ 200 milhões a mais em dívida nova. A segunda é que a dívida antiga rende juros mês a mês, e esses juros somaram R$ 93 bilhões e R$ 400 milhões, engordando ainda mais o total. Juntando as duas coisas, a dívida ficou acima do teto de R$ 10 trilhões e R$ 300 bilhões que o próprio governo havia fixado como limite para o ano. Outro indicador do relatório é o prazo médio da dívida, ou seja, quanto tempo em média o governo tem antes de precisar pagar ou renovar os títulos que emitiu. Esse prazo caiu de 4 anos e 1 mês para 4 anos. Uma dívida com prazo mais curto exige que o governo volte ao mercado com mais frequência para se refinanciar, mas o número segue dentro da margem considerada segura pelo próprio Tesouro. Quem mais detém esses títulos são bancos e instituições financeiras, com 31,8% do total, seguidos por fundos de previdência, com 22,5%, e fundos de investimento, com 22%. O Tesouro também mantém uma reserva de segurança, um dinheiro guardado especificamente para garantir o pagamento da dívida, mesmo se houver dificuldade de vender novos títulos no mercado. Essa reserva cresceu 11,2% no mês e chegou a R$ 1,346 bilhões, o maior valor já registrado. O relatório também mostra o recorde no Tesouro Direto, o programa que permite a qualquer pessoa comprar títulos públicos pela internet, geralmente em quantias pequenas. Em junho, mais gente comprou do que resgatou títulos, deixando R$ 10 bilhões e R$ 100 milhões a mais no programa, sendo o maior saldo da história. O título mais procurado foi o Tesouro IPCA+, que acompanha a inflação. E o número de investidores ativos no programa chegou a 3 milhões e 700 mil pessoas, 21% a mais do que havia há um ano. Da Rádio Nacional em Brasília, Pedro Lacerda.
2: Valeu, Pedro. Agora são 10h47. A gente volta a ouvir música aqui no nosso Manhã Mac. Com vocês, Zélia Duncan.

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0: Ouvimos Roberta Campos com Grande Hotel, de Paula Toller, Jorge Israel e Luiz Farias. Antes, Raul Seixas com As Profecias, dele Paulo Coelho. E Zélia Duncan com Carne e Osso, dela e Paulinho Mosca. Agora são 11 horas, a gente para o intervalo e volta já.
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2: Pão de Açúcar e suas belezas. Já visitou? É um dos cartões postais mais famosos e mais visitados do Rio. Um passeio de bondinho até o topo da montanha oferece uma vista deslumbrante da Baía de Guanabara e da cidade. Um bom lugar para apreciar a paisagem. 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

0: Ouvimos Chico César e Mariana Aidar com O Futuro Já Sabia, de Barro e Ed Staudinger. Antes, Leila Pinheiro com Aham, de João Donato e Caetano Veloso, e Totonho Villeroy com Sinais de Fogo, dele e Ana Carolina. Agora são 11 horas e 14 minutos aqui no Rio de Janeiro. Vamos dar uma olhadinha no trabalho do nosso time de repórteres. Anvisa referenda registro de novas canetas contra a diabetes. Vamos saber mais no trabalho da Tatiana Alves.
1: A Agência Nacional de Vigilância Sanitária, a Anvisa, autorizou o registro de 5 novas canetas à base de semaglutida para o tratamento do diabetes. A informação foi divulgada nesta quarta-feira e reforça a ampliação da oferta desse tipo de medicamento no país. A decisão faz parte de um processo que começou em agosto de 2025, quando a agência passou a dar prioridade à análise de medicamentos com semaglutida e liraglutida. A medida atendeu a uma solicitação do Ministério da Saúde, com foco no fortalecimento do Sistema Único de Saúde e na ampliação do abastecimento do mercado brasileiro. Ao mesmo tempo, a Anvisa colocou em prática um plano com 125 ações para reduzir a fila de pedidos e acelerar a avaliação de novos medicamentos. Essa força-tarefa foi fundamental para dar mais agilidade às aprovações. Dos 24 medicamentos sintéticos e biológicos incluídos no edital lançado pela agência, 11 já tiveram análise concluída. O balanço resultou, até o momento, na autorização de 6 produtos. O processo de avaliação envolve diversas etapas, como estudos clínicos, análise técnica da documentação apresentada pelas empresas e inspeções nas linhas de produção estéreis, para garantir a qualidade e a segurança dos medicamentos. O aumento dos pedidos de registro de remédios dessa categoria está ligado ao desenvolvimento, em 2022, de versões sintéticas do hormônio GLP-1. Produzida em laboratório, a substância atua estimulando a fabricação de insulina pelo organismo e ajuda no controle da fome e da sensação de saciedade. Hoje, 68% de todas as solicitações de registro de dispositivos injetáveis para tratamento da obesidade e do diabetes protocoladas na Anvisa correspondem a medicamentos sintéticos. Outro fator que tem impulsionado a procura é o vencimento de patentes de alguns desses remédios nos últimos anos, o que abriu espaço para novos fabricantes e ampliou a concorrência no setor. Da Rádio Nacional, no Rio de Janeiro, Tatiana Alves.
0: Valeu, Tatiana. Agora são 11 horas e 17 minutos. Vamos trazer para você mais um momento musical. Com vocês, Lué de Luna e Xênia França.

0: Ouvimos Zé Renato com A Gogô, dele Moacir Luz. Antes, Marina Machado com O Melhor Vai Começar, de Guilherme Arantes. E Carlos Navas e Rosa Maria Collin com Nada Além, de Custódio Mesquita e Mário Lago. 11h31, novamente a gente traz a equipe de reportagem do Rádio Jornalismo. Vamos falar aqui que mais da metade das mulheres brasileiras já se depararam com violência. Sara Kines.
1: Pesquisa aponta que mais da metade das brasileiras já sofreram algum tipo de violência de parceiros. Por outro lado, apenas 11% dos homens que se relacionaram com mulheres afirmam ter praticado agressões contra parceiras ou ex-parceiras. Os dados foram divulgados nesta quarta-feira pelo Instituto Patrícia Galvão e Instituto Locomotiva e fazem parte do estudo 20 anos da Lei Maria da Penha, Percepção da Sociedade Brasileira. Os pesquisadores destacam o aumento de 45% nos atendimentos na Central de Atendimento à Mulher em 2025, em comparação com o ano anterior. Os números equivalem a 425 casos por dia. Entre as dificuldades apontadas pelas entrevistadas para denunciar o parceiro violento estão a sensação de impunidade, citada por 56% das mulheres, e a demora da justiça para conduzir processos de violência doméstica, mencionada por 39%. Para 7 em cada 10 entrevistadas, os homens ainda não entendem que algumas atitudes se tratam de violência. A violência mais comum relatada pelas mulheres é a psicológica, seguida pela física. Nas situações em que presenciam violência contra a mulher, a maioria das entrevistadas declara que chamaria a polícia ou outras autoridades. Já entre os homens, a resposta mais comum é a da intervenção direta, com ou sem uso de força. De cada 4 mulheres, 3 citaram a Delegacia da Mulher como canal de apoio mais conhecido. O estudo ouviu 1.500 pessoas a partir de 16 anos de todas as regiões do país. Para os pesquisadores, os resultados indicam avanços promovidos pela legislação, mas a violência de gênero se mantém como uma questão estrutural no país que demanda a atuação articulada do Estado. Sancionada há 20 anos, a Lei Maria da Penha representa um marco legal no enfrentamento à violência doméstica e familiar contra as mulheres no Brasil. De cada 10 mulheres ouvidas, 7 sentem que essa lei tem impacto real na vida das mulheres e mais da metade se sente mais protegida pela existência da lei. Para 3 em cada 4 brasileiras, a lei faz com que elas se sintam mais conscientes sobre os riscos de sofrer violência. Para a maioria das mulheres, antes da Lei Maria da Penha, a impunidade era maior e a proteção às vítimas era menor. 9 em cada 10 mulheres afirmam conhecer a previsão da lei para casos de violência física, mas menos da metade conhece a inclusão da violência patrimonial entre as formas de violência previstas na lei. Com informações da Agência Brasil, da Rádio Nacional em São Paulo, Sara Kines.
0: Obrigado, Sara. Agora são 11h34. Vamos voltar a ouvir música. Com vocês, Alceu Valença.

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1: Ouvimos Pra São Jorge, de PC Ribeiro, por Zeca Pagodinho. Antes, Quadrado Vivo, de Nizam Guanais, por Elba Ramalho e Mariana Aidar. E Alceu Valença, com Eu Quero Ver Você Dizer Que Sou Ruim. Nome gigante, hein? Música de Alceu, Alcimar Monteiro e Aracílio Araújo. E Zé Renato, com Agogô, dele Moacir Luz. Agora são 11 horas e 46 minutos. Novamente a gente traz o trabalho do nosso time de repórteres. Projeto para a educação financeira nas escolas é apreciado pelo Congresso. Quem traz mais novidades é a Jéssica Paulo, da Rádio Educadora de Salvador.
2: O projeto de lei que prevê a inclusão da educação financeira como tema nas escolas para os alunos do ensino fundamental e médio de todo o país foi aprovado, com algumas ressalvas, pelo Senado Federal e passa por análise final na Câmara dos Deputados. A medida determina que os estudantes aprendam desde cedo a lidar com o dinheiro para prevenir o endividamento futuro. Em Salvador, o educador financeiro Rafael Coelho já ensina o tema para crianças e adolescentes.
3: Aproveitei esse ano a Copa do Mundo e trouxe as figurinhas. Quando a gente olha que as figurinhas esse ano, cada figurinha estava custando R$1, mas na Copa do Mundo que teve no Brasil em 2014 ele custava 20 centavos. Então eu vou explicando para eles o que é inflação. Vou trazendo exemplos do dia a dia e às vezes até exemplos um pouquinho mais complexos.
2: Catarina Escardo, a empresária e mãe de Maria Flor, de 8 anos, diz que já está conseguindo ver resultados da educação financeira que a filha tem aprendido na escola e que eles vão além dos conteúdos teóricos.
4: Hoje a gente pode ter uma conversa muito mais aberta, muito mais clara sobre custos, gastos, a importância também de poupar dinheiro para que a gente possa fazer compras ou viagens ou algo que a gente queira muito.
2: Em abril, 80,9% das famílias brasileiras declararam possuir alguma dívida, segundo o levantamento feito pela Confederação Nacional do Comércio de Bens, Serviços e Turismo. Para evitar que situações como essa se repitam na vida adulta desses jovens, Rafael Coelho explica que a educação financeira deve começar dentro de casa.
3: Mostrar para eles que é uma família que tem educação financeira, é uma família que cuida bem do seu dinheiro, esse é o primeiro ponto. E segundo, compartilhar decisões.
2: Caso a medida seja aprovada, a educação financeira deve ser trabalhada de forma transversal. Ou seja, em vez de ser abordada em uma única disciplina, o tema vai poder estar presente

0: em diferentes áreas do conhecimento, como matemática, história e geografia.
1: Da Rádio Educadora FM, diretamente de Salvador, Jéssica Paulo, para a Rádio Nacional.
2: Valeu, Jéssica. Agora são 11 horas e 48 minutos, ponto final no Manhã MEC de hoje. Obrigado por estar conosco durante essa jornada matutina. Teremos uma nova vespertina a partir da 1 da tarde no Mistura Brasileira. Fique agora com Jansen Campos e o Arte Clube. Um grande abraço e até a próxima. Tchau!

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2: Olá, ouvinte Arte Clube. Você já sabe, na próxima hora, nosso assunto é arte e cultura. Nós estamos no ar, em rede com a Rádio MEC AM e a UFRJ FM 88,9. No rádio e na internet, estamos ao vivo com você. Agora é meio-dia e um. Hoje é quinta-feira, 30 de julho de 2026. E hoje a gente tem Cineclube. Vamos falar do Margeado, primeiro longa de ficção do diretor Diego Zon, que acompanha a migração de uma comunidade após o rompimento de uma barragem de lama tóxica, e o filme foi rodado no Espírito Santo. No Clube do Vinil de hoje, relembramos um álbum de 1978 da cantora Marília Medalha. Temos ainda as novidades do Giro na Cultura, o quadro musical 3 em 1, com versões surpreendentes de um grande sucesso da MPB, e claro, a agenda cultural e uma curadoria musical feita especialmente para você.
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2: No nosso festival, a gente traz grandes performances ao vivo e monta o nosso próprio line-up. Começamos com Gal Costa.

0: No nosso festival Arte Clube, grandes performances ao vivo da MPB, tivemos Adriana Calcanhoto, 3, Kid Abelha, Nada Sei e Gal Costa, Vapor Barato.
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0: Nosso giro de hoje começa na Bahia. Várias delícias da culinária ancestral baiana, muitas delas presentes no nosso dia a dia, além das histórias ligadas aos pratos, agora podem ser acessadas gratuitamente no aplicativo e no site Guia Culinária Afro-Baiana.
2: O guia digital reúne receitas de 31 pratos, onde comê-los e a história dessas iguarias que fazem parte da cultura alimentar. A ideia é conectar saberes, sabores e histórias de quem faz da comida uma forma de existir. O idealizador do projeto, o pesquisador e doutor em estudos étnicos e africanos, Wagner Rocha, destaca que o novo guia tem também o papel de desmistificar histórias sobre alguns pratos.
3: É muito recorrente entre o público em geral imaginar que as comidas à base de vísceras, elas surgiram nas senzalas a partir dos povos escravizados, utilizando as sobras dos alimentos preparados nas casas grandes, quando na verdade muitas dessas comidas têm origem na Península Ibérica, na Europa. O sarapatel, por exemplo, vem do zarapatel, uma comida espanhola. A feijoada não surgiu nas senzalas. A técnica de cozimento também tem muito a ver com a culinária portuguesa.
2: Nos destaques do dia, é possível ver fotos dos pratos, descrições e tags culinárias. Já nos verbetes culturais, são contadas a história, a origem e o significado cultural de cada receita. Em outro link, é possível acessar o preparo detalhado com ingredientes, tempo para produção, dificuldade e passo a passo completo. Para quem quer só saborear e aproveitar as delícias, a plataforma traz os eventos gastronômicos e restaurantes que preservam a tradição culinária, funcionando como um roteiro para quem quer conhecer a gastronomia baiana com influências africanas e indígenas. Com produção de Luciene Cruz, da Rádio Nacional em São Luís, Madison Euler.
0: De São Luís, vamos para São Paulo, onde o Itaú Cultural recebe essa semana a mostra gratuita Todos os Gêneros, que celebra a cultura LGBTQIAPN+, por meio de diferentes linguagens: teatro, dança, cinema e música.
4: O evento acontece ao longo de 6 dias e homenageia o escritor, cineasta e ativista João Silvério Trevisan, que assumiu a homossexualidade nos anos de chumbo da ditadura militar. Teve seu filme Orgia, ou O Homem que Deu Cria, censurado pelo regime e se exilou nos Estados Unidos nos anos 70. Na volta ao Brasil, em 1978, Trevisan fundou o grupo Somos em defesa dos direitos dos homossexuais. Durante a semana, Trevisan guia uma série de encontros sobre o processo de criação do romance Ana em Veneza, lançado em 1994. Carlos Gomes, coordenador de curadorias e programação artística do Itaú Cultural, destaca a contribuição do trabalho de Trevisan para o debate sobre a diversidade.
5: A obra do Trevisan ajuda a gente a compreender um pouco mais, né, da história da população LGBTQIAPN+ no Brasil e mostra para a gente como preservar a memória, sempre um gesto de resistência. É uma alegria imensa podermos celebrar a vida e a poética desse homem tão dedicado à poesia, à dramaturgia, à ficção.
4: Informações completas estão no site itaucultural.org.br. Da Rádio Nacional em São Paulo, Sara Kines.
0: E do Sudeste para o Norte, os dois mais importantes teatros da Amazônia agora fazem parte do Patrimônio Mundial da Humanidade. A decisão foi anunciada essa semana durante a reunião do Comitê do Patrimônio Mundial da Unesco, realizada na cidade de Busan, na Coreia do Sul.
6: A candidatura brasileira apresentou o Teatro Amazonas e o Teatro da Paz como um único bem cultural. Denominado Teatros da Amazônia, a proposta foi aprovada por reconhecer o papel dos dois espaços na preservação da memória, da arte e da identidade cultural da região amazônica. Construídos durante o ciclo da borracha, os dois teatros representam o período de grande desenvolvimento econômico vivido pela Amazônia no final do século XIX. Além disso, são considerados exemplos da influência das artes e da arquitetura europeia na formação cultural brasileira. Com reconhecimento internacional, os teatros da Amazônia passam a integrar o grupo dos mais importantes bens culturais do mundo, reforçando o papel da região como guardiã de um patrimônio histórico, artístico e cultural de valor universal. De Manaus, do Sistema Encontro das Águas, para a Rádio Nacional, Carlos Araújo.
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0: E no nosso festival a gente traz grandes performances ao vivo da MPB e começamos a sequência com Luiz Melodia e Renato Piau.

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1: Olá, ouvinte Arte Clube, estamos no ar e na próxima meia hora nosso assunto é arte e cultura. Estamos em rede com a Rádio MEC AM, a UFRJ-FM e chegando agora na nossa rede também a Nacional do Rio de Janeiro. Estamos ao vivo com você no rádio e na internet, agora meio-dia e meia. Hoje é quinta-feira, 30 de julho de 2026. E hoje a gente tem Cineclube, vamos conhecer o filme Margeado, primeiro longa de ficção do diretor Diego Zon, que acompanha a migração de uma comunidade depois do rompimento de uma barragem de lama tóxica. O filme foi rodado no Espírito Santo. No Clube do Vinil de hoje, a gente relembra o álbum de 1978 da cantora Marília Medalha. Temos ainda as novidades do Giro na Cultura, o quadro musical 3 em 1 e, claro, a agenda cultural e uma curadoria musical feita especialmente para você.
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Chegou a hora do nosso Clube do Vinil e hoje a gente vai relembrar um álbum de 1978, de uma artista que por muito tempo ficou meio afastada dos holofotes, mas deixa uma contribuição enorme para o repertório da nossa MPB. Hoje a gente fala da Marília Medalha. Marília nasceu em 25 de julho de 1944, completou 82 anos, inclusive recentemente, e começou a carreira ainda nos anos 60, se apresentando no Clube Regatas de Icaraí e no Clube Central, em Niterói. A música já fazia parte da vida dela desde criança, dentro de casa mesmo. O pai chegou a gravar a voz dela ainda pequena, e o irmão Luiz Medalha, pianista ligado à música clássica, foi uma das grandes referências musicais que ela teve. A juventude foi vivida no meio de muita efervescência cultural entre Niterói e o Rio, em matinês de teatro, casas de música e o contato direto com o jazz, a música clássica e a bossa nova. O começo dela, na verdade, foi no teatro como atriz. Depois vieram a televisão e os festivais. Em 1967, ela participou do terceiro Festival de Música Popular Brasileira da TV Record e ganhou o primeiro lugar com a interpretação de Ponteio, Dia do Lobo e Capinã, cantada ao lado do próprio Edu Lobo. No ano seguinte, Marília Medalha voltou ao festival com Memórias de Marta Saré, também do Edu Lobo, agora em parceria com Gianfrancesco Guarnieri, e ficou em segundo lugar. E ainda em 68, na primeira Bienal do Samba da Record, ela ficou em terceiro lugar com Pressentimento, de Elton Medeiros e Hermínio Belo de Carvalho, música que depois entrou no segundo LP dela. E é desse álbum de 78 que a gente vai ouvir hoje, Boias de Luz, lançado pela Continental, com arranjos e regência de Dori Caymmi, Messias San Júnior e Gonzaguinha, que na época ainda assinava como Gonzaga Júnior. Vamos ouvir a primeira faixa que separamos para vocês, a faixa título, Boias de Luz.

Acabamos de ouvir Boias de Luz de Sueli Costa e Abel Silva na voz de Marília Medalha no Clube do Vinil de hoje. Esse disco, lançado pela Continental em 78, tem participação especial de Dori Caymmi e conta com duas faixas assinadas por Gonzaguinha e Sueli Costa. A contracapa do álbum, escrita pelo jornalista Arthur Laranjeira, ajuda a mostrar a dimensão dessa artista, que transitou entre a interpretação, a composição, o teatro, sempre com muita dedicação à música popular brasileira. E um detalhe bonito: quando perguntaram para Marília como ela gostaria de ser lembrada, ela disse que espera ser reconhecida como alguém que colaborou com a verdadeira música popular brasileira e que sempre amou esse repertório. Ela também faz questão de lembrar da carreira como atriz, porque para ela o teatro ocupa um espaço tão importante quanto a música na sua trajetória. Para fechar o programa de hoje, vamos ouvir Nós, os Grandes Artistas, composição de Gonzaguinha.

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1: Margeado, o primeiro longa de ficção do diretor Diego Zon, acompanha a migração de uma comunidade após o rompimento de uma barragem tóxica. A história se passa em uma vila pesqueira, acometida por um problema que impossibilita a manutenção de costumes construídos por várias gerações. A narrativa se desloca do litoral para comunidades de regiões montanhosas do interior. Rodado no Espírito Santo e protagonizado por Danilo Andrade, o filme tem participação de Antônio Pitanga. Vamos bater um papo com o Diego Zon, que conta qual foi a ideia principal que moveu a realização do filme.
2: A ideia e a proposta de produzir o longa Margeado, ela surgiu já há alguns anos. Foi quando eu rodei um curta-metragem chamado Das Águas que Passam. Esse curta foi rodado na Vila de Regência, que é um distrito da cidade de Linhares, Espírito Santo, né? Que é onde fica a Foz do Rio Doce. E esse curta, ele tem muito essa relação de pertencimento. Nosso personagem era um pescador, então a gente teve a convivência com ele, com a família, né? Então o filme sempre teve essa presença de um pertencimento de alguém com as águas, né? E ali era o Rio Doce. Rio Doce também, que é muito familiar a mim, porque eu nasci também nessa cidade, em Linhares, e por lá eu vivi até o meio da minha adolescência. Então, quando a gente estava rodando o Das Águas, que foi início de 2015, a gente já teve todo aquele envolvimento com o filme, né? E aí a gente terminou a montagem, e com a montagem terminada, me vem, em novembro, o rompimento da barragem em Mariana, né? Que foi onde a coisa virou de ponta cabeça para tanta gente, né? E aí, com isso, assim, o filme já estava lançado, e depois a gente teve até a sorte, a oportunidade de estrear o filme no Festival de Berlim, em fevereiro de 2016, na Berlinale, e aquilo mexeu muito, claro, né? Eu estava envolvido com todo o processo, né, de filmagem, então é quase que o Curta das Asas que Passa é quase como se fosse a imagem antiga do Rio Doce, né? Então, quando chegou a lama, uma semana depois, a gente até foi novamente para a Regência, eu e mais duas pessoas da nossa equipe, tentando entender o que aconteceu e com câmera e tudo, mas a gente não, chegando lá, a gente vendo tudo aquilo, né? Um ambiente repleto daquela lama, as pessoas assim desoladas, e aonde é a foz ali, máquinas com retroescavadeiras, né? Abrindo mais.

0: Essa Foz, com a ideia de ir para ir para o mar, né? Como se fosse escoar, né? E dali fosse. E a gente não conseguiu filmar nenhuma imagem, nenhum som. A gente não conseguiu fazer, não se sentiu assim, no sentimento de filmar. E voltamos. Aí desde então eu comecei a escrever esse primeiro longa, que é o Margeado. Então essa é uma história que parte disso, de um acontecimento em um rio, numa vila pesqueira. E dali a gente vai para esse desdobramento que é o filme, né?
1: O diretor Diego Zon ressalta que o filme trata mais das marcas do rompimento sobre a vida das pessoas do que as causas do crime ambiental.
0: O filme trata muito dessa questão do pertencimento, que já estava muito no outro filme, como é que é esse sentimento que essas personagens levam depois de algo que aconteceu. Então, com relação ao rompimento da barragem, o filme trata mais dos efeitos que ficam nessas personagens do que ficar explicando quais foram as causas, né? Porque é um filme sobre adaptação, é um filme de uma questão muito de a nossa vida tá de uma forma, de repente vem algo e muda. E então algo aconteceu com aquele rio, algo está distanciando as pessoas dali. O Marjado fica muito nessas duas personagens principais, que é uma pescadora de meia-idade, que ela resolve ficar nessa vila, e um pescador um pouco mais jovem que não se vê em outra saída a não ser rumar, né, para outros caminhos. Então, é um filme que tem muito esse sentimento de navegar, né? A gente construiu esse filme dentro dessa. Como se fosse um navegar mesmo de um rio, e esse rio vai passando por essas margens, vai passando por essas entranhas, né? Então esse personagem que sai, que é o Ding, né? Ding, né? Uma embarcação também que está no fluxo das velas, né? Do vento. Então dali é um personagem que está numa errância, é um personagem que está muito atrelado ao sentimento desse luto, né? Mas também ao sentimento dessa natureza, né? Então, o tempo do Marjado é um tempo, digamos assim, oposto do que o tempo acelerado, que é o que muitas das vezes causam esses crimes, né, que são apelidados de tragédias, né? E aí, esse tempo da natureza é o tempo que é muito presente para esse personagem do Ding, nesse deslocamento, que aí ele vai tentando reconstruir a sua vida, vai criando vínculos, mas também se depara com amizade ou com pessoas, ora indiferentes a ele e ora não, que também tiveram que migrar por outros motivos, né? Porque sair dos seus lugares, sair das suas casas, ou ter que sair das suas famílias. E aí, o filme, as consequências da tragédia é muito que a gente trata é nessa forma, né? Através dos efeitos que ficam nesse luto, assim, depois de um sentimento de muita pertença com o lugar, com uma comunidade, né?
1: Margeado foi filmado em duas regiões do Espírito Santo e o diretor Diego Zon conta como foi rodar nessas locações e o que elas representam para o filme.
0: E aí, filmar nessas locações, que a gente filmou no interior norte do Espírito Santo, que é nessa paisagem mais voltada ao rio, uma paisagem mais plana, e também no interior sul do Espírito Santo, mais na região próxima ao Caparaó Capixaba, divisa com o Caparaó Mineiro, né, divisa com Minas Gerais. Então a história tem esse relevo também, da planície, depois para as montanhas, quase que fazia do sentido inverso do nascimento do rio, né? E esse rio também, né, que muitas das vezes aqui na nossa região nasce em Minas Gerais. Então o filme faz um pouco esse caminho contrário, tentando encontrar, né, o local de origem, né, ou como se o próprio filme estivesse em busca do nascimento dessas águas, né, onde essas águas estão, digamos assim, puras, né, sem esses detritos, esses artefatos humanos, né.
1: O rio tem um significado profundo para os personagens e o filme Margeado leva o espectador para uma série de reflexões sobre a relação entre homem e natureza.
0: Então, a pesquisa para rodar o longa foi muito em cima do que a gente já tinha vivido com relação àquele sentimento da Foz, né? Da Foz do Rio Doce. E na época, já em 2015, o Rio Doce já passava por uma grande escassez assim de água, né? De peixe, estava com um assoreamento muito grande. Então, já era algo que Já...

0: muito preocupava a comunidade na época, e a gente, o filme que a gente fez, o anterior, já retratava um pouco isso, né? E é um filme que fala de um pescador, mas quase que não se vê peixes, né? Porque desde ali a gente tinha parecia que tava, o filme tinha qualquer coisa que parecia que estava no registro de um passado, e não que era uma, que era um momento do, um tempo presente, digamos, né? Mas um passado assim, quase como se aquele peixe não fosse uma pesca para o alimento ali, não era um alimento mais existencial, sabe? Um alimento para a alma, assim. E estando ali naquele ambiente, surgiu toda essa vontade de tentar pensar como é que é o deslocamento, né? Como é que é o correr desse rio para um personagem, né? Como é que é esse devaneio, essa procura de começar a nova vida, né? Mas o que que ele passa? Então, ao longo dessa grande viagem que é o Mar de Adas, ele se depara por uma série de situações e de personagens que parece que estão sempre ecoando essa presença do rio, né? Está sempre ecoando velar algo e tudo. Mas isso é, assim, é um cinema que acredita muito na troca com a audiência, né? A troca com quem está assistindo. Assim, acho que é um cinema mais que propõe perguntas do que respostas, é algo que me interessa muito. E aproveitando essa atmosfera toda, muito ligada à natureza, que é algo que eu tenho muito apreço assim na forma de realizar os filmes, né? O próprio traço de estilo do filme, com relação ao seu tempo, o movimento, o deslocar, é sempre muito uma proposta próxima do que é esses elementos da natureza, né? Como é que é essa questão de vento, de água, de chuva, da espera da chuva, essa chuva que vem com uma água que não é água poluída, e assim vai.
1: O filme Margeado tem sessões em várias cidades do Brasil. No Rio de Janeiro, ele fica em cartaz de 30 de julho a 12 de agosto, no Ponto Cine, em Guadalupe. Obrigado ao diretor Diego Zon e muito sucesso para o filme.
0: Eu gostaria até aproveitar para convidar vocês que possam assistir, nos prestigiar, se prestigiar o filme, de assistir Margeado nos cinemas. Vai ser muito bom que a gente pode apresentar um filme que realmente é um filme para tela grande, é um filme mais sensorial, é um filme mais de atmosfera, de vocês curtirem a sonoridade e que seja uma boa viagem, assim, que vocês possam entrar nesse sentimento do filme que propõe as reflexões do nosso tempo de agora também, né? De quem somos nós nos lugares que a gente escolhe estar e que muitas das vezes a gente é imposto a não estar mais e como é que a gente consegue lidar com isso e tentar criar novos vínculos, tá bom? Muito obrigado pelo espaço e que mas já possa acontecer aí nessas grandes salas.
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1: No nosso quadro 3 em 1, a gente une três versões de uma mesma canção e hoje escolhemos O Que Me Importa, de José Ribamar Cury.

0: Dia de nostalgia no Arte Clube. Ouvimos no 3 em 1 três versões para O Que Me Importa, composta em 1970 por José Ribamar Cury, gravada por Adriana, Tim Maia e Marisa Monte. Agora faltam 5 para uma.
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0: A cantora Thaís Fraga convida para o show intimista Bossa and Jazz in Natura, no Teatro Café Pequeno, no dia 1º de agosto, sábado, às 8 da noite.
2: Olá, queridos ouvintes do Arte Clube, aqui Thaís Fraga, cantora, convocando todos a comparecerem ali no Leblon, o Ataulfo de Paiva 269, no Teatro Café Pequeno, onde estarei eu na voz e percussão, teclado, baixo, bateria e um super convidado especial na flauta, direto dos Estados Unidos, para o nosso show Bossa and Jazz in Natura. Aguardo-os todos até lá no grande festival que está acontecendo no teatro.
0: E o pianista e compositor mineiro Kiko Continentino celebra seus 57 anos no dia 31 de julho, nesta sexta, amanhã às 8 da noite, em um show no Vinícius Show Bar, em Ipanema, com participações especialíssimas. Ele faz o convite para você também participar dessa celebração.
3: Queridos ouvintes do Arte Clube, Kiko Continentino, pianista e compositor, aqui para anunciar meu show no Vinícius Bar, Ipanema. Nessa sexta-feira, 31 de julho, às 8 horas da noite. Vai ser um show autoral com a participação de Jane Duboc, Maurício Erroni, grande Maurício, Mauro Senise, Léo Amoedo, Continentrio, Lucinha Lima, David Zino, uma turma maravilhosa. Espero vocês lá para uma noite que promete ser inesquecível. Reserve seus ingressos com antecedência.
0: E esse foi o nosso Arte Clube de hoje, com apresentação e edição Jansen Campos, produção do David Isidoro e trabalhos técnicos do Rafael Espíndola. Confira as nossas entrevistas lá no nosso site, radiomec.ebc.com.br, e nossos videocasts no canal da Rádio Mec no YouTube. Inclusive, acabou de estrear o nosso papo com a Fabiane Pereira, que falou para a gente sobre o novo livro que ela lança sobre o disco de estreia da cantora Cell. O papo está muito bacana, você confere lá no canal da Rádio Mec no YouTube. Obrigado pela companhia, te deixo com Raquel Reis.

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5: Boa tarde, chegamos com Mistura Brasileira aqui na sua Rádio MEC, é 1h02 aqui no Rio de Janeiro. Muito prazer, eu sou Felipe Rangel, estou acompanhado aqui do José Roberto Rocha. Na mesa de som, vamos juntos até as 3 da tarde. Começamos o programa de hoje ao som de Adriana Partimpim.

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Essa foi a banda Plinta com Feira de Mangaio, de Sivuca e Glória Gadelha. Na verdade, a gente teve nesta passagem Toquinho com o coro do Projeto Guri, com a sua Herdeiros do Futuro. Aí sim, Sivuca e Glória Gadelha, com Feira de Mangaio, de Sivuca e Glória Gadelha. A banda Plinta tocou pra gente. Tivemos também Adriana Partimpim com Lição de Baião, de Jadir Castro e Daniel Mari. Agora, 1h16 aqui no Rio de Janeiro, a gente agita o trabalho do nosso da nossa equipe de repórteres. Deixa eu falar aqui para você de uma notícia triste e assustadora. Três pessoas morreram em São Paulo por causa dos ventos fortes. Vamos saber mais com Sara Kines.

São Paulo registrou 3 mortes relacionadas aos fortes ventos nesta quarta-feira. De acordo com a Defesa Civil do Estado, entre as vítimas estão um homem em situação de rua, que morreu após ser atingido pela queda de uma árvore em Santos, no município de Cesário Lange. Uma árvore caiu sobre um carro e vitimou um motorista. E em São Sebastião, um pescador morreu após sua embarcação naufragar. A orientação é que, em situações de vento forte, a população se abrigue em locais seguros e não fique perto de estruturas frágeis e áreas com risco de queda de objetos, além de acompanhar os alertas emitidos pelos canais oficiais. Na tarde desta quarta-feira, a Defesa Civil de São Paulo emitiu um alerta de fortes rajadas de vento na capital paulista. No sudoeste do estado, foram registrados ventos de mais de 120 km por hora. A chegada de uma frente fria pode provocar chuvas fortes na região metropolitana e na Baixada Santista, além de rajadas de vento. Também há alerta para descargas elétricas e ressaca do mar nas áreas litorâneas. A frente fria também é sentida no Rio de Janeiro. A capital fluminense registrou fortes rajadas de vento. No aeroporto do Galeão, o vento passou de 100 km por hora, segundo a Rede Met, a rede de meteorologia do Comando da Aeronáutica. De acordo com o Centro Integrado de Mobilidade Urbana, a falha de energia elétrica na cidade, que causou apagão em vários bairros, levou à interrupção da circulação de trens em todo o sistema metroviário. Na quinta-feira, há um aviso de baixa umidade do ar no norte de São Paulo e em Minas Gerais. Na sexta-feira, o tempo fica estável no sudeste e a chance de chuva isolada apenas no centro-norte do Espírito Santo, mínima de 14 graus em São Paulo e máxima de 31 graus em Belo Horizonte. Na região sul, a quinta-feira deve ser de chuva e trovoadas isoladas no oeste do Paraná e em parte de Santa Catarina. Tempo estável no Rio Grande do Sul. Alerta laranja para vendavais no sul e leste gaúcho e leste catarinense na sexta-feira. Mínima de 13 graus em Curitiba e máxima de 26 graus em Porto Alegre. No centro-oeste, tempo instável, com trovoadas em Mato Grosso do Sul e chuva isolada em parte de Mato Grosso.

0: aviso laranja de perigo para baixa umidade do ar, com valores abaixo de 20%, em Goiás, leste de Mato Grosso e no Distrito Federal. Na sexta-feira, o tempo fica estável em toda a região, mínima de 12 graus em Brasília e máxima de 38 graus em Cuiabá. Nos estados do Nordeste, alerta para baixa umidade do ar no oeste da Bahia, sul do Maranhão, Piauí, Ceará, oeste da Paraíba e Pernambuco. Previsão de chuva isolada no noroeste do Maranhão. Na sexta-feira, pancadas isoladas previstas para toda a faixa litorânea da região Nordeste. Mínima de 21 graus em Maceió e máxima de 35 em Teresina. Na região Norte, a quinta-feira chega com trovoadas no Amazonas, em Roraima e no litoral entre Amapá e Pará. E na sexta-feira, as pancadas se estendem pelo noroeste do Pará e outras áreas do Amazonas. Tempo seco em Tocantins e no sul do Pará. Mínima de 22 graus em Porto Velho e máxima de 37 em Rio Branco e Palmas. Com informações do INMET, o Instituto Nacional de Meteorologia, da Rádio Nacional em São Paulo, Sara Quines.
1: Obrigado, Sara. Agora 1h21, a gente traz para você um novo momento musical. Canta pra gente, então, Manhana.

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0: Ouvimos Martinho da Vila e Simone com Ex-Amor, de Martinho. Antes, Carlos Lira e Verônica Sabino com O Orvalho Vem Caindo, de Noel Rosa e Pepe. E Manhana com Meditação, de Tom Jobim e Nilton Mendonça. Agora é 1h33, novamente. A gente chama o nosso time de repórteres. Vamos falar aqui a respeito da defesa do ex-presidente Jair Bolsonaro. A respeito de um vídeo de inteligência artificial que teria sido autorizado por ele. A defesa nega. Vamos saber mais a respeito disso no trabalho da Daniela Longuinho.
1: A defesa de Jair Bolsonaro informou ao ministro do Supremo Tribunal Federal, Alexandre de Moraes, nesta quarta-feira, que o ex-presidente não autorizou a utilização de sua imagem e voz para a produção de um vídeo elaborado com recursos de inteligência artificial, exibido durante a convenção do PL no último sábado. O pedido de explicações foi feito por Moraes, relator do caso, que havia dado prazo de 48 horas para a defesa fazer a manifestação. O ministro ressaltou que Bolsonaro está em prisão domiciliar, proibido de divulgar manifestações político-eleitorais, inclusive por terceiros. Em comunicado publicado na rede social X, o advogado do ex-presidente, Paulo Cunha Bueno, afirmou que Bolsonaro não teve contato com o filho Flávio devido às restrições impostas pelo STF. Bueno acrescentou ainda que muito antes das restrições atuais, ao menos desde o período em que Bolsonaro exercia a presidência da República, seus filhos sempre utilizaram sua imagem pública no âmbito da atividade político-partidária. No vídeo transmitido durante a convenção do PL, que oficializou a candidatura de Flávio Bolsonaro à presidência da República, Jair Bolsonaro aparece fazendo um discurso com críticas ao cumprimento da prisão por tentativa de golpe de Estado e com mensagem de apoio a Flávio em uma simulação criada por inteligência artificial. No pedido de explicação, o ministro Alexandre de Moraes ressaltou que, se não houve autorização, o uso da IA do ex-presidente pode ter reflexos na esfera eleitoral e ser caracterizada como divulgação de deepfake, que ocorre pela criação de conteúdo artificial para associar voz ou imagem a candidato, sem autorização. A divulgação desse tipo de conteúdo foi proibida pelo Tribunal Superior Eleitoral. Com informações da Agência Brasil, da Rádio Nacional em Brasília, Daniela Longuinho.
0: Valeu, Daniela. Agora 1h35, a gente volta a ouvir música aqui no nosso Mistura Brasileira. Vem aí, Luciana Mello.

A gente acabou de ouvir então o talento do Chico Buarque e da Mariana de Moraes. Desalento, de Chico e Vinícius. Antes, Zeca Pagodinho com Maneiras, de Silvio da Silva. E Luciana Mello com Sufoco, de Antônio Castro e Chico da Silva. Agora aqui na Rádio MEC são 13 horas e 49 minutos. Vamos dar uma olhadinha na Agência Brasil e aí a gente sabe muita coisa do que está acontecendo pelo nosso país. E aí tem alguns números importantes, por exemplo, sobre o desemprego no segundo trimestre. Nesse caso, é de 5,4%, o menor já registrado no período. Vamos então destacar o trabalho do Bruno de Freitas Moura, nosso colega da Agência Brasil. A taxa de desemprego no segundo trimestre esteve em 5,4%, o menor nível já registrado desde 2012, quando começa a série histórica da Pesquisa Nacional por Amostra de Domicílios Contínua. O resultado representa queda em relação ao primeiro trimestre no ano e na comparação com o mesmo período de 2025. No primeiro trimestre, 6,1%. E no mesmo período do ano passado, 5,8%. São dados divulgados nesta quinta-feira pelo Instituto Brasileiro de Geografia e Estatística, o IBGE. No segundo trimestre, o Brasil registrou o número de 103,1 milhões de pessoas ocupadas, cerca de 1 milhão e 81 mil a mais do que no primeiro trimestre. Já o número de desocupados era de 5,9 milhões, o que representa 10% a menos do que no primeiro trimestre. Na comparação entre o primeiro e o segundo trimestres, os grupamentos que se destacaram na criação de vagas foram transporte, armazenagem e correio. A administração pública, defesa, seguridade social, educação, saúde humana e serviços sociais também se destacaram. A PNAD mostra que no período 3 meses que vão de abril a junho, o país tinha 39,4 milhões de trabalhadores com carteira assinada e 13,6 milhões sem carteira. A taxa de informalidade, proporção de trabalhadores informais na população ocupada, foi de 37,4% no segundo trimestre. 9 minutos para as 14h. A gente volta a ouvir música aqui no nosso Mistura Brasileira. Com vocês, Joyce Moreno.

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0: Essa foi Elza Soares com Pra Que Discutir com Madame, de Janete Almeida e Haroldo Barbosa. Antes, Douglas Germano com a sua Maria da Vila Matilde. Tivemos também Joyce Moreno com a sua Adeus Amélia. Agora, aqui na Rádio MEC, são 2 horas. A gente para para o intervalo e volta já.
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0: Estamos de volta, esse é o Mistura Brasileira aqui na sua Rádio MEC. Eu estou esperando pelo seu recado. Cadê sua mensagem, hein? Eu folgo por recebê-la e estou esperando por isso. 997-100537 é o nosso WhatsApp, o DDD é 21, não se esqueça disso. Muito curioso para saber o que você está achando da nossa programação, como é que você acrescentaria coisas, elementos que você está sentindo falta ou se você já está satisfeito, enfim, quero saber. Enquanto isso, a gente traz para você mais um momento de grandes canções. Recomeçamos ao som de Roberto Silva e Roberta Sá.

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Ouvimos Augusto Martins e Hélio Delmiro com Como Vai Você, de Antônio Marcos e Mário Lúcio. Antes, Leci Brandão com Faz Como Eu, de Ataúfo Alves e Mário Lago. E Roberto Silva e Roberta Sá com Falsa Baiana, de Geraldo Pereira. Agora aqui na Rádio MEC são 2 horas e 14 minutos. 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Vamos dar uma olhadinha então nas coisas do Rio de Janeiro, vamos ver o que está acontecendo na cidade. Vou começar falando aqui dos impactos no trânsito aqui no Rio de Janeiro e nos transportes públicos por conta da ventania que atingiu a capital na tarde de ontem.

cerca de 500 mil usuários atendidos pelas concessionárias Light e Enel continuam sem luz. Os fortes ventos causaram ainda a morte de dois homens atingidos por um muro que desabou em Santa Teresa. Um deles era o ex-jogador do Botafogo, Tássio Maia. Pela manhã, foi localizado um corpo na praia de Tarituba, em Paraty, Costa Verde. Foi feito o encaminhamento ao Instituto Médico Legal, que fará a identificação da vítima. Segundo a prefeitura, ainda há cerca de 50 árvores caídas, interditando vias. Muitos sinais de trânsito também não funcionam por causa da falta de energia. O município do Rio de Janeiro está em estágio 2 desde as 10 para as 5 de ontem, isso mesmo, devido aos registros e previsão de intensificação dos ventos. É o segundo nível em uma escala de 5 e significa que há riscos de ocorrências de alto impacto na cidade. Os aeroportos do Rio de Janeiro operam normalmente nessa manhã. Ontem o Santos Dumont ficou fechado por 3 horas e o Tom Jobim desviou vários voos para outros aeroportos. Já o metrô funciona sem problemas, mas os trens urbanos circulam com atrasos por causa da falta de energia em vários locais. Na tarde de ontem, trens em metrô tiveram de suspender as operações. A Secretaria de Estado da Defesa Civil e o Corpo de Bombeiros do Rio ativaram um gabinete de crise na sala de situação do Comitê de Enfrentamento ao El Niño, onde acompanham a situação que foi provocada pela passagem de uma frente fria vinda do Rio Grande do Sul. Bombeiros continuam as buscas por um pescador desaparecido durante o vendaval em Mambucaba, na Costa Verde do estado. Agora são 2 horas e 17 minutos. Vamos voltar ao nosso momento musical. Com vocês, Sérgio Mendes.

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1: Esse foi Caetano Veloso com Boas-Vindas, dele Gilberto Gil, antes Kel Smith com a sua Nada. E Chico Buarque e Zeca Pagodinho com A Mulher do Aníbal, de Genival Macedo e Nestor de Paula. Passou por aqui também o Sérgio Mendes com Catavento e Girassol, de Aldir Blanc e Ginga. Ele esteve nessa interpretação acompanhado de Gracinha Leporassi. 2h32, o nosso time de repórteres pede passagem mais uma vez. Aumento do número de incêndios em Manaus liga sinal de alerta na capital amazonense. Vamos saber mais no trabalho do Carlos Araújo, da Rede Encontro das Águas.
2: Acendem um alerta para a importância da prevenção e dos cuidados com as instalações elétricas e equipamentos domésticos. De janeiro a junho de 2026, o Corpo de Bombeiros Militar do Amazonas registrou 234 incêndios em residências na capital. O número representa um aumento de 39% em relação ao mesmo período do ano passado. Na comparação com o primeiro semestre de 2024, o crescimento é ainda maior. Há dois anos, foram registrados 138 incêndios, o que representa um aumento de 69% no total de casos verificados neste ano. Os dados também mostram que as ocorrências se intensificaram ao longo dos primeiros seis meses de 2026. Abril registrou 48 incêndios, enquanto junho liderou o levantamento com 51 casos, o maior número mensal dos últimos três anos. Nesta semana, incêndios foram registrados em Parintins e Manacapuru, no interior do Amazonas. No início do mês, um incêndio em Careiro da Várzea deixou uma mulher morta e outra pessoa gravemente ferida, também no interior do estado. Em março, um incêndio de grandes proporções no bairro São Jorge, em Manaus, atingiu várias casas e prejudicou pelo menos 30 famílias. Diante do aumento das ocorrências, o Corpo de Bombeiros reforça a importância da manutenção das instalações elétricas no uso correto de equipamentos e da adoção de medidas preventivas para reduzir o risco de incêndios em residências. Com as temperaturas elevadas e a redução das chuvas neste período do ano, aparelhos como ar-condicionado e ventiladores permanecem ligados por mais tempo, o que eleva o consumo de energia e sobrecarrega instalações elétricas antigas ou sem manutenção. Segundo o boletim climático do Centro Gestor e Operacional do Sistema de Proteção da Amazônia, as temperaturas estão acima da média histórica em toda a Amazônia Legal, enquanto as chuvas permanecem abaixo da média em grande parte do Amazonas. De Manaus, do Sistema Encontro das Águas para a Rádio Nacional, Carlos Araújo.
1: Obrigado, Carlos, por estar conosco aqui na Rádio MEC do Rio de Janeiro. Agora são 2h35, a gente traz para você mais um momento musical, que começa com Mulheres de Chico.

Ouvimos João Bosco com Pirata Azul, dele e Capinã. Antes, Mulheres de Chico com Roda Viva, do Chico Buarque. Agora faltam 15 minutos para as 3 da tarde. Vamos dar mais uma olhadinha no noticiário e a atualização das coisas. Vamos falar aqui a respeito do Procon Carioca, que promove hoje e amanhã uma mega ação de renegociação de dívidas e atendimento ao consumidor no estacionamento.

do Bangu Shopping. O mutirão acontece das 10 da manhã às 5 da tarde e reúne mais de 20 empresas para atendimento gratuito. Os consumidores podem negociar débitos diretamente com bancos, concessionárias, operadoras de telefonia, lojas do varejo e órgãos de proteção ao crédito, além de registrar reclamações e receber orientação sobre seus direitos. Para participar, é necessário apresentar documento de identidade, CPF, comprovante de residência e documentos relacionados à dívida, como contratos, boletos ou faturas. A Secretaria Municipal de Assistência Social também vai estar no local distribuindo senhas para atendimento do Cadastro Único. O Bangu Shopping fica na Rua Fonseca, número 240, no prédio da antiga fábrica de tecidos Bangu, fica na zona oeste da cidade. 2h46, ponto final no nosso Mistura Brasileira de hoje. Vem aí o Armazém Cultural com Tiago Alves, Carlito do Sal e Marcos Leite. A gente volta amanhã a partir da 1 da tarde. Um grande abraço e até a próxima.

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2: 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É um importante centro de preservação cultural no Brasil. 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Um verdadeiro tesouro situado na Avenida Rio Branco, no centro. 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
6: 3h03.
4: Seja bem-vindo, seja bem-vinda. Começa agora o Armazém Cultural com Tiago Alves.

Que bom ter essa audiência nessa quinta-feira, nesse mundão, ou pré-fim de semana, se assim você preferir, nesse 30 de julho de 2026. O Armazém Cultural começa agora pela Rádio MEC e também pela Rádio FRJ, 88,9 FM. Música boa, é aqui a sua casa. Muita informação, também a sua participação, os homenageados do dia, a música do dia, Esporte e Saúde hoje com Wagner Gomes e TBT do Armazém Cultural. Toda quinta-feira tem, é isso aí. Produção comigo do Marcos Leite, do Carlos Soca. Carito do Sal tá aqui na sonoplastia. E a Márcia Castro vem cantar para colocar esse dia lá em cima. Olha, para poder amenizar tudo o que aconteceu ontem na cidade do Rio de Janeiro. Assustador realmente, hein? Sem precedente esse fenômeno ontem da natureza. E vamos ainda repercutir o que aconteceu ontem. Espero que você esteja muito bem. Aí a sua integridade, principalmente, esteja 100%, é o que mais importa, é o nosso bem maior.

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1: Ih, olha só, rapaz, quem tá chegando, é chegando todo mundo aí. Ih, rapaz, bota mais água aí, mano. Bota bastante água mesmo pra ficar numa boa, vai.

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0: Ao senhor de João Nogueira, de Babado, é que legal e bom demais do Noel Rosa e do João Mina, Jorginho do Império Água no Feijão dele e do Birajara Dias e a Márcia Castro, Preta Pretinha, de Luiz Galvão, Moraes Moreira e Valfredo Reluzente. 15h15, hora dobrada, dizem que é sorte, 3h15 no Rio.
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0: Cristiane Ribeiro, com toda a repercussão terrível ontem, minha gente, quem estava realmente na rua do Rio, nas ruas do Rio, pôde sentir o tamanho da magnitude, da dimensão de toda essa rajada, ou rajadas de vento, ou ventania exacerbada, astronômica, que ultrapassaram aí 100 quilômetros, e realmente o pessoal sentiu o poder e a fúria da natureza, algo sem precedente aqui no Rio de Janeiro. É você, Cristiane Ribeiro.
2: Mais de 500 mil imóveis no Rio de Janeiro continuam sem energia elétrica desde o vendaval.

0: ao que atingiu o estado na tarde desta quarta-feira. Na capital, as rajadas de vento passaram dos 100 km por hora. A ventania provocou também 5 desabamentos no estado, entre eles um muro em Santa Teresa, região central da cidade, que deixou 2 mortos. Bombeiros fazem buscas por 2 homens desaparecidos no mar, na região da Costa Verde. Das 150 árvores caídas em todo o estado, a maioria já foi retirada, mas algumas vias continuam obstruídas por galhos. De acordo com o porta-voz da Secretaria de Defesa Civil do estado, o tenente-coronel Fábio Contreiras, ao todo, 291 ocorrências foram atendidas relacionadas à ventania.
1: Além disso, a gente teve mais de 30 salvamentos de pessoas que estavam retidas em elevadores em todo o estado devido à falta de luz e mais de 50 combates a incêndios em estruturas públicas, né, como postes de iluminação, postes de energia. E o município com maior número de ocorrências foi o município do Rio de Janeiro, com 128 emergências atendidas. O Centro Estadual de Monitoramento e Alerta de Desastres Naturais emitiu um alerta por volta das 15 horas e 30 minutos desta quarta-feira sobre esses efeitos da aproximação dessa frente fria.
0: Apesar da intensidade dos ventos, não houve o envio de alerta sonoro para celulares. Segundo o prefeito do Rio, Eduardo Cavalieri, as 11 estações que fazem esse tipo de medição não previram a grandiosidade dos efeitos da chegada da frente fria vinda do Rio Grande do Sul.
2: São 3 estações operadas pelo município do Rio, 3 estações do Instituto Nacional de Meteorologia e outras 5 estações operadas pelos aeroportos aqui no Rio de Janeiro. E todas elas que fizeram um alerta, que fizeram a previsão, e a gente fez esse alerta no início da tarde, todas previram eventos muito menos intensos do que realmente aconteceu. Então isso acabou, né, causando esse impacto também, porque foi, de fato, um evento muito mais extremo do que o que foi previsto e muito mais extremo do que o usual. A gente chegou a ter ventos de mais de 100 km por hora.
0: Moradores de várias regiões seguem sem energia. O operador de áudio Márcio Freitas conta que a luz acabou no início do vendaval e ainda não foi restabelecida.
3: Ontem, devido à ventania, nós também ficamos sem luz, que até agora não voltou. Além do problema da SEDAI, que está há 3 dias fazendo manutenção em bom sucesso e está atingindo o nosso bairro.
0: De acordo com o Instituto Nacional de Meteorologia, as rajadas de vento continuam nesta quinta-feira, mas com menor intensidade. Não há

0: Cristiane Ribeiro.
1: Cristiane Ribeiro, muito obrigado pelas informações. Em São Paulo também a coisa não foi fácil, né? Na cidade de Santos também. E esse vendaval totalizou 5 mortes entre São Paulo e o Rio de Janeiro. Toda a nossa solidariedade, carinho às pessoas que perderam a vida por conta desse fenômeno realmente sem precedente aqui na cidade do Rio de Janeiro e também em algumas localidades de São Paulo. Muita força para os familiares. Esperamos que isso não aconteça novamente. Há previsão também de uma ventania para o próximo sábado, já foi antecipado isso pelos institutos de meteorologia, mas que não seja com essa pujança toda que aconteceu no dia de ontem, que foi realmente assustador. Minha gente, eu estava na rua nesse momento e foi assim uma dimensão que eu jamais vi, jamais presenciei. Realmente foi fora de qualquer normalidade para o carioca. Parecia cena de filme, realmente. E o que eu estou falando aqui não é nenhum tipo de exagero. Quem estava na rua ontem pôde perceber a magnitude desse fenômeno, realmente. 3h20 no Rio, vambora, no Armazém Cultural. Você curte de montão, hein? Olha aí, João Donato.

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É legal, Charlie Brown Jr. aqui no Armazém Cultural. Você ouviu de montão boa música brasileira, hein? Do Alexandre Magno e do Thiago Castanho, Céu Azul. Dora Vergueiro na Asa do Vento, do João do Vale do Luiz Vieira e João Donato, Terremoto dele e do Paulo César Pinheiro. 3:30 no Rio de Janeiro. Música instrumental, por falar nisso, ó. Nosso grande e querido amigo Mário Negrão, estamos também muito felizes, Mário, com a sua participação, sua presença essa semana que abrilhantou ainda mais o Armazém Cultural. Foi uma felicidade para a gente. Temos recebido um músico do seu quilate, do seu cacife, um baterista que já atuou com Baden, com Vinícius, né? Uma carreira lindíssima, Leila Pinheiro, olha, Antônio Adolfo, um dos grandes nomes desse Brasilzão, quando o assunto é a música instrumental. Tá com Pedra de Toque, é o novo álbum do nosso Mário Negrão, que vem também performar aqui pra gente. Vamos lá ouvir você mais uma vez. Viva o músico brasileiro, sempre, sempre, sempre.

Beth Carvalho estranhou o quê? Do nosso Moacir Luz, também do Nego Álvaro Biafra, Sonho de Ícaro, do Cláudio Rabelo e também no Armazém Cultural. E música boa demais, hein? Nosso Mário Negrão, melhor da música instrumental brasileira. Rosa Morena, de Dorival Caymmi. Valeu, Mário, um abraço pra você. Música do Chico Buarque, do MPB4, tocou com Baden, com Vinícius de Moraes, com Toquinho, e grande nome da música instrumental brasileira. 3h44 agora, Engenheiros do Havaí, pra você. Alô, João Brother de Madureira, sempre com a gente. Obrigado, João.

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0: Alice Caymmi, tudo em família, cantou o avô dela, Dorival Caymmi, modinha para Gabriela, Ana Canhas e Ney Mato Grosso, Paralelas, do Belchior. Só música boa por aqui, também Alívio Imediato, Roberto Gessinger, com Engenheiros do Havaí, para o nosso João Brother de Madureira. Obrigado, João. Agora 3h57.
1: Tá na história.
0: 997100537 para você colocar na agenda do WhatsApp, 997100537, e participar com a gente, DDD21. Olha, dia 30 de julho, na música e também na história, você sabia? Hoje é o Dia Mundial do Bordado. Pois é, você que aprecia essa técnica, dia do bordado. Quanta bolsa ilegal, hein? Bordada, mó barato. Dia Internacional da Amizade hoje, Dia Mundial contra o Tráfico de Pessoas, Dia Nacional do Cirurgião Geral, parabéns aos médicos. E também na música brasileira, nós temos hoje a data de nascimento de Rosinha de Valença, tocava para uma cidade inteira. É, temos também hoje o aniversário do Max Pierre, produtor musical mineiro de grandes nomes da música brasileira, Barbeirinho do Jacarezinho, nasceu um dia como hoje, no ano de 1950, e a primeira canção dele gravada pelo Zeca, aliás, quem primeiro gravou o Barbeirinho foi o Bezerra da Silva, e depois o Zeca Pagodinho, e a primeira foi em 1992, e o sucesso está aí, ó, até hoje na boca do povo.
2: Alô, Jacarezinho.

0: Nossa homenagem ao compositor Barbeirinho do Jacarezinho, que completaria hoje mais um aniversário, infelizmente nos deixou no ano de 2017. Grande compositor, hitmaker do samba, principalmente na obra do Zeca Pagodinho, ele emplacou vários sucessos com o trio Calafrio também, ele, o Luiz Grande e o Marquinhos Diniz, filho do Monarco, Fiquei Amarrado na Sua Blusinha, foi a primeira gravada pelo Zeca em 1992, parceria dele com o Rod do Jacarezinho. Também foi presidente, não, Carlito? Foi presidente da Unidos do Jacarezinho, é a escola que ele leva o nome, levava, vai levar o nome eternamente, porque a música não morre, da comunidade, né, do bairro dele, bairro do Jacarezinho, onde tem a comunidade também do Jacarezinho. E a nossa homenagem hoje é o Carlos Roberto Ferreira César, Barbeirinho do Jacarezinho. Ainda bem que a obra é eterna e os sucessos estão aí na boca do povo há mais de 30 anos. Ele foi homenageado também no Carnaval de 2020 pela Escola de Samba Unidos do Cabral, que atualmente desfila na quarta divisão, não? Lá no grupo, aliás, no grupo de avaliação, é a quinta divisão do Carnaval do Rio, lá na Intendente Magalhães. Agora vamos de break e daqui a pouquinho tem mais. Parabéns para você, faz aniversário hoje, saúde e felicidade.
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2: De volta para fazer o Armazém Cultural junto com você nessa quinta-feira, nesse mundão, nesse pré-fim de semana, se assim você preferir. Vamos curtir agora de montar o Almir Neto, uma tarde tranquila para todo mundo, se Deus quiser, sem os ventos de ontem, né, minha gente? Que coisa louca. Vamos lá, paz, tranquilidade para todo mundo.

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1: Gravando.

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1: Cláudio Zoli, Simoninha, Flor do Futuro, do Zoli, do Bernardo Vilhena, Eliane Faria, Banho de Felicidade, do Wilson Moreira e do Adalto Magalha, e também o Mirgui Neto, Desabafo, do Fernando Magassa, do Gilson Bernini e do Brasil do Quintal. Agora, 4h18.
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1: Esporte e Saúde pela Rádio MEC, pela Rádio FRJ, 88,9 FM também. É, o microfone é seu, Wagner Gomes, Boletim Olímpico ano inteiro. E a sua dica de saúde, Vaguinho, quinta-feira tem.
3: Boa tarde, Thiago. Boa tarde aos ouvintes da Rádio MEC. Thiago, o Campeonato Mundial de Tiro Esportivo será disputado na Coreia do Sul de 7 a 16 de setembro. O Comitê Paralímpico Brasileiro convocou 4 atletas, Alexandre Galgani e Bruno Kiefer, e os estreantes em campeonato mundial, Alessandro Basso e Marcelo Marton. A competição terá a participação de 50 países, somando 300 atiradores. Além disso, 13 vagas diretas poderão ser garantidas em 12 classes para os Jogos Paralímpicos de Los Angeles em 2028. De 5 a 9 de agosto, o Brasil participará do Campeonato Mundial de Atletismo Sub-20 em Eugene, no Oregon, Estados Unidos. A Confederação Brasileira de Atletismo convocou 8 treinadores. O campeonato é realizado de 2 em 2 anos e a sua primeira edição foi em 1986. Os convocados foram Andréa Maria Pereira Brito, Larissa de Paula Moura, Marte Weiss, Diogo Melo da Rosa, João Evangelista, Marcos Vladimir Vieira, Rodrigo da Silva e Victor Fernandes. Mas vamos para a dica. Quando você estiver em dúvida do que fazer, pense nos movimentos que as suas articulações são capazes de realizar e execute pelo menos 6 movimentos em cada uma. Isso será importante para a sua mobilidade diária, ajudando na autonomia durante o dia. Tá certo, Thiago? Um grande abraço, bom fim de semana, voltamos na segunda-feira.
1: Obrigado, Vaguinho. Terça-feira, hein, Vaguinho? É isso aí. Terça-feira tem mais esporte e saúde. É, aproveite seu fim de semana também. 4h20 agora e vamos lá atender o seu pedido musical. Maria Luísa do Caxambi. Espero que esteja tudo bem por aí na zona norte do Rio, aí pertinho do Norte Shopping onde você mora, que os ventos de ontem não tenham causado tantos danos assim, tá bom? Saúde.

0: Pra você. Proteção também, Maria Luísa. Vamos curtir? Ah, olha só. Aliás, vamos no, primeiro no Arlindo? Vamos lá, pra Maria Luísa e meu nome é Favela. Vamos lá, Arlindo Cruz, aqui no Armazém Cultural. Essa é pra você, Maria Luísa. Vamos lá. Agora sim.
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2: Arlindo Cruz, meu nome é Favela, do Rafael Delgado. Para você, Maria Luísa do Caxambi, muito obrigado mais uma vez. Um abraço para Tereza, está em Brasília, curtindo o Armazém Cultural pela internet. Muito obrigado, Tereza, está ouvindo pelo app Rádio ZBC. Brigadaço, você pode baixar gratuitamente no seu smartphone. Elizabeth Salles de São Gonçalo. Quer ouvir também agora Mávila e o Belo com Vendaval, e que esse vendaval de ontem seja apenas uma brisa hoje, né? Se Deus quiser e Ele quer, né? E eu sou Elizabeth. Um abraço para você, cuide-se bem, proteção aí também em São Gonçalo. Obrigado pela audiência.

0: Mávila e Belo, vendaval. Para você, Elizabeth Salles de São Gonçalo. Muito obrigado, Elizabeth, pela participação. É isso aí, uma tarde sem ventos. Uma brisazinha tá valendo, né, Elizabeth? Mas sem ventos fortes, sem essa chamada frente de rajada. É o nome técnico que ocasionou, infelizmente, muitos estragos ontem na cidade do Rio de Janeiro, região metropolitana. E fica aqui o nosso pedido a Papai do Céu também para dar uma trégua ontem. Muitos livramentos também. Vamos agradecer sempre pelos livramentos que aconteceram também no dia de ontem. Bom, repercutindo tudo isso ainda, eu vou convocar a nossa Cristiane Ribeiro. A vinheta, por favor.
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0: Cristiane Ribeiro, você de novo.
2: A cidade do Rio de Janeiro amanheceu nesta quinta-feira ainda com impactos no trânsito e nos transportes públicos por causa da ventania que atingiu a capital na tarde de ontem. Cerca de 400 mil usuários atendidos pela concessionária Light no Rio e região metropolitana continuam sem luz. Os fortes ventos causaram ainda a morte de dois homens atingidos por um muro que desabou em Santa Teresa. Um deles era o ex-jogador do Botafogo, Tássio Maia. Segundo a prefeitura, ainda há 60 árvores caídas interditando vias. Muitos sinais de trânsito também não funcionam por causa da falta de luz. O município está em estágio 2 desde as 4h50 da tarde desta quarta-feira, devido aos registros e previsão de intensificação dos ventos. É o segundo nível em uma escala de 5 e significa que há riscos de ocorrências de alto impacto na cidade. Os aeroportos do Rio operam normalmente nesta manhã. Ontem, o Santos Dumont ficou fechado por 3 horas e o Internacional Tom Jobim desviou vários voos para outros aeroportos. O metrô funciona sem problemas, mas os trens urbanos circulam com atrasos por causa da falta de energia em vários locais. Na tarde de ontem, trens e metrô tiveram que suspender as operações. A Secretaria de Estado de Defesa Civil e o Corpo de Bombeiros do Rio de Janeiro ativaram um gabinete de crise na sala de situação do Comitê de Enfrentamento ao El Niño, onde acompanham a situação que foi provocada pela passagem de uma frente fria vinda do Rio Grande do Sul. Bombeiros continuam as buscas por um pescador desaparecido durante o vendaval em Mambucaba, na Costa Verde do estado. São Paulo também foi atingido por um vendaval na tarde desta quarta-feira. 3 pessoas morreram e houve vários registros de queda de árvores e sinais de trânsito apagados. O Instituto Nacional de Meteorologia informou que ainda há previsão de rajadas de ventos para São Paulo e Rio de Janeiro, porém com menos intensidade. Não há previsão de chuva. Da Rádio Nacional no Rio de Janeiro, Cristiane Ribeiro.
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0: Vamos lá. É o Thiago York que vem cantar? Ele vem cantar versão nova. Olha aí, ó. Com o grupo Menos é Mais. Amei te ver.

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música boa você tem aqui, música instrumental também, da melhor qualidade. Milton Guedes, você vai estar na minha, da Marisa Monte e do Lino Cruz, saxofonista, gaitista Milton Guedes. Renato da Rocinha, Nossa Escola, do Alex Plenitude, do Pepa Vieira, daqui a

0: Gabriela Lima, do Luciano Boncabelo, do Ronaldo Camargo, do Vinícius Maia e também a novidade com o Thiago York e Menos é Mais, o grupo de pagode de Brasília, Menos é Mais a Mente Vê, do Thiago York. Jornalismo Agora Me Chama? Então vamos lá.
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2: A prévia da inflação oficial do Brasil ficou próxima da estabilidade no mês de julho, de acordo com o IPCA 15, divulgado pelo IBGE. A variação do Índice Nacional de Preços ao Consumidor Amplo 15 foi de 0,06%. Os preços foram coletados entre os dias 17 do mês passado e 15 deste mês. A inflação registrada representa uma desaceleração de 0,35 ponto percentual na medição mensal. Dos 9 grupos pesquisados pelo IBGE, o da habitação teve a maior alta, quase 1%. A principal razão é o aumento da energia elétrica de residências, que subiu mais de 3% por causa da vigência da bandeira tarifária amarela e dos reajustes em capitais como Curitiba e Porto Alegre. Por outro lado, a alimentação apresentou a maior queda, deflação de 0,66%. Os preços que mais caíram foram os do tomate e da batata inglesa. Os demais setores variaram entre redução de 0,33% em roupas e alta de 0,28% em saúde. O grupo Transportes registra alta de 0,11%. Apesar do aumento das passagens aéreas, os combustíveis recuaram quase 1%, apesar dos aumentos internacionais do petróleo. Entre as capitais dos estados, a maior variação do IPCA 15 ocorreu no Rio de Janeiro, 0,44%, pressionada pelas passagens aéreas e pela energia. O menor índice ficou em Belém, menos 0,22%, que teve deflação e houve forte redução de preços da gasolina e do açaí. No acumulado do ano, a inflação geral para o bolso do consumidor está em aproximadamente 3,5%, enquanto nos últimos 12 meses acumula pouco mais de 4,5%. Em Brasília, Daniela Longuinho.
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0: Uma boa tarde de quinta-feira, ou pré-fim de semana, se assim você preferir, ao som da Lana

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Esse foi o Flávio Venturini quando você chegou, dele do Alexandre Blasi Fera, Lady Zu até o fim, dela da Garou Magnani e de Lava Persan, e também Lanlã, canto de Xangô, de Baden Powell e Vinícius de Moraes. Vamos ouvir juntos, Céu e Emicida, deixa acontecer.

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0: Toca Maria Bethânia.
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2: O Barrabalho Dominguinho chegou para fazer a nossa programação musical. Simbora, nessa quinta-feira, em 88,9 FM, também pela Rádio FRJ, você curte o nosso programa. Só vem que tem muita coisa boa. Até às 6 da tarde, muito obrigado pela audiência.

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de trabalho, José Maria, Túlio Mourão, Ricardo, Moacir Albuquerque, Tuti Moreno, Pira da Silva, Djalma.

Maria Bethânia, bonita, bonita, bonita, do Gonzaguinho, que é, Barão Vermelho, tão longe de tudo, do Guto Goff, baterista e fundador também do Barão Vermelho, um dos fundadores, e é o Barramalho Dominguinhos, do Amento Sertanejo, do Dominguinhos e do Gilberto Gil. Leila Maria canta Djavan.

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0: Pra dar aquela desacelerada na tarde de quinta-feira, a semana tá quase acabando. Casuarino e Maria Rita. Eu já posso me chamar saudade de autoria do João Cavalcante e do Moacir Luz. Carla Sabá, Corações Psicodélicos, do Lobão, do Bernardo Vilhena e do Júlio Barroso e Leila Maria do Djavan, Asa.
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É a música do dia de hoje, do Armazém Cultural. Pode um projeto fonográfico ser concluído 11 anos depois do seu início? E para músicos do quilate de Moacir Santos, que possuem a sabedoria de esperar o tempo certo para cada passo, dizemos que sim. É o caso de Opus 3, número 1, o último álbum do maestro gravado nos Estados Unidos pelo selo Discovery Records, em 1979. Mas afinal, por que esse disco levou tamanho espaço de tempo para ser concluído, hein? A explicação passa pelo contexto da própria vida e carreira de Moacir em solo norte-americano. Ele se mudou para Los Angeles em 1967, logo após o impacto do seu divisor de águas do Brasil, o álbum Coisas, de 1965. E nos Estados Unidos, trabalhou muito escrevendo trilhas para o cinema e para a televisão, muitas vezes nos bastidores, ou como ghostwriter, escritor fantasma, além de ser um requisitado professor de música. E logo após a chegada, o Moacir Santos já tinha a pretensão de gravar um álbum em solo americano. E para isso, em um dia 13 de maio de 1968, ele gravou Sage e Sound Studios, em Los Angeles, aquelas que seriam as 7 primeiras faixas do disco, contando nas sessões com músicos de peso, como Abram Lewak no piano e João Donato na percussão. Mas faltaram condições financeiras para gravar as 3 faixas restantes e o projeto teve de ser engavetado, o que não significava de forma alguma que o artista desistiria dele, pois somente 10 anos depois, no ano de 1978, no Alex Studios em Hollywood, Moacir gravou as 3 faixas que restavam, somando-se ainda o tempo de finalização, prensagem e distribuição. Somente em 79 nasceu o Opus 3 número 1, um autêntico banquete da polirritmia, harmonias ricas e uso cirúrgico dos sopros, uma marca registrada da escrita do Moacir, onde os saxofones e os metais conversam de forma rítmica e quase percussiva. Então essa é a música do dia. Destacamos aqui no Armazém Cultural Riddle, é o enigma, é a composição do trombonista e arranjador norte-americano Kurt Begg, no ano do centenário de Moacir Santos. É a nossa homenagem na música do dia do Armazém Cultural, que tem a produção do nosso Marcos Leite. Destaque aqui no Armazém Cultural.

Ouvimos a Riddle, o Enigma, composição de Kurt Berg, primorosa performance de Moacir Santos, a quarta faixa em plataforma digital, também do lado A em vinil, do álbum chamado Opus 3, número 1, lançado nos Estados Unidos pelo selo Discovery Records, em 1979, produção de Albert Max e Dennis Smith, imprescindível a obra de Moacir Santos, a performance dele, centenário de Moacir Santos. Essa é a missão também cultural do Armazém Cultural e da música do dia, na produção impecável do Marcos Leite, que está de volta amanhã também. João Nogueira.

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1: Bonito, João Nogueira aqui no Armazém Cultural, um ser de luz de João Nogueira, Mauro Duarte e Paulo César Pinheiro.
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1: E quinta-feira, você sabe, é dia do TBT, do Armazém Cultural, com aniversariante da semana, o nosso cantor, compositor, pandeirista. Começou lá no Grupo Semente, com Tereza Cristina, já venceu o Prêmio da Música Brasileira. O TBT é com ele, Pedro Miranda. Dinheiro.

eu não tenho. Meu sapato já furou. Essa é boa, hein? Essa é boa demais. Elton Medeiros e Mauro Duarte, dois baluartes do samba, da nossa música brasileira. Hoje um dia muito especial para nossa Rádio MEC, também para a Rádio FRJ 88,9 FM, um dia onde o compositor, o músico brasileiro, eles terão cada vez mais alcance com essa fusão com o Armazém Cultural nas duas emissoras. A Rádio MEC é a primeira rádio

0: do Brasil desde 1923, a Rádio FRJ 88,9 FM, que chega com essa missão educativa, cultural também, e aí une forças desde os tempos de Edgar Roquette Pinto. E quem une força também no samba e vai lá atrás buscar e valorizar os grandes compositores, os compositores que fizeram toda essa história na música brasileira, compositores que sedimentaram todo esse percurso, não é isso? É ele, cantor, compositor, pandeirista, fera brabíssima, Pedrinho Miranda, muito bem-vindo, boa tarde.
1: Boa tarde, Tiago, que prazer estar com você mais uma vez aqui no Armazém Cultural da Rádio MEC.
0: E também da Rádio
1: agora
0: FRJ.
1: Tá,
0: é, 88,9.

0: Cada um na sua, não é isso? Nós com a missão das ondas sonoras do rádio e você com essa missão de valorização do compositor, buscando lá atrás, décadas de 30, 40, 50. Então, é a mesma linguagem, né, Pedrinho? Essa é a sua missão de vida, acima de tudo, né, amigo? Parabéns pra gente.
1: Oh, muito obrigado, Thiago, pelas palavras. Fiquei feliz também em saber que eu faço parte da programação, que eu sou tocado lá na rádio. Os estudantes, conheci hoje o Jean Henrique e o Daniel, que são curadores da rádio, estudantes de comunicação. E muito feliz também que a rádio universitária é uma rádio genuinamente cultural, né? Que não está ligada a nenhuma indústria ou não tem nenhum tipo de jabá ou de manipulação assim
0: De privilégio,
1: do
0: é. Nenhum tipo
1: repertório
0: de privilégio a
1: tocado, né?
0: ninguém, né? É a democratização da comunicação, é.
1: Mais um espaço para o artista independente, para a cultura legítima, né?
0: Eu confesso que, no bom sentido, eu me apaixonei por você quando eu ouvi você cantando Batatinha, cara. Batatinha, compositor baiano, nasceu em 1924. E você foi lá
1: Nossa, que
0: buscar a
1: legal,
0: obra
1: cara.
0: dele também. Você pintou no Prêmio da Música Brasileira, conquistou o Prêmio da Música Brasileira lá com o nosso arranjador Luiz Felipe de Lima, que produziu o seu samba original.

0: você não para de trabalhar, tem agenda de shows por aí, desde os tempos de Grupo Semente, com Tereza Cristina, que é nossa amiga de trabalho também, aqui na Empresa Brasil de Comunicação com Samba na Gamboa. E já que você sugeriu, deu a deixa pra gente, eu vou trazer a palavra do nosso universitário, o Jean Henrique, que vai também dialogar com você. Jean, microfone é seu mais uma vez, amigo.
1: Agora, falando sobre música, né, que é o que nos une aqui agora, o Thiago ressaltou, né, a carreira do Pedro no samba, só que recentemente, no último projeto

0: E o meu destaque pessoal desse disco é a música Cajuína, né? Que é uma composição de Caetano Veloso, do disco Cinema Transcendental, de 79.
1: Esse...

0: Bom, a pergunta é... Eu queria saber qual que é o processo de um compositor, de um artista, quando ele pega uma joia, um diamante da nossa cultura, e ele tem que fazer uma releitura.
1: Obrigado pelo carinho aí. Fiquei feliz de saber que vocês estão acompanhando também o trabalho. Já conhecia um disco Amor Verdadeiro. E foi um disco... esse repertório ele foi amadurecido nos bailes do Forró da Gávea, né? Que eu faço com os meus parceiros de grupo. Rafael dos Anjos, que é o arranjador, diretor musical desse disco, produtor musical, né? Tem o Pedro Alne no baixo, o Rafael toca violão, o Pedro Alne no baixo, Durval Pereira, que é o nosso grande mestre da percussão nordestina, um cara que tocou com o Jackson do Pandeiro, tocou com o Dominguinhos, com o Fagner, hoje em dia ele toca na banda da Elba Ramalho, e eu criei esse grupo pra tocar com o Durval, assim, pra absorver esse swing dele, porque eu aprendi que a gente tem que estar do lado, né? Música se aprende assim, tocando junto, né? Assistindo ali no YouTube, você não percebe as camadas. Tem que ir pra roda, tem que ir pros bailes, o músico tem que ter esse exercício. Eu aprendi isso tocando muitos anos ao lado do mestre Trambique, e aí criei esse forró em 2018 pra tocar com o Durval, eu e meus amigos, né? Essa vontade de estar junto desse mestre. E a sanfona do Rodrigo Ramalho. A gente fundou o grupo com o Kiko Horta na sanfona, mas o Kiko também não pôde mais participar. Ele tem também o grupo dele, o Forró do Kiko. Mas o Kiko é um irmão querido. A gente fundou o Boitatá junto, o Cordão do Boitatá. Aprendemos toda essa música brasileira também junto, descobrimos muitas coisas juntos. E ele fez parte desse início do grupo, e que agora tem essa cadeira preenchida pelo Rodrigo Ramalho, que é um grande sanfoneiro, está em todos os forrós da cidade. Também é integrante do Raiz do Sana, que comemorou agora, acho que 20, 25 anos de carreira. Então tá um disco... E aí, voltando à pergunta do Jean, esse repertório foi todo amadurecido nos bailes, né? Foram coisas que a gente pescou do nosso repertório já de fazer ao vivo, que a gente trouxe sempre uma assinaturazinha de arranjo, uma coisinha diferente, ou uma mudança de harmonia, ou um especial. Tem espaço para os músicos tocarem, improvisarem, como tem nessa gravação do Cajuína, que a gente ficou muito feliz com a entrada dela no disco, né? A obra do Caetano, que ele fez em homenagem ao Torquato Neto, né? Quando visitou o pai dele. Tem aquela história, não sei se vocês conhecem, de quando ele compôs essa música, que ele foi visitar, ele estava, acho que lá na Paraíba, não lembro qual exatamente qual o estado do Torquato, ele foi visitar o pai dele. E o pai dele recebeu ele

parte de uma memória afetiva nossa. E é uma grande homenagem ao forró, né, em seus subgêneros, aos seus músicos. E... a gente convidou um monte de artistas para estar com a gente nessa, nesse grande baile de exaltação ao forró.

0: tem essas Sim. barreiras entre forró e samba, né? Tem a Tereza Cristina, que é sambista, participa. O Rafael dos Anjos trabalha muito com samba. Acho que a música brasileira não tem essas barreiras. Forró, samba e o samba tem que se misturar. E a gente trouxe esse amor verdadeiro aí pra dizer também isso.
1: E vamos ouvir agora você com o nosso fiel, seu fiel escudeiro, Moisés Marques. Vamos curtir, opa, ó. Vamos só. Curtir, ó. Cada um, cada um. Pedrinho, obrigado, obrigado. Valeu demais.
0: Eu que agradeço sempre o espaço, o carinho, Thiago. Agradecer o pessoal também da rádio, o FRJ, o pessoal da Rádio MEC. Muito obrigado sempre.

Previsão do tempo para sexta-feira, dia 31, mínima de 18, máxima de 24 graus. Dia muito parecido com o dia de ontem também, o sol entre nuvens, o sol tímido, mas não há previsão de chuva aqui para a cidade do Rio de Janeiro, estação inverno. Muito obrigado pela sua audiência, estive com o Marcos Leite na produção, o Carlos Soca também, a sonoplastia dele, Carlito do Céu, que você tenha uma noite tranquilinha, com muita paz, amor e harmonia, e amanhã tem mais Armazém Cultural aqui pela Rádio MEC e também pela Rádio FRJ 88,9 FM. Aguardo você. Tchau, tchau. Simbora, Tim Maia.

Olá, amigos, muito boa noite. Está no ar o Antena MEC, seu programa cultural de fim de tarde. Numa rede formada pelas rádios MEC FM, AM do Rio de Janeiro, Brasília e Belo Horizonte, FM Cultura de Porto Alegre e Educativa FM de Fortaleza. Eu sou o Sidney Ferreira e você encontra aqui o melhor do jazz e do instrumental, além de entrevistas e dicas sobre o que de mais relevante acontece na vida cultural da sua região e de todo o país. Iniciamos ao som de Silvana, música de Antônio Torres, na interpretação de Henrique Annes e da Oficina de Cordas.

0: Ouvimos Músico no Parque, composição e performance de Marcos Ariel.
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0: A Funarte passou a disponibilizar ao público o Banco de Partituras Brasileiras, plataforma digital destinada à organização, à consulta e ao acesso a partituras de música brasileira. Em sua etapa inicial, o banco reúne centenas de obras provenientes de acervos e projetos de edição de partituras da Funarte. Estão incluídos, por exemplo, materiais relacionados à Bienal de Música Brasileira Contemporânea, ao Repertório de Ouro das Bandas de Música do Brasil, à série Música Brasileira para Bandas, Repertório Sinos e outras seleções voltadas à música de concerto, às bandas, à música popular e ao ensino musical. O Banco de Partituras Brasileiras está disponível na internet no endereço partiturasbrasileiras.funarte.gov.br. Repetindo, partiturasbrasileiras.funarte.gov.br. Você ouve agora na Antena MEC Cantiga Sebastiana, composição de Antônio Madureira, na interpretação do quarteto Romansal.

0: Ouvimos Majestic, composição e interpretação de Kim Ribeiro.
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0: Até 6 de agosto estão abertas as inscrições para o 15º Festival Internacional SESC de Música, um dos maiores eventos da música de concerto da América Latina, que ocorre no mês de janeiro em Pelotas, no Rio Grande do Sul. O festival oferece bolsas de estudo para alunos de todo o país que desejarem aprimorar seus conhecimentos em cursos de diversos instrumentos, canto lírico e choro, com docentes de mais de 10 nacionalidades. Vale destacar que as inscrições são gratuitas e devem ser realizadas pelo site sesc-rs.com.br/festival, onde também está disponível o regulamento completo do processo.

Letivo. Você ouve agora no Antena MEC Morro, composição de Rubinho Antunes na interpretação do grupo Luderi e de Vinícius Gomes.

Você está ouvindo o Canto de Ossanha, composição de Baden Powell e Vinícius de Moraes, na interpretação de Marcel Powell e Victor Biglioni. A seguir, quem nos ouve em Brasília terá as dicas e informações culturais locais com Pedro Pontes, enquanto eu sigo com as demais regiões após um breve intervalo. Até já!

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1: O musical Piaf, Eu Não Me Arrependo, acompanha a trajetória da cantora francesa Edith Piaf, da infância marcada pela pobreza ao reconhecimento internacional. A atriz Laila Garran interpreta sucessos como La Vie en Rose e Non, Je ne regrette rien, acompanhada por uma orquestra ao vivo e elenco de 12 atores. A temporada de Piaf acontece de 10 de outubro a 1º de novembro no Teatro Riachuelo. Do Rio de Janeiro, Jansen Campos para a Rádio MEC, clássica e atual.
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0: A versão brasileira do Ensemble Fênix continua sua temporada de viagem no tempo. A primeira série de concertos do grupo no país será agora retomada após uma longa temporada de atuação no exterior. Após seu início em maio passado, a programação retorna em agosto com o concerto Conversa Galante, que amplia o seu circuito de apresentações, desta vez chegando também à Casa Stefanzweig, em Petrópolis, na região serrana do Rio de Janeiro. E a fundadora do Ensemble Fênix no Brasil, Mirna Herzog, é quem nos conta mais sobre os próximos concertos do grupo. Mirna, boa noite. Sempre um prazer recebê-la aqui na Antena MEC.
1: É mútuo. E realmente fico muito feliz de vocês divulgarem, porque cada concerto realmente é uma viagem no tempo e uma viagem muito divertida.
0: Que coisa
1: e
0: boa.
1: Esse próximo é a Conversa Galante, a música dos saraus. A gente mais ou menos recria um sarau brasileiro. Uhum. O sarau eram aquelas reuniões que as pessoas faziam para ouvir música, recitar poesia, etc., que foram introduzidas no Brasil pela família real portuguesa em 1808, e aí fez furor a coisa. Todo lugar tinha salões, como imitando a Europa, mas enfim. É porque é bom a beça, é uma maravilha se reunir, né, com poucas pessoas, ao vivo, né? A gente agora aprecia. E então a gente está tentando reproduzir a atmosfera do sarau. Eu vou também conversando com as pessoas, contando causos, né?
0: Isso é muito bom.
1: E os meus colegas que atuam comigo neste projeto são a Laura Ronay, na flauta travessa barroca, o Roger Ribeiro, no violino barroco, e o Eduardo Antonello, no cravo.
0: Maravilha.
1: O menu é bem variado.
0: Uhum.
1: Nós vamos tocar música de Locatelli, de Telemann, Bach, Pai e Filho, e de brasileiros também, o Edmundo Villani Cortes e a Chiquinha Gonzaga. O Edmundo Villani Cortes é um compositor que nasceu em 1930. Hoje eu bati um maior papo com ele, incrível! Ele tem 96 anos.
0: Olha!
1: E está lúcido, ótimo! Você pensa estar falando com uma pessoa de 30 anos. Eu fiquei assim, maravilhada, honrada, porque eu adoro, o que eu vou tocar dele no nosso sarau. São 5 miniaturas brasileiras, brasileiríssimas. Uhum. Então eu fiquei, enfim, super honrada e fiquei feliz de ter esse prazer de falar com ele. Mas, infelizmente, a gente não pode falar com nenhum dos outros.
0: Pois é.
1: Mas recriamos com todo amor e carinho a música deles e é um passeio mesmo.
0: Sim.
1: Que a gente espera que as pessoas se juntem a nós.
0: E nós também ficamos muito felizes aqui de ouvir que nosso querido Villani Cortes está bem lúcido, não é? Que você teve essa conversa com ele. Sempre bom saber de coisas boas das pessoas.

0: Tem
1: Pessoas,
0: 6 anos, cara.
1: 96 anos, coisa boa.
0: Exato.
1: Deixa eu perguntar uma coisa a você com relação às cidades que vocês vão estar fazendo turnê, além do Rio de Janeiro, Niterói, o concerto também acontece em Petrópolis, não é? Qual a
0: Isso.
1: expectativa para essa apresentação na Cidade Imperial? Já que estamos falando em volta no tempo, né?
0: Não, ela é muito boa. Aliás, nosso primeiro concerto foi ano passado lá, no Museu Imperial. Dessa vez é na Casa Stefan Zweig. Isso vai acontecer no dia 8 de agosto, sábado, às 11 da manhã. E os outros lugares também têm todos um astral especial. A gente começa no dia 5 de agosto, no Teatro Municipal de Niterói, que é essa joia arquitetônica, é uma coisa, é às 19 horas. Depois, no dia seguinte, no Solar de Botafogo, às 20 horas. O Solar de Botafogo é um casarão que foi transformado em centro cultural pelo Leonardo Franco, um ator. Ele ganhou o prêmio Shell por isso. É um lugar com uma acústica ótima, um astral fantástico. Então, nós gostamos muito de tocar lá. Fizemos a estreia lá em maio, né? Então são esses três concertos, dia 5 é Niterói, 6 Botafogo, 8 Petrópolis. E
1: Maravilha.
0: vamos ficar felizes com todo mundo que viesse juntar a nós. É uma farra, em outras palavras, né?
1: É um sarau
0: E eu acho que
1: moderníssimo, com música
0: e música
1: da
0: a
1: melhor
0: gente faz assim,
1: qualidade.
0: com prazer, com prazer, e a gente quer partilhar esse prazer com as pessoas, que as pessoas saem leves, sabe? Então, isso não quer dizer que a gente não suja a nossa camisa, muitíssimo honestamente, prepare nos mínimos detalhes, que eu sou bem
1: Detalhista,
0: control freak,
1: né? Sim.
0: detalhista, mas

0: com troço, eu fico bolando os mínimos detalhes. Ah, isso vai ficar incrível, aquilo vai ficar incrível. E é um
1: Mas no
0: prazer
1: fim
0: quando
1: isso se torna uma
0: funciona.
1: grande leveza para o público, né, que vai assistir, né?
0: Exatamente. Funciona. Tudo
1: Funciona.
0: funciona.
1: É. Mirna, os ingressos estão disponíveis somente online ou também presencialmente nas bilheterias?
0: Olha, eu creio que presencialmente também. Agora, Petrópolis, como a entrada é franca, eu aconselho as pessoas a chegarem antes, porque é um
1: Ah,
0: lugar pequeno também.
1: sim.
0: É um lugar pequeno. O Solar de Botafogo é maior e o Teatro Municipal é bem maior. Eles estão online também pela Simpla, para o Teatro de Botafogo, o Solar de Botafogo, e o Fever para Niterói.
1: Perfeito. Mirna, muitíssimo obrigado por participar aqui do Antena MEC, mais uma vez trazendo essas importantes informações do Ensemble Fênix, trazendo música da melhor qualidade, sarau, interatividade com o público do Rio de Janeiro. Vai ser muito bom, certamente, para o público que vai estar presente em Botafogo, em Niterói e em Petrópolis. Obrigado, viu, Mirna?
0: Muito obrigada, Sidney. Muito
1: Um
0: obrigada.
1: grande abraço.
0: Outro.
1: Nós acabamos de conversar com a regente Mirna Herzog, pioneira da viola da gamba no Brasil e uma das fundadoras do Ensemble Fênix, referência em música e instrumentos antigos no país e no mundo. As apresentações do grupo acontecem no dia 5 de agosto, no Teatro Municipal de Niterói, no dia 6, no Solar de Botafogo, no Rio de Janeiro, e se encerram no dia 8, na Casa Stefansweit, em Petrópolis. Para mais informações sobre a programação do concerto Conversa Galante, acesse a rede social da Mirna, arroba Mirna, com Y, MYRNA, Herzog, Herzog.
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1: Na capital fluminense, o pianista e compositor Kiko Continentino celebra seus 57 anos de idade nesta sexta-feira, dia 31 de julho, em espetáculo autoral no Vinícius Show Bar em Ipanema. A apresentação também terá canjas especialíssimas de nomes como Maurício Einhorn, Jane Duboc, Mauro Senise, Léo Amoedo, Lucinha Lima, Continente Trio, David Zino e Xande Figueiredo, entre outras surpresas. O show começa às 8 da noite. O Vinícius Show Bar fica na rua Vinícius de Moraes, 35, em Ipanema. Os ingressos podem ser adquiridos pela plataforma Simpla.
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Você está ouvindo o Baião, composição de Luiz Gonzaga e Humberto Teixeira, na interpretação de Júlio Medeiros. Este bloco de dicas e informações culturais termina aqui. Em instantes, voltaremos a ficar em rede no Antena MEC.

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1: Muito bem, eu sou o Sidney Ferreira e voltamos em rede com o Antena MEC. Continuando com o melhor do jazz e do instrumental, você ouve Samba pro Tuninho, composição de Juarez Moreira na performance de Kleber Alves.

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1: Aproveito para agradecer a você que nos acompanha pela Rádio MEC no Rio de Janeiro, Brasília e Belo Horizonte, bem como pela FM Cultura de Porto Alegre e pela Educativa FM de Fortaleza. E também a você que nos ouve no aplicativo Rádios EBC ou ainda pelo site radios.ebc.com.br. Muito bom mesmo poder contar com sua companhia aqui no Antena MEC, viu? Você sabia que as viagens de Dom Pedro seguindo a Minas Gerais estão registradas no Museu Imperial em Petrópolis? Quem conta mais detalhes é o diretor-geral do museu, Maurício Vicente Ferreira Júnior, em entrevista ao repórter Antônio Claré Guerra.
2: Direto do Museu Imperial em Petrópolis, Rio de Janeiro, a conversa é com o diretor-geral Maurício Vicente Ferreira Júnior. O que consta no acervo de um dos museus históricos mais importantes do Brasil, o Museu Imperial de Petrópolis?
3: Olá, Antônio Guerra. É um prazer falar com você e com os seus ouvintes. O Museu Imperial preserva um conjunto documental que já foi reconhecido pela Unesco como Patrimônio Documental da Humanidade. Trata-se do diário de Dom Pedro II, ou seja, as anotações feitas no dia a dia, especialmente durante as viagens que ele empreendeu pelo Brasil e pelo exterior. Duas passagens chamam a atenção, né? A primeira passagem, talvez a mais significativa, foi exatamente a viagem de 12 horas para inaugurar a estrada União Indústria. Isso foi no dia 23 de junho de 1861. Dom Pedro II e sua comitiva saíram aqui de Petrópolis. E o mais interessante é que ele levou consigo o relatório da estrada, né, ou seja, o relatório com os dados relativos à construção, ao planejamento, e os mapas, e foi acompanhando cada trecho e anotando em seu diário os destaques que ele viu durante essa viagem, as dificuldades encontradas, as novidades apresentadas nesse percurso, enfim, um documento muito significativo e muito importante. A segunda passagem já é relativa a 1881, especialmente quando ele visita Ouro Preto e visita a Escola de Minas. Visita a Escola de Minas, acompanha as aulas ministradas pelos professores, descreve exatamente as instalações, enfim, é uma documentação muito significativa sobre a presença de Dom Pedro II à então província de Minas Gerais.
2: Agradeço ao diretor pela entrevista. De Belo Horizonte, Antônio Claré Guerra, para o Antena MEC.
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1: O Antena MEC fica por aqui, mas você já está convidado para o nosso próximo encontro nesta sexta-feira, às 18h. Eu sou Sidney Ferreira e o Antena MEC é uma realização da Rádio MEC. Terminamos ao som de Peixada da Lola, composição e interpretação de Arismar, do Espírito Santo. Agradeço por sua companhia, continue conosco. Uma boa noite para você.

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4: Em Brasília, 19 horas.
2: Está no ar a Voz do Brasil. As notícias do governo federal que movimentaram o país no dia de hoje.
5: Olá, boa noite.
4: Boa noite para você que nos acompanha em todo o país.
5: Quinta-feira, 30 de julho de 2026.
4: Vamos aos destaques do dia.
5: IBGE aponta a existência de 103 milhões de brasileiros ocupados no segundo trimestre do ano. Luana Karen.
6: A taxa de desocupação ficou em 5,4% no trimestre encerrado em junho de 2026.
4: Parte da arrecadação com as apostas de cota fixa, as conhecidas bets, vai para o fundo da Polícia Federal. Luciana Colares de Holanda.
7: O repasse vai ocorrer de forma gradual. 1% em 2026, 2% em 2027 e 3% a partir de 2028.
5: Hoje é Dia Mundial de Enfrentamento ao Tráfico de Pessoas.
4: Data chama a atenção para formas de aliciamento, perfis de vítimas e canais de denúncias.
5: Em entrevista, a ministra substituta dos Direitos Humanos e da Cidadania, Caroline Reis, explica como não se tornar uma vítima.
8: O mais importante é a pessoa verificar bem a proposta que está sendo oferecida, desconfiar de propostas com muitos benefícios e poucas exigências e jamais dar documentação para que fique aos cuidados de um terceiro.
4: Na apresentação da Voz do Brasil hoje, eu, Mariana Jungmann e Luciano Seixas.
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4: O IBGE divulgou hoje dados do emprego no país.
5: A taxa de desocupação ficou em 5,4% de abril a junho, índice menor que o registrado no primeiro trimestre.
4: Um indicador divulgado todos os meses mostra o percentual de pessoas que estão sem trabalho, mas que seguem procurando uma vaga.
5: E é uma das principais referências para acompanhar o mercado de trabalho no Brasil.
6: A taxa de desocupação ficou em 5,4% no trimestre encerrado em junho de 2026, uma redução de 0,7 ponto percentual em relação ao trimestre de janeiro a março de 2026. Na comparação com o mesmo período do ano passado, a queda na taxa foi de 0,4 ponto percentual. O levantamento da Pesquisa Nacional por Amostra de Domicílios, PNAD Contínua, feita pelo IBGE, mostrou que no segundo trimestre deste ano, eram quase 6 milhões de desocupados no país, 700 mil a menos que no primeiro trimestre. Queda no número de desocupados, aumento na quantidade de ocupados. São mais de 103 milhões de brasileiros com uma ocupação, um crescimento de 1% em relação ao trimestre anterior. Já o rendimento médio real dos trabalhadores ficou em R$ 3.738, um crescimento de 2,8% em relação ao mesmo período do ano passado. Luana Karen, para a Voz do Brasil.
4: parte dos recursos das casas de apostas online, as bets, será destinada ao Fundo de Aparelhamento e Operacionalização das Atividades FIM da Polícia Federal.
5: Criado em 1997, o FUNAPOL se destina a financiar gastos com operações e aparelhamento da PF, como armas e veículos.
7: Agora é lei. Parte da arrecadação com as apostas de cota fixa, as conhecidas bets, vai reforçar o caixa da Polícia Federal. O dinheiro vai para o FUNAPOL, o Fundo para Aparelhamento e Operacionalização das Atividades FIM da PF. O fundo foi criado em 1997 para financiar a infraestrutura, os custos de operações e a modernização de equipamentos da Polícia Federal, como veículos e armas. A nova lei autoriza ainda a destinação de recursos do FUNAPOL para o custeio da saúde dos servidores da Polícia Federal. O texto da lei nasceu de uma medida provisória enviada pelo governo federal, que foi alterada e aprovada pelo Congresso Nacional. O repasse da arrecadação das bets vai ocorrer de forma gradual: 1% em 2026, 2% em 2027 e 3% a partir de 2028. Além disso, a lei autoriza o governo federal a repassar até 200 milhões de reais ao FUNAPOL ainda este ano, usando recursos livres do Tesouro Nacional. Além da fatia vinda das bets, o fundo conta com outros recursos para cobrir os seus custos globais. Transferências voluntárias de entes federativos ou de organismos internacionais e doações de pessoas físicas ou jurídicas, nacionais ou estrangeiras. Luciana Colares de Holanda, para a Voz do Brasil.
4: O Conselho Nacional de Política Energética aprovou novas regras para a comercialização do gás natural no Brasil.
5: Com isso, fica permitida a venda direta do gás natural pertencente à União por meio de leilões.
4: Os detalhes você vai ouvir agora na matéria de Márcia Fernandes.
9: Com as novas regras para a comercialização do gás natural no Brasil, fica permitido que a União leiloe o gás e, assim, outras empresas explorem, vendam e distribuam o produto. O gás extraído do pré-sal e que pertence à União poderá ser comercializado pela Empresa Brasileira de Administração de Petróleo e Gás Natural. Para isso, estão previstos dois leilões, um deles ainda para este ano, como apontou o ministro de Minas e Energia, Alexandre Silveira.
10: Vai sim, nos leilões de curto prazo, que são abertos, servir as térmicas do setor elétrico, e os leilões de longo prazo ficaram destinados à indústria de base nacional, que é a indústria da cerâmica, a indústria do vidro. Vai ser o primeiro e fundamental passo para que as nossas infraestruturas sejam melhor utilizadas a favor do Brasil.
9: O gás natural pode ser usado como fonte de energia em casas, comércio e indústrias. Com a mudança, ficará permitida a venda direta do gás natural da União ao mercado, com prioridade à indústria de base, inclusive nos setores químico e siderúrgico. Reportagem Márcia Fernandes.
5: O que pode influenciar a próxima safra brasileira? Clima, custos de produção, mercado internacional e mudanças nos hábitos de consumo estão entre os fatores que entram no radar do setor.
4: Em Brasília, um encontro reuniu especialistas e representantes do agronegócio para discutir os cenários para a safra 2026-2027.
11: Antes da próxima safra chegar ao campo, uma série de variáveis já começa a ser observada. O comportamento do clima, a oferta de fertilizantes, as condições do mercado internacional e até o que o consumidor quer colocar no prato podem interferir nas decisões de quem produz. Em um cenário de mudanças no comércio global, especialistas também acompanham fatores que podem influenciar o fluxo internacional de alimentos. Um espaço fundamental para o agronegócio brasileiro, destaca o ministro da Agricultura e Pecuária, André de Paula.
12: Nós somos importantes do ponto de vista econômico, 38 milhões de brasileiros trabalham com o agro, mas nós temos um papel

0: explica Laudemir Miller, presidente da Apex Brasil.
1: Aumento de tarifa não ajuda na previsibilidade. Inclusive, aumenta a incerteza. E o Brasil se coloca justamente no caminho diferente. O Brasil se coloca como um parceiro estável, como um parceiro que negocia.
0: No fim, a discussão volta para quem está no campo. Representantes de setores como proteínas animais, carnes, óleos vegetais, algodão, etanol de milho, cafés especiais e frutas apresentam as expectativas para o comércio internacional. As análises também buscam apoiar o planejamento de produtores, cooperativas e empresas para a próxima safra. A representante do setor privado, Tânia Regina Zanella, diretora executiva da Organização das Cooperativas Brasileiras, defende que todos os segmentos precisam estar unidos na busca de soluções para os desafios do setor.
2: Mas os desafios não são só os de hoje, e sim daqui a 5, 10 anos, como que a gente está pensando e preparando para esse futuro? Qual o norte de gestão de risco para o campo? Qual será a política de diversificação de mercados aí todos os nossos embaixadores que estão presentes, parceiros do setor produtivo agro aqui no nosso país, para garantir que tenhamos sempre, cada vez mais, as portas abertas?
0: Mais do que antecipar números, o evento propõe um exercício de entender o que o campo brasileiro pode encontrar pela frente e como o setor pode se preparar para diferentes cenários. Reportagem Pablo Mundim.
3: Após participar do encontro de agronegócio, o ministro do Desenvolvimento, Indústria, Comércio e Serviços, Márcio Elias Rosa, afirmou que o governo brasileiro vai tentar uma nova negociação com os Estados Unidos para diminuir a lista de produtos que foram sobretaxados.
4: Neste mês, os Estados Unidos aplicaram novas tarifas para produtos brasileiros que entram no mercado norte-americano. Essa lista atinge 23% dessas exportações.
5: O que nós vamos discutir a partir do mês de agosto, no momento em que for possível, né, é a ampliação da lista de exceções, a eventual redução de tarifas, a rediscussão do mérito, a discussão muito improvável, mas a rediscussão do mérito, e o Brasil, como volto a dizer, está aberto para a negociação.
3: De acordo com o Ministério do Desenvolvimento, Indústria, Comércio e Serviços, cerca de 52,7% das exportações brasileiras para os Estados Unidos não estão alcançadas pelas sobretaxas.
4: Nessa categoria estão, por exemplo, café, carnes, ferro fundido, aeronaves, suco de laranja, frutas, vários produtos químicos e a maior parte das exportações de celulose.
3: Hoje é Dia Nacional e Internacional de Combate

0: Ofertas de emprego, promessas de estudo no exterior e oportunidades divulgadas nas redes sociais que podem esconder situações de exploração.
1: Em 2025, o protocolo operativo padrão de atendimento às vítimas brasileiras de tráfico internacional de pessoas do Ministério da Justiça e Segurança Pública identificou 84 vítimas brasileiras.
0: Mas esse é um crime em que há subnotificação, o que indica que o número pode ser muito maior.
1: Mais da metade das pessoas identificadas no ano passado tinham sido levadas ao Camboja, na Ásia, para serem exploradas em centros de golpes virtuais.
0: Esse é um tipo mais recente de destino do tráfico de pessoas. Mas existe também o tráfico para outros tipos de trabalhos forçados, exploração sexual, adoção ilegal de crianças, entre outras modalidades.
1: Os dados sobre raça e cor mostram que pessoas pretas e pardas constituem a maioria das vítimas nas bases que coletam essas informações.
0: Homens costumam ser mais traficados para trabalhos análogos à escravidão e mulheres para a exploração sexual.
1: Mais cedo, nós conversamos com a ministra substituta do Ministério dos Direitos Humanos e da Cidadania, Caroline Reis, sobre esse tipo de crime, como denunciar e que precauções podem ser tomadas. Acompanhe. Olá, ministra, seja muito bem-vinda à Voz do Brasil para a gente falar desse tema que é tão sensível, né? Que é o tráfico de pessoas. Eu queria que a senhora começasse falando para a gente quais são as formas mais comuns de tráfico. Para quais finalidades o tráfico de seres humanos é mais comumente utilizado? É trabalho, prostituição? Quais são os tipos mais comuns?
2: Bom, os tipos mais comuns são para exploração sexual, né, em geral, de mulheres e meninas, também para exploração de trabalho. Então, muitas pessoas são tiradas dos seus locais para ter esse trabalho forçado, sem garantia de dignidade e de direitos, né, trabalhistas nesses locais em que eles são forçados aí. E também para fazer outras questões relacionadas coisas forçadas, né, nesses outros países.
0: Ministra, é muito comum que as vítimas sejam atraídas por um sonho, né? Promessas de conhecer o mundo, de ter um emprego dos sonhos, de receber valores muito vultosos, né? Quais são os sinais de que algo pode estar errado na proposta?

0: risco. Então, as pessoas devem verificar altos pagamentos, poucos direitos que são providos, retornos que sejam muito altos, parte dessas promessas de outras pessoas. Isso indica riscos, de tráfico de pessoas.
1: Bom, ministra, a gente conversou mais cedo com a Cíntia Meirelles, que é presidente no Brasil da organização não governamental Êxodos, que é uma organização especializada em tráfico de pessoas. E ela falou sobre a importância das pessoas denunciarem quando elas desconfiarem. Vamos ouvir e aí depois eu sigo com a nossa conversa.
2: Na dúvida, a família tem que denunciar, ainda que não consiga fazer com que a pessoa que está iludida acredite. Denuncie. O segundo ponto é trazer a razão e a lógica. Então, por exemplo, se alguém recebe uma proposta de trabalho e essa empresa está pagando esse passaporte, pergunte se a empresa tem um documento oficial, um contrato assinado. Ao mesmo tempo que essas pessoas são aliciadas pela internet, elas podem utilizar a mesma internet para fazer uma verificação simples. Se essa pessoa existe, se existe um contato dessa empresa, se existe um site dessa empresa, se essa empresa aplicou um visto de trabalho. Porque, assim, outro detalhe: ninguém sai do Brasil para ir trabalhar em outro país sem ter um visto de trabalho em seu passaporte. E sempre canais de denúncia. É muito importante denunciar.
1: Ministra, quais são os canais de denúncia, então, que ela menciona aí, né? Quais são os canais de denúncia disponíveis no Brasil? E para brasileiros que possam estar nessa situação fora do país, também, como eles podem procurar ajuda?
0: O principal canal de denúncia é o Disque 100. O Disque 100, ele é coordenado aqui pela nossa Ouvidoria Nacional dos Direitos Humanos, mas o canal do Disque 100, ele pode ser acessado por várias formas, tanto ligação, como WhatsApp e também pela internet. Então, a pessoa em qualquer lugar do mundo, ela pode acessar o Disque 100. Esse serviço, ele funciona todos os dias da semana e também 24 horas por dia.
3: Existem outras dicas de autoproteção também para quem está indo viver uma experiência de trabalho no exterior, por exemplo, compartilhar o roteiro de viagem com a família, manter cópia de documentos, alguma coisa assim?
0: Sim, o mais importante é a pessoa verificar bem a proposta que está sendo oferecida, desconfiar de propostas que são com muitos benefícios e poucas exigências, né, em troca, e a pessoa deve manter contato perene, né, constante com a sua família, falando sobre o roteiro da viagem, falando sobre as formas e por onde ela esteja passando, e jamais dar documentação, documentos, para que fique aos cuidados de um terceiro.
1: E aí, lembrando também que a pessoa pode deixar cópias também dos seus documentos pessoais aqui no Brasil com a sua família, né? Para tentar também ter aí um pouco mais de garantia, né?
0: Isso mesmo. Isso é muito importante. As pessoas que estão aqui no Brasil, familiares, amigos, é muito importante que eles estejam sabendo sobre a viagem, sobre os passos dessa pessoa e também mantenham documentação, mesmo que seja cópia, aqui no país.
1: Agora, ministra, mesmo já estando em situação de exploração, pode demorar para que a pessoa identifique que tem, que está numa situação grave, assim, né? Às vezes, ela tem uma dívida, promessas de ganhos futuros, expectativa de que a situação ali ruim é temporária e vai melhorar depois. Tudo isso pode deixar a pessoa um pouco confusa, né? O que que ajuda a identificar que se trata de uma situação de tráfico de seres humanos e de exploração?
0: Quando você tem a sua dignidade ali violada, em geral você não consegue sair, ter liberdade para sair, né, do seu local de trabalho. Em geral você é maltratado, as pessoas te tratam mal,

0: que trazem estrangeiros para o Brasil, quais são as mais comuns e como é que o brasileiro pode desconfiar desse tipo de situação, ministra?
1: Sim, existem também tráfico de pessoas, infelizmente, que acontecem aqui em território brasileiro. Em geral, são pessoas estrangeiras que estão em situação de vulnerabilidade, não têm ali muita informação, tem uma dificuldade com a língua também, de acesso a serviços. Então, essas pessoas têm que buscar ajudas dos órgãos responsáveis. A gente tem aqui a nossa Política Nacional de Enfrentamento ao Tráfico de Pessoas, coordenada pelo Ministério da Justiça, mas em coordenação com vários órgãos do governo federal. Temos também que divulgar, né, os canais de denúncias existentes. E aqui no Disque 100, a gente também tem a opção de atendimento em outras línguas para facilitar o atendimento de migrantes que não falam português. E essas pessoas, principalmente, devem buscar informações e acessar os órgãos que são responsáveis por combater esse tipo de ilícito.
2: Lembrando que o Disque 100, né, a senhora mencionou, ele pode ser feito por ligação telefônica, pela internet. Quando a pessoa vai ligar, é só discar o número 100 de qualquer telefone?
1: Isso, é só discar o número 100 de qualquer telefone ou acessar um número no WhatsApp ou também acessar a internet, coloca Disque 100 que vai aparecer o local que ele pode fazer a denúncia via internet também.
0: Nós conversamos com a ministra substituta dos Direitos Humanos e da Cidadania, Caroline Reis. Muito obrigado, ministra, por sua entrevista aqui à Voz do Brasil.
1: Eu que agradeço, obrigada.
2: Quem está esperando por uma perícia médica do INSS deve ficar atento.
0: Uma iniciativa da Perícia Médica Federal está antecipando o atendimento em agências de 14 estados.
2: Os detalhes na reportagem de Pedro Sardinha.
3: Atenção, segurados do INSS em todo o país. A Perícia Médica Federal está antecipando atendimentos em 37 agências espalhadas pelo Brasil. A ação contempla municípios de 14 estados: Alagoas, Bahia, Ceará, Goiás, Maranhão, Minas Gerais, Mato Grosso, Pará, Paraíba, Pernambuco, Piauí, Rio Grande do Norte, Rondônia e Tocantins. Quem explica como você pode garantir a sua vaga mais cedo é o diretor do Departamento da Perícia Médica Federal, Álvaro Fagundes.
4: O cidadão, sabendo que vai haver mutirão na sua cidade, ele pode ligar na Central 135 e solicitar a antecipação da sua perícia. Assim como acessar o aplicativo Meu INSS. Além disso, a própria administração provê essa antecipação em muitos casos, naqueles casos que estão com longa espera, e avisa o requerente da nova data. Então, ele tem que ficar atento nas mensagens que eventualmente receba por mensagem de aplicativo ou por SMS.
3: Fique de olho no seu celular e lembre-se, mudar a sua perícia para uma agência mais rápida não altera o local onde você vai receber o pagamento do seu benefício. Não perca tempo. Acesse hoje mesmo o aplicativo Meu INSS ou ligue para o telefone 135. Reportagem Pedro Sardinha.
0: Guardar documentos é também preservar a história e a identidade de um povo.
2: Para incentivar iniciativas que cuidam desse patrimônio, está aberto um edital de apoio a projetos voltados à conservação e ao acesso de acervos documentais em todo o país.
5: Parte da memória do país está guardada em arquivos públicos, privados e comunitários. Nesses locais é feita a conservação, organização e digitalização dos acervos, um trabalho que pode ser financiado pelo edital Brasil Arquivos. A iniciativa vai destinar R$ 1.400.000 a 20 projetos. Cada um receberá R$ 70.000. O edital é uma parceria entre o programa Promemórias do Instituto Galo da Manhã e o Arquivo Nacional. Podem participar projetos de preservação, organização, tratamento técnico, digitalização e difusão de acervos documentais. Um dos critérios do edital é regionalizar a seleção. Metade das vagas será distribuída entre as 5 regiões do país, com pelo menos 2 projetos de cada uma. A outra metade será preenchida pela classificação geral, independentemente da região. Nos dois casos, será respeitada a ordem de classificação. As inscrições são gratuitas e podem ser realizadas até o dia 2 de agosto. Acesse o edital e o formulário de inscrição pelo endereço promemórias.org.br. Reportagem Uriel Ricardo.
0: Está aberta até amanhã a indicação de vagas dos programas de pós-graduação do Brasil.

0: que desejam participar do Programa de Desenvolvimento Acadêmico Indígena.
1: A chamada prevê a concessão de até 300 bolsas, sendo 200 de mestrado e 100 de doutorado, para candidatos pertencentes a povos indígenas reconhecidos no território nacional.
0: As instituições interessadas devem informar o número de vagas que pretendem ofertar. A relação de habilitados será divulgada até 13 de agosto.
1: Saiba mais em gov.br/mec.
0: E essas foram as notícias do Governo Federal.
1: Uma realização da Secretaria de Comunicação Social da Presidência da República.
0: Com produção da empresa Brasil de Comunicação.
1: Fique agora com as notícias do Poder Judiciário e do Congresso Nacional. Boa noite.
0: Boa noite, até amanhã.
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4: STF determina que a União apresente novas informações sobre os recursos destinados à Comissão de Valores Mobiliários. Para o STJ, valor de indenização por dano moral decorrente da morte de uma pessoa não deve ser definido apenas pelo parentesco. E Semana Nacional do Sistema Eletrônico de Votação acontece de 3 a 9 de agosto. Boa noite, eu sou Marcela Luiza. O ministro Flávio Dino, do Supremo Tribunal Federal, determinou que a União apresente novas informações sobre os recursos destinados à Comissão de Valores Mobiliários, a CVM. Pablo Lemos.
5: O ministro negou o pedido do Partido Novo para obrigar o governo a reservar desde já uma verba mínima para a autarquia no orçamento de 2027. Apesar disso, Flávio Dino reafirmou que os recursos arrecadados com a taxa de fiscalização do mercado de capitais devem ser destinados à CVM, conforme determinação do Supremo. Na decisão, o ministro determinou que o governo informe a previsão de arrecadação da taxa em 2027, quanto pretende destinar à comissão no orçamento e qual o custo necessário para manter as atividades de fiscalização da autarquia. Flávio Dino destacou ainda que o fortalecimento da CVM é importante para combater fraudes e crimes financeiros envolvendo o mercado de capitais.
4: STJ entende que valor de indenização por dano moral no caso de morte deve considerar convivência e dependência emocional ou econômica entre vítima e familiares que pedem a reparação. Fátima Uchoa.
6: Para a quarta turma, é preciso considerar também a convivência efetiva e se havia dependência emocional ou econômica entre a vítima e os familiares que pedem a reparação moral. O julgamento tratou da indenização a familiares de uma criança de um ano que morreu no desastre causado pelo rompimento da barragem da mina Córrego do Feijão em Brumadinho, Minas Gerais, em 2019. O colegiado manteve o direito de avós e tios, mas por considerar o valor desproporcional, o reduziu para R$ 150 mil a cada avô e para R$ 25 mil a cada tio. Segundo a relatora ministra Isabel Galotti, os critérios buscam evitar ampliação excessiva do número de beneficiários e fixação de condenações desproporcionais.
4: Vem aí a primeira Semana Nacional do Sistema Eletrônico de Votação de 3 a 9 de agosto. E os tribunais regionais eleitorais de todo o país já se preparam para o evento. Rimac Souto.
7: Na região sul, por exemplo, vão ter demonstrações sobre o funcionamento e a segurança da urna eletrônica, atividades educativas com estudantes, exposições, votações simuladas, sessão plenária externa e ações de enfrentamento à desinformação. O TRE do Paraná vai promover 137 ações em todo o estado. O de Santa Catarina vai apresentar os procedimentos de preparação da urna eletrônica, as etapas da votação e os mecanismos de segurança e auditoria, entre outras atividades. O TRE do Rio Grande do Sul vai começar a programação com uma demonstração da parte interna da urna eletrônica no plenário do tribunal. Para mais informações sobre a Semana Nacional do Sistema Eletrônico de Votação, é só acessar o site tse.jus.br.
4: Justiça do Trabalho considera que nem sempre é preciso avaliar perícia médica para julgar comportamento de profissional demitido por justa causa. Rocine Gomes.
8: Um bancário da Caixa foi demitido por assédio ao atender uma cliente. Anos antes, ele já havia sido alertado e suspenso pelo comportamento inadequado. Em defesa, alegou que sofria de alcoolismo e tentou apresentar uma perícia médica para provar que não tinha consciência dos atos. Mas a Justiça do Trabalho rejeitou, porque entende que as provas do processo foram suficientes para mostrar que o profissional tinha capacidade de entender o que fazia.
4: Justiça Federal determina que município de Viana, no Maranhão, encerre atividades de lixão clandestino em até 6 meses. A decisão atendeu a um pedido do MPF, Sabrine Menezes.
9: Além disso, a Justiça determinou a apresentação do Plano Municipal de Gestão Integrada de Resíduos Sólidos e de um projeto de aterro sanitário que deve ser regularizado no prazo de 3 meses. O objetivo da decisão é recuperar a área degradada e regularizar a gestão de resíduos sólidos produzidos no município. Em caso de descumprimento da ordem de desativação do lixão, será aplicada uma multa diária de R$5.000.
4: 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Uma boa noite e até amanhã.
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1: Eu sou Paula Groba.
10: E eu sou Ricardo Nakaoka.
1: E estes são os destaques de hoje do Jornal do Senado, que começa agora.
10: Vítima de violência doméstica e mãe solo podem ter prioridade na reforma agrária.
1: Pix Pensão, nova lei cria transferência automática da pensão alimentícia.
10: Plataforma do Senado para sugestão de projetos registra recorde de participação.
1: Boa noite.
10: Boa noite.
1: O pagamento da pensão alimentícia vai ganhar um novo mecanismo para facilitar o cumprimento das decisões judiciais.
10: Sancionada pelo Executivo, a chamada Lei do Pix Pensão altera o Código de Processo Civil e autoriza a transferência automática do valor devido da conta bancária do devedor para a do beneficiário. A reportagem é de Yasmin Rodrigues.
11: Foi sancionada pelo Executivo a chamada Lei do Pix Pensão, que altera o Código de Processo Civil para permitir que o valor da pensão alimentícia seja debitado automaticamente da conta do devedor e transferido para a do beneficiário. A medida busca dar mais segurança às famílias que dependem desses recursos. A advogada especialista em direito de família, Aline Sacomano, explica como o mecanismo vai funcionar.
12: O chamado Pix Pensão, porque que o mecanismo de pagamento automático da pensão alimentícia por meio do PI, mas sempre mediante uma determinação judicial. A grande novidade é que em vez do pagador da pensão alimentícia realizar a transferência manual, sai automaticamente debitado da conta dele.
11: Caso não haja saldo suficiente na conta indicada, o sistema poderá tornar indisponíveis outros ativos financeiros do devedor até alcançar o valor da dívida. Depois dos prazos previstos em lei, esses recursos poderão ser convertidos em penhora e transferidos ao credor. A proposta foi aprovada pelo Congresso Nacional e recebeu parecer favorável da relatora no Senado, a senadora Ana Paula Lobato, do PSB do Maranhão. Segundo ela, a iniciativa vai fortalecer a proteção de crianças e adolescentes que dependem da pensão alimentícia para custear despesas com vestuário, educação e alimentação, por exemplo.
13: A proposição merece acolhida porque enfrenta problema recorrente nas execuções de alimentos, a necessidade de sucessivas provocações judiciais diante de inadimplementos mensais. Ao permitir a transferência automática da prestação alimentícia, o projeto confere maior efetividade à decisão judicial já proferida.
11: A lei do Pix Pensão vai entrar em vigor um ano após a publicação, em julho de 2027.
1: E mulheres vítimas de violência doméstica e mães que criam os filhos sozinhas podem ter prioridade na distribuição de terras da reforma agrária.
10: O projeto está pronto para ser votado pela Comissão de Agricultura. A reportagem é de Marcela Cunha.
14: A proposta altera a lei da reforma agrária para facilitar a titulação de terras em nome de mulheres trabalhadoras da agricultura familiar. Na distribuição dos lotes, terão prioridade as trabalhadoras rurais responsáveis sozinhas ganhas pela família e as vítimas de violência doméstica. Para a senadora Tereza Cristina, do Progressistas de Mato Grosso do Sul, a medida amplia a autonomia econômica das mulheres.
15: Isso dá segurança. Nós temos muito alcoolismo na área rural, né? E às vezes o marido vai embora e deixa a mulher com 4, 5 filhos para criar.

0: quando não quer que ela saia do lote nos assentamentos. Elas tendo a segurança do título de propriedade da sua terra para poder buscar crédito e tendo assistência técnica, elas podem fazer a diferença.
1: As regras serão detalhadas em regulamento depois de consulta pública. O projeto também beneficia famílias rurais com pessoas com deficiência. Já aprovado pela Comissão de Direitos Humanos, o projeto tem parecer favorável do relator, senador Wellington Fagundes, do PL de Mato Grosso, e se passar pela Comissão de Agricultura, seguirá para a votação do plenário.
2: A pauta climática avançou no Senado no primeiro semestre.
3: Com a previsão de intensificação do fenômeno El Niño nos próximos meses, projetos voltados ao enfrentamento dos eventos climáticos extremos e a adaptação às mudanças do clima devem ganhar prioridade na retomada dos trabalhos legislativos. Os detalhes com o repórter César Mendes.
4: O El Niño é um fenômeno climático natural que causa o aquecimento das águas do Oceano Pacífico, alterando os ventos e a distribuição das chuvas em várias regiões do planeta, inclusive no Brasil. Este ano, o pico será entre outubro e dezembro, mas fortes ventanias, chuvas torrenciais e um tornado registrado nos últimos dias no país alertam que propostas de enfrentamento das mudanças do clima devem ter prioridade. É o caso do projeto aprovado na Comissão de Assuntos Econômicos e agora em análise na Comissão de Meio Ambiente, que cria o Programa Nacional do Metano Zero, do senador Fernando Dueire, do PSD de Pernambuco.
5: Esse projeto estimula tecnologias e a recuperação energética de resíduos.
4: Na Comissão de Meio Ambiente foram aprovadas a criação das políticas de fomento à agricultura regenerativa, do senador Sérgio Petecão, do PSD do Acre, e de desenvolvimento sustentável da pesca, de Alessandro Vieira, do MDB de Sergipe, além do mapa do Caminho Brasileiro da Transição Justa para a economia de baixo carbono, do senador Beto Faro, do PT do Pará, agora em análise na Comissão de Constituição e Justiça.
2: E na retomada dos trabalhos legislativos, o Congresso Nacional terá como prioridade a análise de pelo menos 87 vetos presidenciais que trancam a pauta. Os dispositivos tratam de temas como saúde, educação, economia e segurança pública. Pela Constituição, um veto precisa ser apreciado em até 30 dias após o recebimento. Passado esse prazo, ele passa a impedir a votação de outras matérias em sessão conjunta de deputados e senadores. Para derrubar um veto presidencial, é necessária a maioria absoluta dos votos das duas casas. A última sessão do Congresso para análise de vetos foi realizada em maio.
3: Entre os vetos que aguardam votação, estão trechos do Estatuto do Pantanal e da Lei Geral do Esporte. Também está na pauta o veto integral ao projeto que flexibilizava regras para a contratação de jovens de 18 a 29 anos que nunca tiveram a carteira assinada.
2: A proposta reduzia a alíquota do FGTS e a contribuição previdenciária como incentivo para que empresas contratassem trabalhadores sem experiência. Ao vetar o projeto, o governo argumentou que a medida contrariava a Constituição e o interesse público. Autor da iniciativa, o senador Irajá, do PSD do Tocantins, afirma que a proposta representa uma alternativa para reduzir o número de jovens que não estudam nem trabalham.
6: Os adolescentes, os jovens, que tanto sonham e almejam ter uma profissão, ter a sua independência financeira, hoje não possuem nenhum tipo de perspectiva, porque o próprio mercado de trabalho justifica que esses jovens não têm experiência profissional. Ora, é um dilema. Se ele não tem oportunidade, como é que ele vai ter experiência?
3: Cada vez mais brasileiros têm usado a internet para participar das decisões do Senado. O balanço do primeiro semestre do site E-Cidadania aponta crescimento no uso da plataforma, que permite ao cidadão apresentar ideias para novas leis, manifestar opinião sobre projetos em análise e acompanhar audiências públicas e sabatinas.
2: Entre os assuntos que despertaram maior interesse da população estão propostas relacionadas à educação e sugestões sobre direitos e remuneração de militares. A reportagem é de Yasmin Rodrigues.
7: O programa E-Cidadania registrou mais de 8 mil ideias legislativas enviadas por cidadãos, que receberam mais de 500 mil apoios. Além disso, milhares de pessoas participaram de consultas públicas e de eventos interativos promovidos pelo Senado. Entre os assuntos que despertaram maior interesse da população, estiveram ideias relacionadas à educação e sobre direitos e remuneração de militares. Segundo o coordenador do programa E-Cidadania, Alisson Bruno,

0: a quantidade de apoios registrados já se aproxima de todo o volume alcançado em 2025. Ele ainda destacou que qualquer cidadão pode participar das atividades do Senado, inclusive pessoas surdas ou quem não possui acesso à internet.
1: É importante informar que essa ferramenta é o espaço onde as pessoas participam enviando as suas ideias para virarem projetos de lei. É possível enviar as ideias pela internet, escrevendo as ideias, ou até mesmo gravando um vídeo em Libras e nos enviando o link desse vídeo. E aqueles que não têm acesso à internet podem ligar para o telefone 0800 do Senado.
0: As ferramentas do programa E-Cidadania seguem abertas durante todo o ano. Para participar das atividades, é só acessar o portal em senado.leg.br/e-cidadania ou ligar na ouvidoria do Senado em 0800 061 2211.
2: Com edição de Paula Groba e trabalhos técnicos de Eliseu Caires, o Jornal do Senado fica por aqui. Acompanhe agora as notícias da Câmara dos Deputados. Boa noite.
3: Boa noite e até amanhã.
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5: Avança na Câmara a instituição de auxílio financeiro para cuidador familiar.
6: Mulheres com medida protetiva terão benefício em programa habitacional.
5: Projeto reduz tributo para combustível produzido a partir do óleo de dendê.
6: Boa noite. A Câmara está examinando proposta que concede benefícios tributários para o combustível produzido a partir do óleo de dendê. A repórter Silvia Munhato traz mais informações sobre o projeto de lei.
7: A Comissão de Minas e Energia da Câmara aprovou o projeto que reduz a zero as alíquotas de PIS/PASEP e COFINS para o biodiesel fabricado a partir de dendê. O óleo de dendê é uma das principais matérias-primas para a produção de biocombustíveis na região norte. Segundo o relator, deputado Gabriel Mota, de Roraima, o dendê se destaca por sua alta produtividade, baixo custo de produção, oferta regular ao longo do ano, baixa exigência tecnológica na colheita e adaptação a solos pobres. O autor da proposta, deputado defensor Estélio Denner, também de Roraima, diz que o objetivo é aumentar a produção e o total de empregos.
8: Quem produz lá na ponta fica mais incentivado para produzir ainda mais o dendê. Então a perspectiva é com esse nosso projeto, depois que entrar em vigor, depois da sanção presidencial, é que a gente tenha uma maior produção no óleo de dendê do Brasil e que a gente possa também fomentar a indústria de biodiesel.
7: A proposta que elimina a tributação de contribuições sociais sobre a produção de biodiesel a partir do dendê será analisada agora pelas comissões de Finanças e Tributação e de Constituição e Justiça. Da Rádio Câmara de Brasília, Silvia Munhato.
4: Justiça.
5: O projeto que permite ao juiz decretar divórcio de forma imediata, mesmo com disputa sobre bens, foi aprovado pela Câmara e seguiu para análise do Senado. Entenda a mudança com a repórter Sofia Peçanha.
9: A Câmara dos Deputados aprovou o projeto que permite ao juiz decretar o divórcio de forma imediata no início do processo judicial, mesmo que haja disputa por bens ou discordância de uma das partes. A proposta, aprovada pela Comissão de Constituição e Justiça, altera o Código de Processo Civil. Hoje, quando uma pessoa entra na justiça pedindo a separação, o outro cônjuge precisa ser comunicado oficialmente antes da decisão do juiz. Pelo projeto, o magistrado poderá decretar o divórcio logo no início do processo. A outra parte será avisada oficialmente depois e poderá recorrer. Na prática, isso significa que o fim do casamento poderá ser reconhecido mais rapidamente pela justiça, enquanto outras questões do processo, como divisão de bens, pensão ou guarda de filhos, continuam sendo analisadas. Segundo a autora do projeto, a deputada Laura Carneiro, do PSD do Rio de Janeiro, a medida busca tornar mais rápida a dissolução do casamento e evitar conflitos prolongados entre os cônjuges.
10: Porque às vezes o casal continua sem se divorciar, impede que uma nova família seja constituída, ou pior, vira uma grande chantagem entre cônjuges que não é saudável, especialmente para as crianças.
9: Segundo especialistas, a mudança acompanha entendimento já adotado pelo Superior Tribunal de Justiça, que admite a decretação do divórcio de forma antecipada em determinadas situações. A especialista em Direito Constitucional, Adriane Folti, explica que hoje a separação do matrimônio depende apenas da vontade de um dos cônjuges.
11: Podendo, então, o divórcio ser decretado de forma direta e imediata, sem a

0: anuência da outra parte, sem a sua concordância.
1: O projeto que permite ao juiz decretar o divórcio de forma imediata no início do processo judicial segue para análise do Senado se não houver recurso para análise no plenário da Câmara. Da Rádio Câmara de Brasília, Sofia Peçanha.
2: Meio Ambiente.
3: Proposta impede punição de dono de imóvel rural com incêndio involuntário. O repórter José Carlos Oliveira nos conta como está a análise do projeto na Câmara.
4: As comissões de Agricultura e de Meio Ambiente da Câmara dos Deputados aprovaram um projeto de lei que isenta de sanção ou embargo o dono de imóvel rural que tenha ocorrido incêndio involuntário. A proposta do deputado Lúcio Moschini, do PL de Rondônia, altera a lei que criou a Política Nacional de Manejo Integrado do Fogo a fim de proteger o proprietário rural nos casos de queimada na vegetação nativa sem intenção nem negligência. Relator na Comissão de Meio Ambiente, o deputado Nilton Tato, do PT de São Paulo, explica a situação em que ocorrerá a isenção de punição ao proprietário rural.
5: Se um proprietário de uma área for atingido por um incêndio que começou numa área vizinha, a legislação pode ter uma interpretação hoje que coloca ele no mesmo grau de responsabilização. Então, o que o deputado Moschini fez, e por isso é meritório o projeto dele, é de deixar muito claro de que aquele proprietário vizinho que foi atingido por um incêndio que não tem a responsabilidade, não venha a ter esta responsabilidade.
4: Nilton Tato fez ajustes pontuais no texto.
5: E o que a gente fez foi deixar mais explícito para que isso não venha causar algum dano, algum prejuízo, porque não é justo que um proprietário assuma dano de um crime que tenha acontecido em outra área e não na dele.
4: Falta apenas a aprovação da Comissão de Constituição e Justiça para a proposta ser encaminhada diretamente para a análise do Senado, sem necessidade de votação no plenário da Câmara. Da Rádio Câmara de Brasília, José Carlos Oliveira.
2: Previdência.
3: Comissão aprova projeto que institui auxílio para cuidador familiar. A repórter Maria Neves tem os detalhes da proposta.
6: A Comissão de Defesa dos Direitos da Pessoa Idosa da Câmara aprovou o projeto do deputado Marcos Tavares, do PDT do Rio de Janeiro, que institui auxílio financeiro de R$ 600 para cuidadores não remunerados de pessoas idosas ou com deficiência. Pelo texto, terá direito ao benefício cuidadores da família que residam na mesma casa de quem recebe o cuidado. O cuidador familiar também não poderá ter trabalho formal remunerado que impeça o cuidado. Além disso, deve estar com os dados atualizados no Cadastro Único do Governo Federal, o CAD Único, e a renda mensal de cada integrante da família não pode ultrapassar um quarto do salário mínimo. Hoje, esse valor equivale a R$ 425. O relator, deputado Heriberto Medeiros, do PSB de Pernambuco, ressaltou que em 2024 entrou em vigor a Política Nacional de Cuidados prevista em lei. Segundo explica, a norma estabelece diretrizes para profissionalização e apoio a cuidadores, além de reconhecer o cuidado como dimensão fundamental da proteção social. No entanto, a legislação não prevê compensação financeira para situações em que familiares assumem a tarefa de cuidar de um parente de forma integral e permanente. Na opinião do deputado, a remuneração por esse trabalho vai melhorar, inclusive, o bem-estar de idosos e de pessoas com deficiência.
7: Projeto que irá beneficiar, dar atenção àquelas pessoas da família que cuidam dos seus familiares por necessidade. As pessoas idosas, pessoa com deficiência que não tem condições de pagar a um cuidador, esse cuidador da família que está dando essa atenção irá ter o auxílio de R$ 600 para a sua sobrevivência, mas também para cuidar com atenção, com cuidado, com zelo que verdadeiramente merece a pessoa idosa e a pessoa com deficiência.
6: Ainda de acordo com o texto aprovado, o auxílio financeiro ao cuidador não remunerado poderá ser recebido mesmo por quem já conta com outros benefícios de programas de transferência de renda, como Bolsa Família. Entretanto, a soma dos valores recebidos não pode ultrapassar um salário mínimo. Os cuidadores de famílias em que a renda de cada integrante seja maior que um quarto do salário mínimo poderão receber a metade do auxílio financeiro, no valor de R$ 300.

0: R$ 1.000 por até 24 meses. A proposta que institui o auxílio para o cuidador familiar ainda será analisada pelas comissões de Previdência e Assistência Social, de Finanças e Tributação e de Constituição e Justiça. Da Rádio Câmara de Brasília, Maria Neves.
1: Habitação. Comissão aprova projeto que beneficia mulheres com medidas protetivas no Minha Casa Minha Vida. A repórter é Silvia Munhato.
2: A Comissão de Desenvolvimento Urbano da Câmara aprovou o projeto que altera as regras do programa Minha Casa Minha Vida para beneficiar mulheres sob medida protetiva. Pelo texto, essas mulheres poderão financiar um imóvel pelo programa, mesmo que já possuam outra casa ou tenham recebido subsídios habitacionais anteriormente, condições que normalmente impediriam o acesso ao benefício. A proposta original focava no financiamento de reformas de segurança nas residências atuais das vítimas. O texto aprovado é o relatório da deputada Natália Bonavides, do PT do Rio Grande do Norte, que permite a compra de novas unidades. Segundo ela, a prioridade deve ser a retirada da vítima do local de risco.
3: Aquela situação dessa mulher vai permitir com que ela acesse de forma emergencial as políticas do programa Minha Casa Minha Vida. Isso é muito importante porque a gente está vendo um crescimento da violência contra as mulheres e um crescimento brutal.
2: O projeto que beneficia mulheres sob medida protetiva dentro do Minha Casa Minha Vida será analisado agora pelas comissões de Defesa dos Direitos da Mulher, de Finanças e Tributação e de Constituição e Justiça. Justiça. Da Rádio Câmara de Brasília, Silvia Munhato.
1: Transportes.
4: Avança na Câmara projeto que permite a substituição das lâmpadas originais dos faróis dos veículos por modelos de LED. A repórter Júlia Lopes tem os detalhes.
5: A Comissão de Viação e Transportes da Câmara aprovou um projeto que permite a substituição das lâmpadas originais dos faróis por modelos de LED, independentemente da idade do veículo. Atualmente, o Conselho Nacional de Trânsito, o CONTRAN, proíbe a troca em carros que não foram projetados para esse tipo de tecnologia. Pelo texto aprovado, a substituição será permitida desde que as lâmpadas tenham certificação do Instituto Nacional de Metrologia, Qualidade e Tecnologia, o Inmetro, e que a instalação siga os padrões de segurança e regulagem definidos pelo próprio CONTRAN. O relator da proposta, deputado Zé Trovão, do PL de Santa Catarina, afirmou que o objetivo é ajudar principalmente proprietários de veículos mais antigos que hoje enfrentam dificuldades para encontrar peças compatíveis. Ele destacou que os benefícios do uso de LED podem trazer mais eficiência, durabilidade e sustentabilidade.
6: Você às vezes está viajando, queima uma lâmpada. Você chega num lugar, não tem lâmpada normal, o cara só tem lâmpada de LED. Você coloca, porque você não pode andar no escuro. Quando a polícia te para, você é multado por isso. E ele pode reter o seu veículo. Então o que nós estamos fazendo hoje é dando clareza a isso. O caminhão ele pode ser feito a transferência de lâmpadas comuns para lâmpadas de LEDs, que além de ser mais eficaz, inclusive na iluminação, são lâmpadas que consomem menos energia. Então a gente está ajudando em vários sentidos. Primeiro, na sustentabilidade e também na visão do caminhoneiro, que é tão importante no nosso transporte.
5: A proposta que altera as regras atuais do CONTRAN sobre o uso de lâmpadas de LED em veículos segue agora para análise na Comissão de Constituição e Justiça. Da Rádio Câmara de Brasília, Júlia Lopes.
1: Ciência e tecnologia.
4: Projeto amplia recursos de acessibilidade na internet, em transmissões de vídeo e em jogos eletrônicos. A repórter Daniele Lessa nos traz quais as medidas.
7: A Comissão de Ciência, Tecnologia e Inovação da Câmara dos Deputados aprovou o projeto que amplia os recursos de acessibilidade na internet e em jogos eletrônicos para pessoas com deficiência. A proposta é da deputada Maria Rosas, do Republicanos de São Paulo, e altera o Estatuto da Pessoa com Deficiência para garantir mais inclusão no ambiente digital. Entre as medidas previstas, o projeto estabelece que empresas de jogos eletrônicos devem garantir, na medida do possível, o acesso de pessoas com deficiência. O texto aprovado também prevê que transmissões de vídeo pela internet, inclusive videoconferências, ofereçam legendas em tempo real, janela com intérprete de Libras e opção de áudio com audiodescrição. Além disso, serviços de streaming e de distribuição de conteúdos audiovisuais na internet deverão apresentar planos de ação para implantar os requisitos de acessibilidade, com

0: prazo de adaptação de até 10 anos. O relator na Comissão de Ciência, Tecnologia e Inovação, deputado Davi Soares, do Podemos de São Paulo, destacou o impacto social da medida.
1: Olha, eu creio que não vai ter nenhuma resistência, porque essa pauta é justa. Nós estamos falando aí entre 7,3% a 8,9% da população que tem deficiência, muitos deles deficiência visual. Precisavam fazer esse regulamento até para a indústria ter base legal para poder prover. Certamente vai se tornar uma legislação aí há muito tempo esperada por esse grupo da população.
0: Segundo o relator, a proposta cria uma base legal importante para que empresas e plataformas digitais ampliem a oferta de recursos acessíveis, reduzindo barreiras ainda existentes no ambiente digital. O projeto que amplia recursos de acessibilidade na internet, em transmissões de vídeo e em jogos eletrônicos será analisado agora pelas comissões de comunicação e de Constituição e Justiça. Da Rádio Câmara de Brasília, Daniele Lessa.
2: Educação.
3: Avança na Câmara a proposta que muda a LDB para exigir das escolas a definição de uma estratégia de prevenção de acidentes e doenças. Confira na reportagem de Luiz Cláudio Canuto.
4: A Comissão de Integração Nacional e Desenvolvimento Regional da Câmara dos Deputados aprovou o projeto que exige estratégia nas escolas para prevenção de acidentes e doenças. A proposta altera a LDB, Lei de Diretrizes e Bases da Educação Nacional, que já prevê ações contra as drogas. A relatora na comissão, o deputado Socorro Nery, do PP do Acre, manteve as mudanças feitas na Comissão de Educação. A versão original previa a criação nas escolas de comissões internas para prevenção de acidentes, doenças e violência. Mas o entendimento foi o de que as escolas devem ter autonomia para tomar as providências que acharem mais oportunas para cumprir suas responsabilidades.
5: Nós observamos que durante a pandemia de Covid-19, a escola passou a ser um espaço muito importante. Não apenas porque ali também pode se disseminar muito rapidamente vírus, doenças, mas também como um espaço que pode e deve atuar na busca de novos comportamentos, novas atitudes, novos valores. Cuidando devidamente da infraestrutura, dos brinquedos, do parque, da carteira escolar, portanto, olhando para todo o ambiente escolar e fazendo a devida prevenção para evitar acidentes e violências a crianças e adolescentes nesse ambiente.
4: O projeto foi apresentado pelo deputado Bruno Ganem, do Podemos de São Paulo, e ainda vai passar pelas comissões de Finanças e Tributação e de Constituição e Justiça. A proposta, em princípio, não.
2: Direitos Humanos.
6: A repórter é Sofia Peçanha.
7: A Comissão de Direitos por Povos Indígenas, Comunidades Quilombolas, povos e comunidades como cocares, turbantes, tranças, vestes rituais, maracás. Durante a votação na comissão, a autora evidenciou a necessidade...
8: Tira calça, compra paletó de todas as cores, isso não muda. Cultural, a nossa cultura na fotografia é expressa...
7: ...na Constituição, como a liberdade de crença, a livre expressão cultural mineiro, afirmou que a proposição contribui para o fortalecimento da proteção de direitos. A deputada Duda Salaberti, do PSOL de Minas Gerais...
9: ...simbólica, disputa cultural e disputa humanitária. Projeto sobre democracia... É um projeto sobre o direito à cidade.
7: Escolas, hospitais, repartições públicas e estabelecimentos comerciais e de Constituição e Justiça. Em princípio, não precisa passar...
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0: Trouxe ontem de Pedro Leone e Léa Davina com Pablo Lapidusas.
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0: A quinta-feira que está de volta amanhã, a partir das 20h. Continue conosco, vem aí o Jazz Livre ao vivo.
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